0: e 7 minutos.
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2: 21 horas e 24 minutos.
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0: 8h34.
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0: Quantas pessoas não voltam para Deus? Quantas pessoas se mantêm à distância de Deus por causa dos erros que cometeram lá?
1: Rio Preto, 310 quilômetros. 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
0: São exatamente...
1: Belo Horizonte,

0: 21h48.
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5: Hoje, nós somos convidados não só a reconhecer

0: Chave.
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0: 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Olá, passe bem pra você. Tô chegando com o nosso programa Padre Zezé e Canções. Esse programa

você onde quer que você esteja e te fazer companhia a partir de agora com as mais belas canções do Padre Zezinho, canções que marcaram a nossa história, que marcaram a nossa caminhada na igreja e que a gente tem o prazer de trazer aqui para você. E é claro, te convido a participar pelo WhatsApp, mande a tua mensagem, mande o teu áudio para cá, peça a tua canção com o Padre Zezinho. 0 operadora 91 92 97 56 57 0 operadora 91 9

0: pode, posso mandar áudio? Pode também. Manda o teu áudio que eu vou tocar aqui pra você. Vou tocar o teu áudio aqui com todo carinho e tocar também a tua canção com o nosso querido Padre Zezinho. E ele canta pra gente, abrindo o nosso programa. Essa eu particularmente gosto demais. O Canto de Maria do Povo. 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

2 horas e 16 minutos.

0: você a nossa catequese, a nossa primeira catequese do programa, com o nosso querido Padre Zezinho.
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2: Falemos do suave e difícil verbo amar.

0: nosso primeiro bloco. Vamos para um rápido intervalo. Gente, eu volto já, tá? Me espera. Vai embora não, que é bem rapidinho, já já. Eu tô de volta.
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0: Voltamos a apresentar Padre Zezinho e Canções. Voltamos com o nosso programa Padre Zezinho e Canções, trazendo para você as mais belas canções do nosso querido Padre Zezinho, as canções que marcaram a nossa caminhada na igreja, as canções que marcaram épocas, que marcaram gerações. Deixa eu mandar aqui um super abraço para as rádios parceiras que estão com a gente. Um super abraço para a Rádio Joaque, de Afrânio, no estado de Pernambuco. Também Rádio São José, Capitão Poço, no Pará. Rádio Missão Católica. Rádio Criativa, Brumado, na Bahia. Rádio Missão Católica, a nossa geradora de Garrafão do Norte, no Pará. Grande abraço a todos. E olha, deixa eu te convidar mais uma vez para participar. Mande a tua mensagem pra gente, peça o teu louvor, peça a tua canção com o Padre Zezinho. Manda o teu áudio pra cá, vai ser muito bom receber o teu áudio falando comigo, pedindo teu louvor, e a gente vai tocar pra você com todo carinho. Padre Zezinho, canta pra gente, Cidadão do Infinito.
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0: 6 horas e 44 minutos.
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5: Maria de Nazaré. Mais uma vez quero mandar um super abraço pra você que tá sempre na sintonia do nosso programa. Mandar um super abraço
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5: pra você,
6: mais perto de você,
5: nas comunidades rurais, você que tá aí nas cidades vizinhas, você que tá aí no seu comércio, tá ouvindo a gente, tá trabalhando, tá ouvindo a gente. Muito, muito obrigado, tá? Participe, mande a tua mensagem pra cá, mande o teu áudio e peça aqui a tua canção com o Padre Zezinho, que a gente toca com todo carinho pra você. 0, 1, 2, 3, 4, 5, 6, 7, 8, 9, 10, 11, 12, 13, 14, 15, 16, 17, 18, 19, 20, 21, 22, 23, 24, 25, 26, 27, 28, 29, 30, 31, 32, 33, 34, 35, 36, 37, 38, 39, 40, 41, 42, 43, 44, 45, 46, 47, 48, 49, 50, 51, 52, 53, 54, 55, 56, 57, 58, 59, 60, 61, 62, 63, 64, 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

0: 22:59.
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vida, na cura e na obra do Senhor que se realiza agora em minha vida. Nada vai impedir

0: e que o demônio tirou de mim. 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
2: 23 horas e 15 minutos.
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Santa Matilde, rezemos as três ave-marias, pedindo a perseverança final até o último dia de nossas vidas e que Maria...

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3: 23 horas e 43 minutos.
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0: sua vontade. Onde
1: estava o cego?
2: Pão nosso de cada dia nos dai hoje. Perdoai-nos as nossas ofensas, assim como nós perdoamos a quem nos tem ofendido.

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2: 23:56.
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0: Ave Maria, cheia de graça, o Senhor é convosco. Bendita sois vós entre as mulheres, e bendito é o fruto do vosso ventre, Jesus.
1: Santa Maria, Mãe.

0: que é o fruto
1: do medo da vida.
2: Santa Maria, Mãe de Deus, rogai por nós, pecadores, agora e na hora de nossa morte. Amém.
3: Ave Maria, cheia de graça, o Senhor é convosco. Bendita sois vós entre as mulheres, e bendito é o fruto do vosso

0: nosso ventre, Jesus.
1: Santa Maria, Mãe de Deus, rogai por nós, pecadores, agora e na hora de nossa morte.
2: Amém.

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1: E a hora certa.
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12: E a graça de ganharmos as indulgências desta santa devoção.

Bendita sois vós entre as mulheres, e bendito é o fruto do vosso ventre, Jesus. Santa Maria, Mãe de Deus, rogai por nós, pecadores, agora e na hora de nossa morte.

0: Obrigado, obrigado, mulheres, bendito é o fruto do vosso ventre, Jesus.
1: Santa Maria, Mãe de Deus, rogai por nós, pecadores, agora e na hora de nossa morte.

0: dia nos dai hoje, perdoai as nossas ofensas, assim como nós perdoamos a quem nos tem ofendido. E não nos deixeis cair em tentação, mas livrai-nos do mal. Amém.
1: Ave Maria, cheia de graça, o Senhor é convosco.

0: vosso reino, Jesus.
1: Santa Maria, Mãe de Deus, rogai por nós, pecadores, agora e na hora da nossa morte. Amém.
0: Ave Maria, cheia de graça, o Senhor é convosco. Bendita sois vós entre as mulheres, e bendito é o fruto do vosso ventre, Jesus.
1: Santa Maria, Mãe de Deus, rogai por nós, pecadores, agora e na hora da nossa morte.

0: Venha nosso, vosso reino, seja feita a vossa vontade, assim na terra como no céu.
1: O pão nosso de cada dia nos dai hoje. Perdoai as nossas ofensas, assim como nós perdoamos a quem nos tem ofendido, e não nos deixeis cair.

0: tentação, mas livrai-nos do mal. Amém.
1: Ave Maria, cheia de graça, o Senhor é convosco. Bendita sois vós entre as mulheres e bendito é o fruto do vosso ventre, Jesus.
0: Santa Maria, Mãe de Deus, rogai por nós, pecadores, agora e na hora de nossa morte. Amém.
1: Ave Maria, cheia de graça, o Senhor é convosco. Bendita sois vós entre as mulheres e bendito é o fruto do vosso ventre, Jesus.
0: Santa Maria.

0: Guilherme Santiago.
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julgar os vivos e os mortos. Creio no Espírito Santo, na Santa Igreja Católica, na comunhão dos santos, na remissão dos pecados, na ressurreição da carne e

0: nós pecadores, agora e na hora de nossa morte. Amém.
1: Ave Maria, cheia de graça, o Senhor é convosco. Bendita sois vós entre as mulheres e bendito é o fruto do vosso ventre, Jesus.
0: Santa Maria, Mãe de Deus, rogai por nós, pecadores, agora e na hora de nossa morte. Amém.
1: Ave Maria, cheia de graça, o Senhor

0: sois vós entre as mulheres e bendito é o fruto do vosso ventre, Jesus.
1: Santa Maria, Mãe de Deus, rogai por nós, pecadores, agora e na hora

0: majestade do céu, santificado
1: seja o vosso
0: nome. Venha a nós, vosso reino,
1: que
0: seja feita a vossa vontade, assim na terra como no céu.
2: O pão nosso de cada dia nos dai hoje. Perdoai as nossas ofensas, assim como nós perdoamos a quem nos tem ofendido. E não nos deixeis cair em tentação, mas livrai-nos do mal. Amém.
3: O movimento não cessa.
0: Cheio de graça, o Senhor é convosco. Bendita sois vós entre as mulheres, bendito é o fruto do vosso ventre.
3: Uma estrela surgindo,
2: Santa Maria, Mãe de Deus, rogai por nós, pecadores, agora e na hora de nossa morte. Amém.
0: Ave Maria, cheia de graça, o Senhor é convosco. Bendita sois vós entre as mulheres, e bendito é o fruto do vosso ventre, Jesus.
2: Santa Maria, Mãe de Deus,

0: ensaiando palavras, segurando uma caixa de
1: Santa Maria, Mãe de Deus, rogai por nós, pecadores, agora e na hora de nossa morte.

pensamento, em desagrado dos pecados cometidos contra o Sagrado Coração de Jesus e Imaculado Coração de Maria, pela paz do mundo, pela conversão dos pecadores, pelas almas do purgatório, pelas

0: Tiagina.
1: Venha a nós o vosso reino, seja feita a vossa vontade, assim na terra como no céu.
2: O pão nosso de cada dia nos dai hoje, perdoai as nossas ofensas, assim nós perdoamos a quem nos tem ofendido. E não nos deixeis cair em tentação, mas livrai-nos do mal. Amém.
0: Ave Maria, cheia de graça,

0: falei dos meus sentimentos. Estavam presos por dentro.
1: Santa Maria, mãe de Deus.
0: Eu queria só um

0: bendita sois vós entre as mulheres, e bendito é o fruto do vosso ventre, Jesus.
1: Santa Maria, Mãe de Deus, rogai por nós, pecadores, agora e na hora de nossa morte. Amém.
0: Ave Maria, cheia de graça, o Senhor é convosco. Bendita sois vós entre as mulheres, e bendito é o fruto do vosso ventre, Jesus.
1: Santa Maria, Mãe de Deus, rogai por nós, pecadores, agora e na hora de nossa morte. Amém.
0: Ave Maria, cheia de graça, o Senhor é convosco. Bendita sois vós entre as mulheres, e bendito é o fruto do vosso ventre, Jesus.
1: Santa Maria, Mãe de Deus, rogai por nós, pecadores, agora e na hora de nossa morte. Amém.
0: Ave Maria, cheia de graça, o Senhor é convosco. Bendita sois vós entre as mulheres,

0: Ave Maria, cheia de graça, o Senhor é convosco. Bendita sois vós entre as mulheres e bendito é o fruto do vosso ventre, Jesus.
1: Santa Maria, Mãe de Deus, rogai por nós, pecadores, agora e na hora de nossa morte. Amém.
0: Ave Maria, cheia de graça, o Senhor
2: é convosco. Se quer saber de mim, pergunte para mim.

0: Assim que lhe puseram o manto em cima do animal, levantou-se do chão, onde antes se retorcia, e pôs-se a comer como se nada tivesse.
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0: para que ele pudesse desenvolver a décima habilidade. Mas a décima maçã, como você sabe, parecia maior e mais deliciosa do que as outras.
1: Acho bom demais. Melhor ainda se nós

Isso significa que José era um homem santo e também apto para ser pai de Jesus. E assim o faz.

salve guardião do Redentor, e esposo da Virgem Maria, a vós Deus confiou seu filho, em vós Maria depositou sua confiança, convosco Cristo tornou seu filho. Ó bem-aventurado José, mostrai-nos a paz e guiai-nos no caminho da vida.

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0: mais informações. Mas o pouco que temos já podemos perceber.
1: Obrigado,
0: de São José, na vida de Jesus, no plano da vida.

0: nova jornada aí. 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

0: atenção.
1: É hora de mandar abraço. E um abraço vai pra quem, Adriana Gil?
0: Essa é a nossa.
2: Fátima, em Pouso Alegre, em Minas Gerais. Programa Luiz, Goiânia, São Paulo. Para Maria do Socorro, de Aracaú, Ceará.
1: Um abraço para esse povo abençoado.
2: E abençoados somos nós.

0: Oi,
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2: Guarda.

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1: 5 horas e 25.

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2: Alô, Tumbiara, alô, região, alô, amigos, meu bom dia. Está começando aqui pela Paranaíba mais um programa, o Bom Dia Sertanejo. Hoje, segunda-feira, dia 28 de setembro de 2026, vamos juntinhos até às 7 da manhã com muita música para você. Apresentação minha, Franklin Gaspar. Vamos seguindo em frente com a nossa programação, trazendo agora Palmeira e Luizinho, o Estouro da Boiada. Depois, o Irine e Irineu, Pé de Boi, Mão de Vaca, em seguida Pena Branca e Chavantinho, Velha Morada e fechando com Zilizalo, Alma Sertaneja. Bom dia!

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2: 5:37.
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11: Você está na sintonia da Paranaíba 94.7, o programa O Bom Dia Sertanejo. São 5:38, né? Eu quero abraçar os meus amigos, o Ricardo e o Marcos, na panificadora Pedacinho do Céu. Bom dia, meus amigos. Alô, minha amiga Dil.

Cido Jucarantes 2, bom dia para você, minha amiga, tudo de bom? Uma ótima semana. A Célia Maria do Alcides Rodrigues, seu irmão, o Ronaldo Bochecha, lá na Fazenda Vitória da Conquista. Um grande abraço. Eu quero abraçar também meu amigo Hélio da Rua Leopoldo Bulhões, ligadinho na Paranaíba. Também abraçando o meu amigo, o Juquinha da Saúde, da Avenida Anhanguera, a Salma da Rua Goiás, sua filha Ana Marta e o Martelinho, doutora Camila e doutor Felipe também, aquele abraço. Meu amigo Décio Eustáquio, lá na Sintonia também, bom dia. Meu amigo Zezão, lá da Walter Bar, né, ligadinho aqui na Paranaíba, bom dia para você, meu amigo. Alô, meu amigo, o meu amigo Marquinho Rei do Frango, né? O Raimundo do Pequi também, bom dia. Vamos com música, trazendo agora o trio da Vitória, Canoa de Jacarandá. Depois das Irmãs Freitas, Chorar por causa dele, pra quê? Délio e Delinha, Teu Lencinho, e fechando com Campanha Cuiabano, lá na Fazenda.

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1: E a hora certa.
2: 5:50.
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16: É a Paranaíba de Itumbiara, 94.7, o programa Bom Dia Sertanejo. São 5:51, 5:51. Vamos seguindo em frente com o nosso programa, mandando um abraço lá para o meu amigo Luiz Cabeção, né, lá na sintonia. Bom dia, meu amigo.
17: Bom dia, meu amigo Frank. Ô Frank, gostaria de escutar uma música aí, pedido de um pai, Lourenço Floribal. Agradecer minha esposa Rosana, pai Yasmin, meu primo Alex, meu primo Sidney, minha tia Marlene lá do Panamá. E eu ofereci para quem gosta da música mesmo. Então, bom dia aí, bom trabalho aí. Deus te abençoe.
16: Grande abraço para você, meu amigo, tudo de bom, uma ótima semana. E vamos ouvir então o seu pedido, então. Mas primeiramente eu quero atender minha amiga Joana de Araporã. Um abraço, minha amiga, tudo de bom. Ela está a fim de ouvir Pisando no Meu Coração com Silveira e Silveirinha, né? Oferecendo aí para o Oswaldo lá em Centralina. E depois tem o Lourenço Lorival, pedido de um pai. Em seguida, Vieira e Vieirinha. Mula Baia aí, fechando com o seu Levante Soleni. Chora, Morena!

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2: 6:05.
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10: Você está na sintonia da Paranaíba e o programa O Bom Dia Sertanejo. São 6:07, 6:07. Vamos seguindo em frente com o nosso programa, trazendo mais música, né? Deixa eu abraçar agora o meu amigo Peninha, né? Bom dia, meu amigo.
11: Bom dia, meu amigo Frank Gaspar. Frank, se der pra ver pra nós, seus chora peito, manda pra todo mundo da música, manda botar o Racelo, pra minha lista, Fernanda, pra Ana, Daniel, Racinha, Nego, Roberto, Cristalizeiro, Zé Humberto, Pedro Gonçalves, Domeval, Ferraz Pemil, Dona Dias Seleno, Dona Brasileiro. Para vocês aí do rádio, muito obrigado, um bom dia, fica com Deus.
10: Grande abraço para você, meu amigo, tudo de bom, uma ótima semana. Meu amigo Niltinho também, bom dia, né? Um abraço lá para meu amigo Heleno Morado Sonho, né? Daqui a pouco eu te atendo, viu? E vamos de música, trazendo então a música lá do meu amigo Edson Gonçalves, né? Primeiramente, né? Ele pediu Arlindo Bétio, a música diz do Rio de Janeiro a Niterói. E em seguida tem Chora Peito com Zilizá, lá para meu amigo Peninho, do Barra Afonso Pena. Depois, o Belmonte Amaraí, Ave Seninho. E fechando com o Douglas Cial, Encontrei Quem Eu Queria.

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1: E a hora certa.
2: 6:21.
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6: Você está na sintonia da Paranaíba, 94.7, programa Bom Dia Sertanejo. Vamos seguindo em frente com o nosso programa, trazendo mais música aí para o pessoal, né? Eu quero abraçar meu amigo, o Heleno, lá do Morado dos Sonhos, né? Bom dia, meu amigo.
7: Bom dia, meu amigo. Bom dia, meu amigo.

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1: Grande abraço, meu amigo Heleno, tudo bom, uma ótima semana, meu amigo Zé de Brito também, bom dia, meu amigo.
2: Bom dia, Frank Gaspar, meu abençoado, com essa cadeira amiga, é para mim, de costureira, França da Gente, Sassi, Luciano, Sangaçado, Oriton, População, Fundo Fioso, Zé Boleiro, Joaquim da Saúde, Burda, Marolina, José Belmiro, de Jardim Vermelho, Dona Negaleta.
1: Grande abraço, meu amigo, tudo de bom para você, viu? Uma ótima semana, Zé de Brito. Quero abraçar também o Otávio Rastrella lá na sintonia, né? Bom dia para você, meu amigo. A Suênia Aparecida de Brito também, né? Meu amigo Zé do Rádio lá na sintonia. Meu amigo Luiz do Jornal Plural, bom dia para você, meu amigo, tudo de bom para você. Também a Rosinete lá do bairro Marolina, bom dia para você, minha amiga.
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Drachnando, vou passar agora para você, viu? E vamos de música. É, então, trazendo agora o Rick Renner, Ela É Demais, lá para o meu amigo Heleno. Depois o Barrerito, Cadeira Amiga. Em seguida, tem o Zezé de Camargo Luciano, né? Com a música Olhos de Lua, né? Vai para você então, Rosinete. Grande abraço para você, minha amiga. Olhos de Lua. Depois tem o Tião Carreiro e Pardinho, A Saudade Continua, né? Grande abraço para vocês, gente. E vamos seguindo em frente.

0: 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E a hora certa.
1: 6:38. 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

0: Bom dia, Fran Gaspar. Uma segunda-feira boa pra nós todos aí. Vamos ouvir aí, mandar pros nossos amigos aí uma música aí. Franzinho do Campo, Tio Carreiro e Pardinho. Mandar pro Peninho do Bafos Pendo, Juquinho da Saúde, Domingão Berranteiro, pra Eliseu Safoneiro, né, pro Luiz Zanomboy, pro Paulo do Barolina, Tãozinho da Rua 16, também ali pro José João da Montebarra, pra esposa dele. Vamos ouvir Franzinho do Campo. Lá pra minha mãe, como eu falei, posso Luiz e Luiz, minha tia, e a tia Helena do Budinho. Vamos ouvir Franzinho do Campo. E para todos os nossos amigos que estão com o rádio ligado. E o Domingão Bernardeiro, tamo junto.
1: Um abraço para você, meu amigo, tudo de bom, uma ótima semana. Vamos ouvir então a sua música e em seguida tem o Tunique Tinoco, uma música Recado, depois o Zé Tapera e Teodoro, Espinho de Juá, e fechando com Palmeira e Biá, Três Boiadeiros. Bom dia!

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2: 6:53. 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
2: Você está na sintonia da Paranaíba 94.7, o programa O Bom Dia Sertanejo, né? Que está chegando ao fim e daqui a pouquinho tem o horário eleitoral gratuito e logo após o Jornal da Paranaíba com José Carlos Carol. Vamos com as últimas músicas do programa, né? Eu quero abraçar aí os nossos ouvintes que já participaram do nosso programa, né? A Elaine Machado, lá do bairro, lá do Rancho, né? Filha da Dorinha, a Marli da Vila Vitória, a Neucina do bairro Planalto, um abraço para você, minha amiga. Também a Suênia Aparecida de Brito, a Rosinete do bairro Marulina, meu amigo Otávio Rastrello, o Zé de Brito do bairro Santo Inês, o Heleno Morado Sonhos, meu amigo Lanzudo da Quepé Calçada, né? Bom dia para você, meu amigo. O Peninha do bairro Afonso Pena, o Nenê do Buriti 2, meu amigo Luiz Cabeção do bairro Planalto, meus amigos aí, o Ricardo e o Marcos lá da panificadora Pedacinho do Céu em Araporã, a minha amiga Joana de Araporã também ligadinha na Paranaíba, o Oswaldo em Centralina, minha amiga Maria da Horta, a Dirce do Jucarantes, a Célia Maria do Alcides Rodrigues e o João Batista do bairro Santo Inês. Um abraço, gente, eu estarei de volta às 8, às 11 horas, né, no programa O Paranaíba nos Esportes, eu, Gesmar Ricardo e o Jair Rezende. Grande abraço, fique com Deus. A última do programa tem o João Mineiro Marciano, Telefone Mais. E em seguida, o Mato Grosso e Matias, de igual para igual, né, um pedacinho.

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1: 7:25. 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

0: As 28 minutos, 7h28, olá, bom dia. Hoje, segunda-feira, 28 de setembro de 2026. Confira as principais manchetes de hoje do Jornal da Paranaíba. Trump rejeita a proposta do Irã para reabrir Estreito de Hormuz. Setembro Roxo, alerta para fibrose cística, doença do beijo salgado. Roubo de veículos reduz em 37,4% este ano em Goiás. Matrículas abertas para o EJA Ensino Médio no SESI. Bom Jesus arranca empate e se mantém na segunda divisão de acesso. 7 horas 29 minutos e está começando o Jornal da Paranaíba.
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0: 7 horas 29 minutos. Hoje, 28 de setembro, comemora-se o Dia Mundial contra a Raiva. Alerta para a preservação e controle dessa doença infecciosa fatal que afeta animais e humanos. Dia Internacional do Acesso Universal à Informação promove a importância de garantir que o cidadão obtenha dados públicos com transparência. Dia da Lei do Ventre Livre lembra a aprovação da Lei 2040 em 1871, que declarou livres os filhos de mulheres escravizadas nascidas no Brasil. Dia do Vaqueiro também é homenageado hoje, essa figura tradicional da cultura nordestina e rural brasileira. 7 horas 30 minutos. De acordo com o site ClimaTempo.com,

0: www.com.br. A previsão do tempo para hoje em Itumbiara é de sol com algumas nuvens. Não chove. Temperatura mínima na madrugada foi de 25 graus e a máxima pode chegar a 38. Umidade relativa do ar variando entre 28% e 75%. Ventos com velocidade média de 6 km por hora. O sol nasceu às 6 horas 2 minutos e irá se pôr às 18 horas e 13 minutos. 7 horas mais 31 minutos.
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0: Dezenas de manifestantes que protestavam por melhores condições de moradia permaneceram acampados na Praça Portal del Sol, no centro de Madrid, nesse domingo. O ato acontece um dia depois de milhares terem marchado pela cidade exigindo ações políticas para impedir despejos e aliviar a crise habitacional. Os manifestantes foram vistos montando barracas, escrevendo cartazes, se organizando. Segundo relatos, eles planejam manter o protesto pelo menos até hoje, quando um decreto-lei real será que aborda a crise habitacional deverá ser aprovado pelo Conselho de Ministros espanhol. No sábado, após uma marcha, os manifestantes montaram espontaneamente suas tendas e passaram a noite nelas para demonstrar apoio a Mary Carmen, de 87 anos, cujo despejo do apartamento onde morava há 7 décadas, em 23 de setembro, tornou-se um ponto de virada da questão, desencadeando protesto de solidariedade em toda a Espanha. Os organizadores reivindicaram mecanismos estruturais para prevenir despejos, uma forma da lei que regulamenta os contratos de arrendamento para limitar os aluguéis de curta duração e o congelamento de preços dos aluguéis, entre outras demandas. 7h32. Trump rejeita a proposta do Irã para reabrir o Estreito de Hormuz. Gabriel Correia.
4: O presidente dos Estados Unidos, Donald Trump, rejeitou a nova proposta iraniana para reabrir o Estreito de Hormuz e encerrar a guerra no Oriente Médio. As declarações foram dadas neste sábado na Casa Branca. O Irã havia apresentado a proposta na Assembleia Geral da ONU em Nova York essa semana e poderia reabrir a via para passagem de navios em um prazo de até 7 dias. O ministro das Relações Exteriores do Irã, Abbas Araghchi, disse que se os Estados Unidos concordassem, as duas partes poderiam iniciar negociações mais amplas. Donald Trump foi questionado por repórteres e respondeu que o Irã tem a necessidade de reabrir o Estreito de Hormuz porque estaria sem recursos financeiros, mas ele rejeitou a possibilidade de acordo.
5: Estou rejeitando o acordo deles. Eles querem fazer um acordo onde reabram o Estreito imediatamente porque estão perdendo muito feio, sabe? Você não lê isso ou não vê isso em veículos de notícias falsas. Mas estamos vencendo estrondosamente. Temos controle total do Estreito. Grandes quantidades de petróleo estão saindo de Hormuz. Na noite passada tivemos 29 navios saindo.
4: Também neste sábado, o presidente iraniano Massoud Pezeshkian afirmou que Teherã perdeu a confiança na negociação após rodadas anteriores e conversas interrompidas por ataques militares norte-americanos e que não vê mais uma base clara para chegar a um entendimento com Washington. Ao longo de 7 meses, outras tentativas de negociação, incluindo a assinatura de um acordo em junho, não conseguiram acabar com a guerra iniciada com os ataques dos Estados Unidos e de Israel. Da Rádio Nacional em São Luís, Gabriel Correa.
0: 7h34. Um tiroteio terminou com pelo menos 11 adolescentes feridos durante uma festa de aniversário na cidade de Macon, no estado da Geórgia, nos Estados Unidos. De acordo com o gabinete do xerife do condado, 4 jovens de 18 anos, 1 jovem de 19 e 5 adolescentes de 17 anos estão entre os feridos. 2 dos jovens feridos estão em estado crítico, porém estáveis, segundo o comunicado à imprensa. Ainda, segundo a polícia, 2 grupos discutiram e se ameaçaram com armas antes do tiroteio começar. Um dos grupos participava da festa em uma pista de skate. O pronto-socorro do hospital, onde as vítimas foram atendidas, entrou em regime de lockdown por causa do grande número de veículos que chegou ao centro médico, além de uma quantidade de familiares e amigos das vítimas, informou o gabinete do xerife. 7h35.
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3: Em 2023, Arivaldo Sampaio, à época com 69 anos, viu o filho perder a função do único rim que tinha após passar por hemodiálise quase diária, com o transplante como única opção. Toda a família se colocou à disposição como um possível doador, inclusive Arivaldo. O resultado, compatibilidade total entre pai e filho. De acordo com o Ministério da Saúde, um doador vivo pode doar um dos rins, parte do fígado, parte da medula ou parte dos pulmões, sendo que a compatibilidade sanguínea é necessária em todos os casos. Para doar um órgão em vida, o médico deve avaliar a história clínica do doador e doenças prévias, mas a idade não é limitação. Ele conta que ficou aflito por receio de o rim não estar saudável. Me perguntava como estará esse rim. Funcionalmente, ele está bem? Pode mesmo ser doado? Fizemos todos os exames e, graças a Deus, fui considerado apto. Segundo Arivaldo, a recuperação após a doação do órgão ao filho foi tranquila, sobretudo por ter sido acompanhada por uma equipe altamente qualificada e com muita empatia. Meu filho já saiu com o rim funcionando. 3 anos depois, Arivaldo tem uma rotina de praticar atividade física pelo menos 5 vezes na semana, incluindo corrida, musculação e alongamento. Uma vez ao ano, ele passa por consultas e exame no Hospital Universitário de Brasília, que coordenou todo o processo do transplante. 7h37, Setembro Roxo alerta para fibrose cística, a doença do beijo salgado. Priscila Terezo.
4: Doença do beijo salgado, já ouviu falar nela? Esse é o nome popular para uma doença genética rara e sem cura, a fibrose cística. Um dos sintomas é a alta quantidade de sal na pele e no suor. Também conhecida como mucoviscidose, ela ganha destaque neste mês, quando se celebra o Setembro Roxo, de alerta e conscientização da doença. A fibrose cística é causada por alterações no gene responsável pela produção de uma proteína que participa do transporte de cloro e sódio através das membranas celulares, prejudicando o funcionamento desse processo. Isso faz com que o organismo produza secreções mais espessas e pegajosas, como explica a pneumologista do Instituto Fernandes Figueira, vinculado à Fiocruz, Renata Vrobel.
5: As secreções ficam todas mais espessas, seja no pulmão, seja no pâncreas. Então, são pacientes que têm muitos sintomas pulmonares, tosses, pneumonia, podem ter infecções respiratórias recorrentes. E uma manifestação também muito comum é a insuficiência pancreática. Eles não absorvem bem algumas gorduras e algumas vitaminas e isso gera um quadro de, se não tratado, de desnutrição.
4: O diagnóstico em recém-nascidos é feito a partir do teste do pezinho, entre o terceiro e o quinto dia de vida. Se o exame for positivo, precisa ser confirmado pelo teste do suor, considerado o padrão ouro para identificação e que também aponta a doença em outras fases da vida. Foi a partir do teste do suor que Pedro Braga, hoje com 12 anos, recebeu o diagnóstico correto aos 5 meses de vida e pôde dar início ao tratamento. A mãe, Jane Braga, lembra que após várias internações, Pedro não teve mais complicações com o início dos cuidados adequados. Ela, que desconhecia a fibrose cística, fala da importância de divulgar informações para evitar o diagnóstico tardio.
6: É traumatizante para a família e principalmente para o paciente que tem perdas, né? Meu filho teve perdas nutricionais nesses 5 meses sem diagnóstico. São coisas que não se recuperam, né? Comprometimento de pâncreas por falta de medicamento, fibras que são criadas no pulmão e no pâncreas por falta de tratamento adequado. Toda a família abraça o Setembro Roxo no intuito que haja uma disseminação da informação do que é a fibrose cística para que outras pessoas tenham o diagnóstico mais cedo.
4: Pedro Braga, portador de fibrose cística, afirma que leva uma vida considerada normal com os medicamentos.
7: Eu faço natação, tomo remédio para neutralizar e deu muito certo, pois hoje eu sou uma pessoa normal, onde a fibrose cística quase não me atinge e também não fui internado.
4: Entre os sintomas mais comuns da fibrose cística, além da alta concentração de sal no suor e na pele, estão tosse, infecção pulmonar crônicas, dificuldades de ganhar peso e diarreia. O tratamento é multidisciplinar e oferecido pelo SUS. Desde 2023, dois medicamentos chamados moduladores de CFTR estão disponíveis no Sistema Único de Saúde para pacientes acima dos 6 anos de idade com uma das mutações mais comuns da fibrose cística. Segundo o Ministério da Saúde, mais de 2.400 pacientes são beneficiados pela terapia atualmente. Os resultados apontaram redução de quase 85% das internações e de até 90% dos transplantes pulmonares. Da Rádio Nacional no Rio de Janeiro, Priscila Terezo.
3: 7:41. A capital fluminense está entre as 7 cidades do mundo escolhida como piloto para o programa Global Distritos Lixo Zero de gestão de resíduos e redução de metano. De acordo com o Sistema de Estimativas e Emissões e Remoções de Gases de Efeito Estufa do Observatório do Clima do Rio de Janeiro, é a cidade brasileira que lidera o ranking de emissões de gases do efeito estufa no setor de resíduos. Também fazem parte da iniciativa cidades da Malásia, Chile e também do Quênia. O programa é uma iniciativa da Fundação Zero Desperdício, com o apoio de rede internacional. O objetivo é construir modelos de governança, mensuração e financiamento para a gestão de resíduos, especialmente os orgânicos, nos distritos, bairros de outras 6 cidades-piloto antes da 31ª Conferência das Nações Unidas sobre o Clima, marcada para o mês de novembro, na Turquia. As propostas precisam ser capazes de desviar dos aterros sanitários pelo menos 70% dos resíduos até 2030 e 90% até 2040. Com isso, as cidades emitem menos metano e diminuem a poluição no ar, com resultado positivo para o meio ambiente e a saúde das populações. 7:42. Flávio Dino determina a volta de posts sobre Nossa Senhora Aparecida. Gésio Passos.
1: O ministro do Supremo Tribunal Federal, Flávio Dino, determinou neste domingo a volta de uma postagem do humorista Antônio Tabet nas redes sociais sobre a defesa de Nossa Senhora Aparecida como padroeira do Brasil. A decisão também prevê a restauração de outras publicações retiradas pelo mesmo motivo. Na sexta-feira, o ministro André Mendonça, do Tribunal Superior Eleitoral, havia mandado retirar a postagem da plataforma X e proibido a divulgação de conteúdos semelhantes sob pena de multa diária de R$30 mil. Na mensagem, Antônio Tabet afirmou que a família miliciana estaria atacando Nossa Senhora Aparecida. Segundo seus advogados, a publicação foi feita após a circulação de informações de que grupos evangélicos ligados à campanha de Flávio Bolsonaro defendiam a retirada do título de padroeira do Brasil. A medida de Mendonça atendeu a um pedido do senador Flávio Bolsonaro do PL, que acusou o humorista de espalhar desinformação. O candidato à presidência também pediu a remoção de mais de 1.500 publicações sobre o tema nas redes sociais. A defesa de Antônio Tabet argumentou que a postagem não citava nominalmente o candidato nem seus familiares e classificou a decisão de André Mendonça como censura prévia. Na quinta-feira, Flávio Bolsonaro divulgou um vídeo negando qualquer proposta para retirar de Nossa Senhora Aparecida o título de padroeira do Brasil. Ao derrubar a decisão do TSE, Flávio Dino afirmou que a medida poderia restringir a liberdade de expressão e a liberdade religiosa. Segundo ele, críticas a posições de candidatos e apoiadores não podem ser impedidas por decisão judicial. Da Rádio Nacional em Brasília, Gésio Passos.
3: 7:44. A resistência dos produtores em negociar e as preocupações com o clima marcam os mercados brasileiros de soja e milho, mas têm efeitos diferentes sobre os preços. Enquanto a menor oferta mantém as cotações da oleaginosas firmes, o cereal registra apenas pequenos ajustes diante de uma demanda pontual e da expectativa de maior disponibilidade para negociação nas próximas semanas. No mercado da soja, os produtores evitam vender grandes volumes tanto para entrega entrega imediata, com os estoques remanescentes da safra 2026, quando em contratos o termo da temporada 2026-27, como mostra o boletim do Centro de Estudos Avançados em Economia Aplicada divulgados

0: No dia de hoje, a postura restringe a oferta e dá sustentação aos preços domésticos da oleaginosa. Segundo a CPEA, as preocupações com os possíveis impactos no El Niño no desenvolvimento da nova safra e a valorização do dólar frente ao real também contribuíram para manter os valores firmes nos polos de negociação. 7h45. Outubro deve ter chuvas acima da média no sul e sudeste. Daniela Longuinho.
1: O mês de outubro deve ser marcado pelo predomínio de chuvas acima da média em áreas do sul do Brasil, de Mato Grosso do Sul, São Paulo, sudeste de Minas e Rio de Janeiro, e volumes abaixo da média em áreas das regiões norte, nordeste e centro-oeste. Segundo o Instituto Nacional de Meteorologia, na região norte predominam áreas com acumulados abaixo da média, especialmente em Roraima, norte do Amazonas, sudeste e sudoeste do Pará. Já na região sul, os maiores volumes de chuva devem ocorrer na porção leste do Rio Grande do Sul, com até 200 milímetros. Quanto à temperatura, a previsão para o mês aponta para medições acima da média em grande parte do país, com ondas de calor nas regiões centro-oeste e sudeste. No centro-oeste, são esperadas temperaturas médias superiores a 2 graus do que normalmente é registrado, especialmente na região central de Goiás, incluindo o Distrito Federal e o extremo noroeste de Mato Grosso. No sudeste, as temperaturas mais altas devem atingir principalmente Minas Gerais, onde os desvios podem ser superiores a 2 graus, e no norte de São Paulo. Da Rádio Nacional em Brasília, Daniela Longuinho.
0: 7h47.
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0: 7h48, Goiás registrou 6.881 casos de síndrome respiratória aguda entre janeiro e meados de agosto de 2026, segundo os dados da Secretaria de Estado da Saúde. O número representa uma queda de 19,5% em relação ao mesmo período de 2025, quando foram contabilizados cerca de 8,5 mil ocorrências. Entre os registros deste ano, 10,78% foram associados à influenza. Em 42,73% dos casos, no entanto, o agente causador não foi identificado. Situação classificada nos dados da Secretaria como RAG, não especificada. As crianças menores de 2 anos concentram o maior número de ocorrências no estado. Na sequência, aparecem os idosos, dois grupos que demandam maior atenção diante do risco de evolução de infecções respiratórias para quadros graves. A maior incidência entre crianças ocorre em um cenário de atenção para a circulação do vírus sincicial respiratório, um dos principais agentes relacionados a infecções do trato respiratório inferior nos primeiros anos de vida. Dados do Ministério da Saúde apontam que o vírus está associado a aproximadamente 75% dos casos de bronquiolite viral aguda e cerca de 40% das pneumonias registradas durante o período de maior circulação em crianças menores de 2 anos. O vírus também está relacionado à hospitalização, principalmente entre bebês e crianças que apresentam fatores que aumentam o risco de complicações. 7h50. Roubo de veículos reduz em 37%, 4% este ano. Alex Atanásio.

0: Levantamento feito pela Secretaria de Segurança Pública evidencia que nos 8 primeiros meses deste ano, de janeiro a agosto, a redução de roubo de veículos em Goiás foi de 37,4% em comparação com os dados apurados no ano passado. Em 2025 foram registradas 336 ocorrências desse tipo. Já em 2026 ocorreram 229 desses roubos, um recuo de 137 casos.
1: A gente percebe que desde 2018 está tendo uma queda acentuada nos crimes de subtrações de veículos no geral, né? Tanto furto quanto o crime violento envolvendo subtração veicular. Isso aí se deve ao fato do recrudescimento dos trabalhos de todas as forças policiais. Então, desde 2018, essa ação policial se tornou, tem intensificado, né, trazendo um resultado favorável. Então, hoje a gente tem praticamente os roubos aí, essa queda bem acentuada, né, em razão de toda essa atividade policial envolvendo todas as forças policiais.
0: Os números representam uma contínua redução na criminalidade aqui no estado. Na comparação entre 2018 e 2025, houve recuo no roubo de veículos de 95% em Goiás, caindo de 10.105 para 508. É bom ressaltar também que antes de 2018, várias seguradoras de veículos não queriam atuar aqui no estado. E aquelas que atuavam aqui se cobravam muito caro. Além da redução de roubos de veículos, os casos de furtos de carros também tiveram queda de 21,8% nos 8 primeiros meses de 2026. Foram 475 ocorrências a menos. De janeiro a agosto de 2025, foram 2.181 registros. E até o oitavo mês deste ano, 1.706. Ainda segundo o delegado, curiosamente, assim que acontecem os furtos, os criminosos não ficam muito tempo com o veículo.
1: A gente está percebendo que, embora haja alguns roubos, principalmente aqui em Goiânia, nessa região metropolitana, percebe-se que os criminosos, eles efetuam o roubo e rapidamente já eles desfazem desses veículos, abandonam esses veículos. Então, esse roubo geralmente é para dar suporte para outra atividade criminosa, né? Então eles não ficam muito tempo com o veículo.
0: Mas apesar do rápido trabalho das forças policiais, os proprietários precisam ficar atentos à proteção dos seus veículos.
1: As pessoas têm que tomar cuidado, principalmente relativo às motocicletas, porque tem muita gente que vai, diante dessa sensação de segurança, né, dessa questão da polícia estar sendo bastante eficaz, que vai se deixando desvigiar da posse dos seus bens. Muita gente tem situações que inclusive deixa a motocicleta com a chave na ignição, em locais até, né, problemáticos, né? Então é realmente manter a vigilância.
0: Mas para além dos números, basta conversar com os motoristas goianos, que confirmam a realidade da segurança.
2: A gente já teve veículo roubado já há um tempo atrás, mas ultimamente ele não teve nenhum problema não.
3: Com certeza diminuiu bastante os roubos.
4: Menos ladrão, né, na rua. Então tá mais, a gente se sente mais seguro.
5: Alex Atanásio, da Agência Brasil Central.
6: 7 horas 54 minutos.
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6: Encerrou neste final de semana a festa de São Francisco de Assis, que desde o dia 17 realizou ali missas todas as noites e também a parte social com muita música, muita alegria, comidas típicas e também leilão. Toda a renda arrecadada será destinada para continuar a conclusão da capela. Também foi realizado com grande sucesso o 39º Jesus Está Vivo, que teve encerramento ontem com a celebração da missa por Dom José Aparecido, bispo diocesano, às 16 horas no Centro Social Antônio, Dom Antônio Lino. Já estamos na reta final da 5ª Festa da Irmandade, 30ª Festa em Louvor a Nossa Senhora do Rosário e São Benedito. Hoje, segunda-feira, às 19h, acolhidas, 19h30, levantamento do mastro, 20 horas reza, louvor e canto, 21 horas confraternização. O evento começou no sábado, lá na Vila Vitória, na Praça da Vila Vitória 2. Vai ser realizado no próximo dia 10, o Terço das Crianças, que vai acontecer na Capela de Nossa Senhora Aparecida, no bairro

0: bairro Planalto, na Avenida Bartolomeu Dias da Rocha. Você pode inscrever aí o seu filho, né? Basta você mandar, ligar ou falar com a Ana Cláudia no 99665-5701. Não deixe de levar o seu filho para participar desse terço. Pamonhada do Antônio, lá do CMEI Antônio, vai acontecer no próximo dia 1º, a partir das 16 horas. Então, garanta já a sua pamonha, valor de R$12, tá certo? Então, bora lá, né? Vamos participar aí e organizar aí, tá certo? A Prefeitura de Itumbiara vai realizar audiência pública para avaliação do cumprimento das metas fiscais nesse dia 30, às 10 da manhã, na Câmara Municipal de Itumbiara. A audiência é um importante momento de transparência e acompanhamento de gestão dos recursos públicos, permitindo que a população conheça os resultados fiscais do município. Tivemos no sábado a entrega do Prêmio Mérito Logista. Um grande número de empresários e lojistas compareceram para prestigiar o evento e receber aí a indicação, né, diante de pesquisa popular realizada pela CDL. E lá, mais uma vez, a Rádio Paranaíba recebeu o prêmio de empresa mais lembrada da cidade. Você que precisa concluir aí os seus estudos do ensino médio, o SESI está com as inscrições abertas. O início das aulas no próximo dia 10. Educação de jovens e adultos gratuito para você. Lembrando mais uma vez que os eleitores que votam no colégio Oscar Moisés, esse ano estarão votando lá no colégio militar. 7h57.
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0: 15ª rodada do Campeonato Goiano da Divisão de Acesso. Tivemos no sábado no Aníbal Batista Toledo, Goiânia 1, Tupi 1. O Goianésia foi surpreendido em casa no Valdeir José de Oliveira pelo Mineiros, pelo placar de 1-0. O Morrinhos venceu o São Luís por 2-1. O Trindade venceu o Grêmio Anápolis no jogo dos Lanternas, venceu por 2-0. E o Rio Verde esteve ganhando de 2-0 do Boa Jesus e acabou cedendo o empate. Com isso, a classificação permanece da seguinte forma, né? Apresenta na seguinte forma: o Rio Verde permanece na primeira colocação com 29, o Bom Jesus vem com 25, o Goianésia tem 24, mas o Morrinhos e o Mineiros já encostaram, ambos estão com 22 pontos, viu? E o interessante é que Bom Jesus, Goianésia, Morrinhos e Mineiros, todos têm 6 vitórias. Então, a situação está ficando apertada aí para essas equipes, principalmente o Goianésia e o Bom Jesus, que não conseguiram distanciar. O Goiânia tem 19 pontos, também encostou. O Tupi de Jussara tem 18 pontos. O São Luís tem 15. O Trindade foi a 12. Jogou a lanterninha para a equipe do Grêmio Anápolis. A 16ª rodada marca Mineiros, que vai jogar em casa contra o Morrinhos. Olha que jogo importante, hein? Ambos têm 22 pontos. O Bom Jesus vai receber o Trindade. O São Luís vai pegar o Goianésia. O Goianésia está ficando em situação complicada. E o Grêmio Anápolis pega o Rio Verde. O Rio Verde, mais uma vez, tem a chance aí, né, de ampliar a sua vantagem. O Tupi vai receber a equipe do Goianésia. Portanto, o Goianésia joga fora com o Tupi. Tupi que cresceu, né? O Tupi já chegou a 18 pontos. Então, esse final de semana vai ser extraordinário. Grande abraço, ponto final, é mais um Jornal da Paranaíba, que volta amanhã às 7 da manhã. Eu volto logo mais às 12h25. Vem aí, Gesmar Ricardo e o Show da Manhã.
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5: 8 horas.
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9: 8 horas e 1 minuto.

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Bom dia.

Aquele que habita no esconderijo do Altíssimo, à sombra do Onipotente, descansará. Direi do Senhor, Ele é o meu Deus, o meu refúgio, a minha fortaleza, nele confiarei. Porque Ele te livrará do laço do passarinheiro e da peste perniciosa. Ele te cobrirá com as suas penas e debaixo das suas asas te confiarás. A sua verdade será o teu escudo e broquel. Não terás medo do terror noturno, nem da seta que voe de dia, nem da peste que anda na escuridão, nem da mortandade que assola ao meio-dia. 1000 cairão ao teu lado.

10.000 à tua direita, mas não chegará a ti. Somente com os teus olhos contemplarás e verás a recompensa dos ímpios, porque tu, ó Senhor, és o meu refúgio, no Altíssimo fizeste a tua habitação. Nenhum mal te sucederá, nem praga alguma chegará à tua casa, porque aos seus anjos dará ordem a teu respeito, para que te guardem em todos os teus caminhos. Amém? Bom dia!

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1: Opa! Bom dia! Bom dia! Bom dia pra você, bom dia pra você, bom dia! Bom dia pra você, meu amigo! Bom dia pra você, minha amiga, ligados aqui na Rádio Paranaíba! Estamos chegando a partir de agora aqui no Show da Manhã da sua Nova Paranaíba, hoje, segunda-feira, dia 28 de setembro, ano 2026. E a partir de agora, estou com vocês até às 11 horas da manhã no Show da Manhã, levando o melhor da música, da informação, da comunicação e a sua participação no 34318888. É o nosso WhatsApp, é o nosso comunicativo para você fazer o show acontecer. Bom dia, minha linda Itumbiara, que saudade que eu tava de vocês, viu? Ô, gente boa, bom dia, Franklin.
2: Bom dia, Gesmar Ricardo, bem-vindo de volta, meu amigo.
1: Opa, bora lá.
2: Bom dia, os ouvintes do Show da Manhã também.
1: Bom dia, tamo junto, bora lá, mais um ano aí, viu?
2: Né? Força renovada agora.
1: Força renovada. Tamo junto, gente. É o Show da Manhã pra você. Bom dia pra você que está aí, ó, na fazenda, pra você que está aí na chácara, pra você no sítio, pra você aí no rancho, né? Bom dia, com muita alegria, com amor, com carinho, com paz, né? Que essa segunda-feira, que essa semana possa ser uma semana abençoada, que o dia de hoje possa ser um dia abençoado pelo Senhor, guardado aqui da sua Nova Paranaíba. Bom dia pra você que tá na rodagem, bom dia pra você que está aí, ó, na BR-153, na 452, pra você na GO, nas MGs, bom dia pra você. Bom dia, meu Goiás! Alô, meu Brasil! Bom dia, meu mundão de meu Deus! Bom dia com alegria! Bom dia com muito amor aqui da Nova Paranaíba! Esse é o Show da Manhã, às 8 horas e 8 minutos, pra você, a partir de agora, na sua Nova Paranaíba. Bom dia! E agora tem a montanha do Roberto Carlos.

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1: 8:12. 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
7: 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Bom dia, bom dia. Dá mais um realzinho aí, Frank, aqui. Vê se dá mais um... Tá no último aí já? Foi na última? Ah, aí tá. Ah, vamos lá. Ok. Tá bom, tá bom. Wilson! 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Bom dia, com alegria no 3431-8888. Para quem vai o nosso primeiro bom dia de hoje, o nosso primeiro bom dia, quem tá com a gente aí, bom dia!

0: nos presenteia com a oportunidade de recomeçar e sermos melhores, né? Bom dia, valeu, meu bom. Bom dia pra você. Do João Batista do Santa Inês, né? Do João Batista para o João Batista do Santa Inês. Legal, hein, mano? Bom dia, a palavra do dia. Enquanto Deus te permitir de acordar, é porque Ele tem um propósito pra tua vida. Não é isso, João Batista, lá do Santa Inês? Agora pro meu amigo Luiz Cabeção, bom dia!
1: Bom dia, meu amigo Gesmar Ricardo! Seja bem-vindo de novo no Show da Manhã! Dá aquele subir aí da entrada da rádio! E vamos cantar, vamos escutar. Gesmar, quero escutar uma música. Mãe, Rick Hendrix, oferecer pra minha esposa Rosana, pra Yasmin, e oferecer pra todo mundo lá no Solar Maria de Lourdes, e oferecer pro meu primo Alex em Quinta Umbiara, pro meu primo Cid no Paraná, minha tia Marlene no Paraná, e oferecer pra quem gosta da música, meu amigo. Seja bem-vindo aí, tenha um bom dia e bom trabalho, seja bem-vindo aí.
0: A moda é boa. Valeu, Luiz, um abraço pra você. Minha amiga Abigail tá lá no Afonso Pena, tá mandando um bom dia, a palavra que Deus abençoe o meu, seu e de todos que fazem parte das nossas vidas. Um bom dia. Bom dia, Abigail Rosinete, bom dia, amiga.
2: Bom dia, Jornal Ricardo. Seja bem-vindo na Rádio da Paranaíba. Nós sentimos muita falta do sim, mas eu ainda não achei seu programa muito bem.
0: Oi.
2: Distribuiu você muito bem nesse programa seu.
0: Obrigado.
2: No seu horário. Você estuda, bom. Todos os outros da Paranaíba são muito bons.
0: Tá bom, dona Rosinete. Obrigado pra senhora também lá no Santa Inês. Meu amigo Luiz Cabeção, bom dia. Jesus e Maria, segue na frente, né, Luiz? Bom dia, meu bom. Bom dia do Luiz pra Rita Peixoto. Bom dia, Jesmar Ricardo, seja bem-vindo. Olha, por favor, passe uma música Mariposa pro meu esposo Chico e pra vocês da Rádio Paranaíba. Valeu, tá lá no setor Santos Dumont. Do setor Santos Dumont, vamos aonde? 8:18, lembrando que daqui a pouco tem o plantão policial, viu? É, daqui a pouquinho tem o plantão policial, tem o Lindomar Pedrada comprando, vendendo e alugando aqui no Show da Manhã, tá bom? Maria de Fátima do Remy Martins, lá na parte alta da cidade, a última segunda-feira do mês, pra quem já acordou, o meu bom dia, o meu também. Bom dia, Luiz também, vamos continuar lá. A Domingas da Vila Beatriz, bom dia. Segunda-feira, tudo que o mundo te oferece é passageiro, mas tudo que Deus te oferece é eterno. Bom dia, valeu, Domingas da Vila Beatriz. Voltando lá no prefeito Zé Moisés, meu amigo... O Luiz, escuta ele em off aí, não vai dar pra ouvir, tá muito longo, viu, Luiz? Resume aí, meu fera. A Luciana Nudionara Rocha, bom dia.
3: Bom dia, eu queria fazer um apelo pra vocês, vocês estão vendo que é equatorial. Sobre aqui nessas fazendinhas, nessa chácara aqui perto da Festa Pago Sempre Verde, energia que todo dia acaba, acaba e volta, acaba e volta. Essa bomba tá ligada, é perigoso queimar a bomba, negócio de pintinho, geladeira, o freezer, você precisa de ver, queria que vocês escutem o que tá acontecendo, mas é a parte da noite, é. Tardezinha à noite, você precisa de ver. É umas 5, 6 vezes assim, em seguida, acaba e volta, acaba e volta.
0: Não, nós vamos olhar e vamos aí pra ver o que que acontece aí, né, dona Equatorial. Bom dia, a Helena do bairro Paranaíba, que bom ouvir a sua voz, eu fiquei tão feliz que você voltou. Ô, amiga, obrigado, valeu, valeu. Aqui do Show da Manhã da sua Nova Paranaíba, 8:19, daqui a pouquinho a gente volta pra falar mais com vocês aí, tá bom? Segura aí, valeu!

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2: 8:23.
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0: dia! 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A minha amiga Neide Faria, bom dia!
1: Bom dia, Gesmar Ricardo. Bom seja bem-vindo de volta. Espero que agora você esteja bem.
0: Opa.
1: Sou grande ouvinte sua, moro na Norma Gibaldi. E para começar, eu queria fazer uma reclamação para essa equatorial.
0: Isso.
1: Que todo dia, cada energia, logo depois das 18 horas, 3, 4,

0: 5, 6 vezes. Saber por que que isso está acontecendo. Por favor, ajuda-nos.
1: Muito bem, já é a segunda reclamação.
0: Meu nome é Neide.
1: Valeu, Neide, lá do Norma de Balde. Já é a segunda da Equatorial. Então tem que saber o que está acontecendo. Alguma coisa errada não está certo, né? Alguma coisa errada não está certo. Marcos da Vila Mutirão, fala meu bom, semana nova, começando, que seja abençoada por Deus, iluminada por seu amor, que não nos falte força, fé, para vencermos a cada novo dia. Bom dia, feliz segunda-feira, ótima semana. Gesmar, depois você manda a próxima música aí da dupla Rick Renner, com a música Tive Que Ir Embora, para nós aqui no bairro Mutirão. Alô, Marcão, um abraço para você aí, tá? Lembrando, gente, ontem fez 2 anos, né, rapaz, da partida do nosso querido Gilson César, né, que era então o detentor aqui do Show da Manhã, né, e 2 anos sem o nosso querido Gilson César e 9 meses sem o nosso querido Admilson Mendonça, que também foi no dia 27 de janeiro, né, dia 27 de janeiro, nosso querido Admilson Mendonça, né. Então fica aqui os nossos sentimentos a todos os amigos, ouvintes, né, a família, nós aqui da Rádio Paranaíba. Então, mas nós estamos aqui, né, levando a vida e a vida nos levando, e assim a gente vai, como diz Martim da Vida, né, vou levando a vida me levando, vida leva eu, né. Vamos lá então, Célia, bom dia!
2: Bom dia, meu amigo da Paranaíba. Vai acabar essas tranqueiras de política na rádio mais não? Você tá doido? Até quando vai? Ai, credo.
1: Você tá na bronca, Célia, bom dia!
2: Bom dia, meu amigo Gesmar Ricardo. Graças a Deus que você tá na programação pra nós, né? Vai ter a ocorrência, né? Que Deus te abençoe, meu amigo. Boa semana abençoada pra nós.
1: Obrigado.
2: Pra todos os ouvintes da Paranaíba.
1: Obrigado.
2: Um abraço.
1: Valeu, Célia.
3: Bom dia pra você. Bom dia.
1: Valeu, Célia, bom dia. A Célia Érica, bom dia, Gesmar, bom dia. Bem-vindo de volta. Agora sim, voltamos à programação normal. Tá bom, Érica. Bom dia, bom dia. Agradecer ao meu amigo Pedrada, né, que gentilmente fez aqui o dever, né, de casa, né, Frank? Trabalhando aqui no Show da Manhã, nos suprindo aqui a nossa ausência, nossas férias. Mas estamos de volta, como se diz a Érica, né? Agora volta tudo normal novamente, né? Tudo antes como antes no quartel de Abrantes, já dizia Gilson César, né? 8h29 aqui no Show da Manhã. Bom dia pra você. Daqui a pouquinho, tá? Vamos trazer aí a música do Rick Renner, Mãe, aqui no Show da Manhã. Já mandar pra todas as mamães, né? Inclusive pra minha mamãe, Dona Jandira. Tá lá no Buritinho, tá ligada com a gente. Bom dia aqui do Show da Manhã. Que isso, já chegando aqui cedo. Bom dia!

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2: 8:37.
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1: 8:40, bora lá sabermos daquilo que aconteceu de errado nas últimas 72 horas na área policial. Começaremos então pelo mundo. Vamos aqui pelo mundo sabermos o... além das guerras, né, que ainda continua. Vamos aqui no mundo, não...

Isso. Cadê aqui? Vamos lá. O povo tá na bronca com o negócio da final das bets aí, né, rapaz? Pegou um punhado de brasileiro de calça curta aí, que tinha um dinheirinho guardado lá, rapaz. Teve uma gabriela que é mais de 1.700.000.000 de reais que tá trancado e o povo tá doido, né? 8:41. O que Donald Trump, após ser desmentido, volta a dizer que estuda muito seriamente proibir a exportação de diesel. A medida prejudicaria países que precisam importar o combustível americano para atender a demanda interna, como o Reino Unido e também o Brasil. Né? Bora então aqui para o Brasil. Membros do Comando Vermelho são presos por torturar e matar o homem acusado de estupro em Fortaleza. 5 membros do Comando Vermelho foram presos preventivamente na última semana por suspeito de ter assassinado um homem a pedradas, facadas, como forma de punição. Após ele ser acusado por moradores de ter estuprado uma menina autista no início do ano. Um sexto suspeito, que já estava preso, foi alvo de um novo mandado de prisão preventiva. A vítima foi identificada como Antônio Cosmo Martins Barros, de 34 anos, chamado de Có. Ele teria sido submetido ao Tribunal do Crime no dia 19, na comunidade conhecida como Favela do Sossego. Você tá doido? Favela do Sossego, mano. 8:43. Mais aqui no Brasil, nós tivemos um acidente envolvendo um ônibus de turismo na BR-262 no Espírito Santo, onde 3 pessoas morreram e 45 ficaram feridas. O acidente envolveu um ônibus de turismo na noite de ontem em Itaimbatiba, na região sul do Espírito Santo. Segundo informações do Corpo de Bombeiros, a informação inicial divulgada era de 9 mortos, mas foi atualizada por 3 pelo Corpo de Bombeiros. As 3 vítimas, 2 foram encontradas sem vida após serem ejetadas do veículo e uma terceira não resistiu durante o atendimento realizado pelas equipes do SAMU. O motorista do ônibus está entre os mortos. 8:43. Mas nós temos aqui no G1, vamos ao G1, reta final, tá falando das eleições, reta final da eleição, tem guerra jurídica entre presidenciáveis. Tribunal Superior Eleitoral já recebeu 450 ações e é o assunto da semana, né? É o assunto da semana. Policial penal é preso suspeito de matar a esposa a tiros em São Paulo.

Fala então em Goiás. Filha de radialista que morreu aos 23 anos descobriu câncer após sentir fraqueza absurda. A filha do radialista Luciano Sassiora, Camille Vitória Araújo de Souza, que morreu aos 23 anos após lutar contra uma leucemia, descobriu câncer depois de sentir uma fraqueza absurda. Fecha aspas. Nas redes sociais, a jovem relatou como chegou ao diagnóstico em maio deste ano. A morte de Camila foi anunciada pelos familiares. Ela faleceu na última sexta-feira após alguns meses em tratamento contra a leucemia linfóide aguda. Ao sentir os primeiros sintomas, Camila relatou que achava que tratava de uma anemia. Ela contou que o primeiro sentiu uma dor na garganta que queimava muito. Tratava como antibiótico. Depois surgiram hematomas pelo corpo. Mas os que chamaram a atenção da jovem foram os que apareceram entre os dedos. É. 8 horas e 46 minutos. E quem está nessa também é a esposa do nosso amigo Wendel

0: taxista Sueli, viu? Né? Tá na UTI, tá pedindo oração, leucemia aguda também, né? Então a gente faz uma corrente de oração, a esposa do nosso amigo Wendel, motorista executivo, nosso ouvinte aqui da rádio, a Sueli também, nosso ouvinte, né? O casal apaixonado, né? Então ela também foi descoberta ainda há pouco e ela tá internada, tá na UTI, né? Estava entubada até ontem, tava fazendo um trabalho para tirar o tubo, né? Complicado, né, amigo? 8h46, o Pedra já chegou por aqui, viu? Ô Pedra, obrigado, meu fera, tá? Pelos 30 dias, 27 dias, né? Obrigado aí, viu, bom? Obrigadão aí, tamo junto aí, cara. Valeu, valeu mesmo. Assim que dava, eu te escutava, né? Eu tava lá no sítio, era sempre, não. E senão não descansa, né? Assim que dava ali, eu tava indo, eu te escutava, às vezes lá no sítio lá. O pessoal escuta, tá lá ouvindo, o rádio tá lá ligado, né? O Turco, a dona Ilza, né? Tá lá ligado lá. Então, 8 horas e 46 minutos. Vamos mais aqui no Goiás. Jornalista. Bom, deputado estadual. Vamos aqui. Reta final da eleição. Falando de eleição, eleição, eleição. Mais Goiás, que nós temos aqui no Mais Goiás. Homem bebe e furta ônibus da Prefeitura de Caldas Novas para buscar amigos usuário de drogas. Olha que situação, mano. O homem foi preso após furtar o micro-ônibus da Prefeitura de Caldas Novas ao ser flagrado dirigindo o veículo embriagado na manhã de ontem. Aos policiais, ele disse que havia pegado o transporte para buscar conhecidos que são usuários de drogas. O furto ocorreu por volta das 5 horas na região conhecida como Curva do S. O micro-ônibus é utilizado pela ação social do município. O motorista do veículo teria parado para tomar café da manhã antes de iniciar o trabalho. Quando o suspeito entrou no veículo, deu partida e fugiu. A polícia militar foi acionada e iniciou buscas pela região. O homem foi localizado, abordado enquanto dirigiu o micro-ônibus. Ele foi preso e levado para providências cabíveis. De acordo com o sargento Novaes, o comandante da equipe responsável pela ocorrência, o suspeito estava bastante embriagado e também teria feito uso de drogas. O etilômetro apontou 1,20 miligramas de álcool litro por ar. A polícia militar informou que o homem conduziu o veículo em uma região de circulação de pessoas e outros veículos. Doido demais. Essa era da louca, hein, João? Cê tá doido. Chefe de facção morre em confronto enquanto preparava para execução em Pirinópolis. O homem apontado como líder de uma facção carioca, Terceiro Comando Puro, o TCP, de Abadiânia, no entorno do Distrito Federal, morreu em confronto com a polícia militar durante uma tentativa de abordagem em Anápolis. O faccionado, conforme a corporação, é apontado como um dos autores de um atentado que matou um casal e deixou uma pessoa ferida em julho deste ano em Abadiânia. Segundo a PM, que tomou conhecimento do chefe do TCP, estaria passando pela cidade por meio de compartilhamento de informações entre batalhões que identificaram que o faccionado estaria a caminho de Pirinópolis para praticar um novo homicídio e a mando da organização carioca. Ao avistar o veículo do investigado, os policiais deram ordem de parada. O criminoso, no entanto, iniciou fuga de moto até perder o controle do veículo e sair da pista. De acordo com a PM, o faccionado ainda continuou a fuga a pé, tentando se esconder em um bananal. Depois de abrir fogo contra os policiais, as equipes realizaram o cerco na região, ao descobriram que o chefe do TCP estaria abrigado em uma chácara nas proximidades. Ao se aproximar da propriedade e iniciar as buscas, de acordo com a PM, as equipes conseguiram localizar o homem e novamente atirou contra os policiais, que reagiram. O chefe da facção acabou sendo baleado, tendo a morte constatada pelo socorro médico. 8 horas e 50 minutos. O que mais nós temos aqui? Vamos mais lá, no Mais Goiás. Mãe decide entregar filho para adoção de forma legal em Goiânia. Olhei nos olhos dele e ele acelerou, diz grávida que é atropelada no setor Marista. O motorista fugiu sem prestar socorro. 8:51 para a região sul de Goiás e para as últimas.
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0: Bora então para as últimas notícias. O que nós temos aqui da Polícia Civil, Polícia Militar. Vamos aqui, Honda 190, tudo news. Vamos lá então. Fatos policiais em Goiatuba, se teve não divulgou, mira da lei. Nós temos aqui no mira da lei. De sábado também não tem. União Caveira. Não, também não, de sábado. Corpo de Bombeiros. Teve uma ocorrência no sábado do Corpo de Bombeiros. O Corpo de Bombeiros Militar, atendimento à vítima de agressão por arma branca. Segundo resgate do 6º Batalhão, foi acionado na madrugada por volta das 2h55 para prestar atendimento a uma vítima de agressão por arma branca. No local do fato, as equipes depararam com uma vítima do sexo feminino que apresentava ferimentos, corte por furo contuso do lado direito do pescoço e na mão direita. A mulher encontrava-se em estado grave em hemorragia abundante. Ela recebeu os primeiros socorros conforme protocolo de atendimento pré-hospitalar, foi encaminhada em estado crítico ao Hospital São Marcos. Como a vítima não portava documentos, no momento do atendimento não foi possível realizar a sua identificação formal. De acordo com relatos e testemunhas que estavam aglomerados no local, a suspeita inicial é de que trata-se de um crime passional. Não houve registro fotográfico da ocorrência policial. A outra ocorrência, o bombeiro militar atendeu por volta das 18h20, o incêndio em um veículo, um Fusca, na rua Bernardo de Saião, no bairro Bela Vista. A Bernardo de Saião, o veículo Volkswagen Fusca, parcialmente queimado, com foco principal no motor. Causa provável, alternador em curto-circuito. Fator agravante, 2 litros de gasolina estocados de forma improvisada no interior do veículo. Então tá aí, queimaram a bunda do Herbert, né? Ficou com a traseira o Herbert todo queimado. Vamos lá então, essa aqui de não tem. Polícia Rodoviária Federal também ainda não divulgou o balanço. Muito bem, esse foi um resumo das ocorrências registradas nas últimas 72 horas na área policial. Vem aí, Lindomar Pedrada comprando, vendendo e alugando no Show da Manhã. Bom dia!

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1: 8 horas, 55 minutos.
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2: Com muita alegria, estamos chegando em seu rádio, agora um pouco mais tarde, né? Com os nossos classificados, às 8 horas mais 57 minutos, chegando, te desejando a você e sua família um bom dia, um dia abençoado, com a presença do nosso Pai, o nosso Deus Criador, né? Um dia abençoado para todos nós. E ao lado do meu bom amigo Gésimo Ricardo, voltando das suas merecidas férias, vamos juntos até às 11 horas, levando até você o melhor da música, o melhor da informação. Bom dia, este é o Show da Manhã. 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E a esposa fazer a limpeza da sede. 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Bom dia.
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1: 8 horas e 58 minutos.
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8: Muito bem, Áries, Touro e Gêmeos. Bom dia para vocês. Para você, Áries. Vamos lá, cadê o João Bidu aqui, rapaz? Sumiu o João Bidu. Bom dia. Vamos então, 21 do 3 a 20 do 4, é você, Áries. Olha lá, segundou com alianças e acordos em destaque, embora precise repensar maneiras como se expressa. Vejo maiores chances de ter êxito em contatos, venda, reunião ou entrevista de emprego no início da tarde. A lua chegando na casa da bufunfa, você pode ter mais cabeça fria e pulso firme para lidar com grana, mas há quadraturas com Marte e Plutão, tende a render, mexer com seu autocontrole e atiçar os seus impulsos gastões. No amor, tudo indica que vai querer segurança, mais emoção. Também pode pegar-se e apegar, só cautela com a vontade de ter atenção exclusiva. No romance, tende a ser pegado de surpresa, um papo bom ou um pedido nada convencional pode vir à tona. Números 45, 18, 34 e a cor é magenta. Bora lá para você de Touro, 21 do 4 a 20 do 5. Bom dia, Touro. Olha, pode dar um passo importante no serviço, inclusive mudanças de cargo ou aumento. Se busca um job, boa chance de assinar a carteira. Só não queira controlar cada detalhe, pois tem risco de dar bode. A lua no seu signo aumenta sua autoestima e estabilidade, mas estresse pode acabar com a sua calma.

0: notícia boa, tem tudo para achar boas soluções para melhor a rotina e os cuidados com o corpo, viu? No amor, com o seu charme extra, tende a paquerar sem medo de ser feliz. No romance, tudo indica que vai ser dedicação exclusiva ao mozão. Mas desconfia até da sombra. Pode azedar o clima. Então, melhor segurar a ciumeira. Números é o 220660 e a cor é azul claro. Bora lá para você do signo de Gêmeos, 21 do 5 a 20 do 6. Bom dia. Olha, o corpo pode ir trabalhar, mas deixar a mente em casa. Brincadeiras à parte, ficar na moita e fazer o serviço longe da muvuca tende a ser uma boa. Afinal, corre o risco de perder a paciência e tratar fácil, fácil. Tirar um tempinho, quando possível, para ficar em silêncio e descansar pode ser revitalizante. Afinal, o estresse, irritação e aquela sensação de sobrecarga tende a aumentar e sugar as suas energias. No amor, seu charme, bom papo e vontade de paquerar em alta promete render um contatinho. Pode pintar uma atração inesperada. No romance, seu jeito espontâneo e surpreendente tem tudo para mandar a monotonia para longe. Números é o 301928 e a cor do dia é dourado. Bom dia!
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0: Olha, a onda de calor pode fazer com que 8 estados brasileiros, entre eles Goiás, tenham temperaturas acima do 40 graus até a próxima quarta-feira, segundo o IMET. As temperaturas ganham força entre domingo, terça e quarta. Os estados mais atingidos devem ser Goiás, Mato Grosso, Mato Grosso do Sul, Tocantins, Piauí, Bahia, São Paulo, Minas Gerais. Já na quarta-feira, o avanço de uma frente fria pelo sul do Brasil começa a provocar mudanças no tempo e reduzir as temperaturas em parte das regiões afetadas. Ou seja, o clima quente ainda deve seguir no leste do Mato Grosso do Sul, para o sul do Pará, norte e noroeste de Goiás, centro-sul do Tocantins, noroeste de São Paulo, áreas do Vale do Rio São Francisco, entre Minas Gerais e a Bahia e Piauí. Morreu na última sexta-feira, aos 82 anos, o jornalista Ari Diógenes da Rocha. E segundo o filho dele, Rogério Diógenes, Ari teve um infarto em casa no setor Bela Vista, em Goiânia. Ele atuou como jornalista político e como assessor de imprensa do Palácio das Esmeraldas desde o governo de Otávio Lage, eleito em 1965. O jornalista faleceu na noite de sexta-feira, segundo o Corpo de Bombeiros. Ele teve uma parada cardiorrespiratória. O corpo foi velado no sábado no cemitério Parque Memorial, em Goiânia. Ari, em 2014, recebeu uma homenagem na Assembleia Legislativa com título honorífico de cidadão goiano. Ari teve 3 filhos, entre um deles já falecido e 4 netos. 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
0: A China e os Estados Unidos concordaram em reduzir as tarifas impostas sobre 60 bilhões de dólares ou 311 bilhões de reais em mercadorias importadas de um outro, abrangendo uma variedade de produtos que vão desde o milho do norte-americano aos cosméticos e eletrodomésticos chineses aos brinquedos. Por meio do Conselho do Comércio, Estados Unidos e China, ambos os países recomendaram que cada um dos 30 bilhões em comércio de bens não sensíveis para o tratamento tarifário mais favorável, segundo afirmou o representante do comércio dos Estados Unidos em um comunicado divulgado neste domingo. O seu repórter Paranaíba estará de volta em uma hora ou assim que as notícias acontecerem. Um abraço a todos e até lá!

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3: 9 horas e 6 minutos.

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0: Bidias, hein? Muito tempo que eu não escutava essa aí, você, Pedra. Hã? Ô, Pedra, obrigado, hein, meu velho?
1: Ô, meu amigo, tamo aí. Tamo aí na luta aí, viu? Não foi aquela coisa boa, não, mas... O pessoal me ajudou a fazer o programa.
0: Que isso, rapaz, foi fera demais. Ouvintes,
1: né? Mas
0: foi acolá eu te escutava.
1: É.
0: Nem sempre.
1: Pois é, mas...
0: Aqui acolá eu te escutava,
1: foi
0: viu?
1: Foi muito bom, viu? Foi...
0: Falou, Éder, obrigado, viu?
1: 27 dias de muita alegria aqui, viu, no show da manhã. 27 dias de muita alegria aqui no show da manhã.
0: Meu bom, obrigado.
1: Muito bom mesmo.
0: Obrigado mesmo.
1: O pessoal interagiu direitinho, participou direitinho, né?
0: Tá aí.
1: Isso é muito bom.
0: Isso é bom, obrigado.
1: E agora, energia carregada?
0: Recarregada, bateria.
1: Mais um ano.
0: Mais um ano, vamos embora junto.
1: Junto e misturado.
0: Bora junto e misturado, viu?
1: Tamo junto.
0: Em nome de Lojas Casa Nova, para fechar o...

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Ó, promoção das lojas Casa Nova. 9:17 aqui no Show da Manhã. A minha amiga Sol Pedra, ela mandou uma carta aqui. Cadê? Ah, tá aqui, ó. É, bom dia, Gismar. Se puder ler essa carta do Gilson às 9 horas, eu fico muito obrigado. Sol Capem. Tá? Tem uma musiquinha pra nós ter um fundo aí.

27/9/2026. 2 anos sem Gilson César. Bom dia, Gesmar Ricardo, seja bem-vindo às suas férias. Gesmar, ontem completou 2 anos que partiu meu querido amigo Gilson César. Mas aquele que amamos nunca morre, apenas parte antes de nós. E o Gilson foi um exemplo de ser humano, plantou amizades, tinha disposição para o trabalho, semeou alegria, colheu admiração. Sem dúvida, o Gilson foi um amigo especial para mim e eu jamais esquecerei. Quem não se lembra das brincadeiras dele quando falava vontade de rachar um caminhão de lenha? E hoje eu gasto os meus, é hoje que eu gasto os meus 10 reais, né? Hoje eu vou pro barzinho da Guapeva. E outras coisas que ele falava, que saudade das nossas conversas, das suas alegrias, que contagiava todos os ouvintes. Passe o tempo que passar, o Gilson vai permanecer nas minhas lembranças e no meu coração. Quantas pessoas ele ajudou através da sua voz aí no show da manhã. Tenho saudade dos momentos bons que ele nos proporcionou. Mais de Itumbiara, agora, ele se encontra ao lado de Deus. Sabe todas as coisas, e o Gilson agora é uma estrelinha que brilha no céu. Saudade eterna, Gilson César, de Carvalho. Paz, pedágio, em sua homenagem. Obrigado, meu amigo Gesmar. Sol Capeme. Assim dizia Gilson César. Moacir Franco, 9

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5: 9 horas 23 minutos, 9:23, de volta em seu rádio com mais classificados nesta linda manhã de segunda-feira. 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E na quinta-feira, dia 1º, matinê do Sérgio CEREA, meu dia 30. Matinê animada por Pedro Henrique e Rafael. 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
7: Muito bem, Câncer, Leão e Virgem, bom dia para você, Câncer. 21 do 6 a 21 do 7. Olha lá, ó. Seu pique para ganhar din-din promete aumentar, mas também aquela coceirinha de gastar também. À tarde, emprestar grana para amigos, ir a lugares caros ou entrar em negócio arriscado pode fazer um rombo nas contas, viu? Pode ser mais fácil quebrar padrões e deixar a convivência familiar tranquila e favorável. Já nas amizades, você não é de exigir muito de ninguém, mas atritos, teimosia e cobranças tendem a pesar à tarde, viu? No amor, o desejo por estabilidade tende a guiar os seus passos no flerte ou no romance, mas uma vibe intensa pode despertar ciúmes e complicar as coisas no fim da tarde. Atração difícil de ignorar, inclusive por um amigo ou por uma amiga, que pede muita cautela. Números é o 52, 38, 43 e a cor do dia para vocês é branco. Bom dia para nós do signo de Leão, 22 do 7 a 22 do 8, para nós o que tem para hoje. Olha, a lua em touro traz determinação e persistência para você correr atrás das suas ambições. Ainda bem que, pois, aborrecimentos, brigas e egos e tensões tende a rolar. Uma boa notícia pode chegar e te surpreender. Sua energia e disposição deve ser grande. Já o pavio tende a ficar curtinho. Tanta irritação, estresse e preocupação pode acabar pesando no seu bem-estar físico, viu? Mental e emocional. Cuidado com acidentes. Eita! No amor, pode querer um love firme e forte, mas orgulho, teimosia e possessividade tende a entrar em campo e jogar contra. Para que as coisas andem melhor com o crush ou o mozão, bora segurar o seu lado mandão, mandona e impaciente? Números é o 52, 16, 43 e a cor do dia para nós é rosa. Não tá muito legal nosso signo, não, viu? Virgem, 23 do 8 a 22 do 9, bom dia! Olha, tende

0: andar de mãos dadas, ao final, uma oportunidade profissional inesperada e mais rentável, tem chance de pintar, sem contar que pode monetizar uma boa ideia. Só cuidado com as pressões vindas até por e-mail. Atividades como passeio no campo, arte e música prometem renovar o seu astral. Como pode mais ficar pilhado ou pilhada à tarde, procure respirar e respeitar os seus limites, descansar e cuidar da sua saúde e bem-estar. No amor, se ainda não desencalhou, um encontro pode render muito mais do que uma simples paquera. Boa chance de embarcar no romance estável. Se já tem o love, ótimo clima para fazer planos, inclusive uma viagem a dois. Números é o 48-19-55 e a cor do dia para vocês é laranja. Bom dia!
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lançamento, mas hoje não, né? 9 horas e 30 minutos, 9:30. É na hora, final de semana, teve gente em casa, então é hora de você fazer aquela fachola, dar aquela faxina. 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Um abraço para as meninas superpoderosas, né? As três meninas superpoderosas, a Elaine, que é a capitã lá, a Esther e a Cecília. Um abraço para vocês aí. Valeu, valeu, obrigado aqui do Show da Manhã. Meu amigo, seu Giovanni, meu parça, tá lá ligado com a gente. Bom dia, Zé Divino também, lá no bairro Paranaíba, né? Tá lá curtindo a programação. Bom dia pra vocês, obrigado aqui do Show da Manhã. Bom

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2: 9:32. 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
2: 9:35.
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0: 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Bom dia, bom dia. Deixa eu mandar um bom dia aqui pra minha amiga Marta, lá do Afonso Pena. Ela ligou e pediu a música Words do Bee Gees, né? Nós rodamos ainda há pouco pra você, né, Marta? Bom dia, Dona Maria também. A Marilene, bom dia. Cibele, bom dia pra vocês, né? Bom dia também aqui a Dona Joana. Bom dia, obrigado, viu? Obrigado aí pela sintonia da senhora. Bom dia. Ah, meu amigo Jarrão, bom dia pra você, meu fera. Ontem eu almocei lá no Jarrão, rapaz. Meu amigo Jarrão, um abraço pra você, viu? Obrigado, que rango gostoso, rapaz. Bom demais da conta, viu? Um abraço pra você e toda a família aí, tá bom, meu bom? Aqui do Show da Manhã, Dona Eliane, né? A esposa do nosso querido amigo Cledival Rodrigues. Bom dia pra senhora, bom dia pro Cledival também, ligado conosco aqui no Show da Manhã. Com alegria, na melhor do dia. A Maria, nós paramos aí na Érica. Agora a professora Alzira, bom dia. Tá aqui no centro, tá ligada.
1: Bom dia, Josmar Ricardo. Seja bem-vindo. Ah, que saudade de você, meu amigo. Você é um nosso comunicador muito bom.
0: Obrigado.
1: Importante, que anima nossas manhãs. Mas o Pedrado também faz muito bem o trabalho dele. Ninguém é insubstituível, tá bom? Porque eu também gosto muito do Pedrado. Aqui em casa o rádio ligado de manhãzinha, meu marido liga às 5 da manhã que ele acorda e aqui fica, enquanto nós estamos aqui, meu rádio é na cozinha, se eu estou na cozinha, estou lá com o rádio, se eu venho para outros cômodos aqui para o quarto, aí eu vou para a internet. Seja bem-vindo, que Deus te abençoe mais, com muita saúde. Só lembrando, hoje, né, ontem, hoje, um dia triste para nós, da comunicação, do rádio, 2 anos sem nosso amigo Gilson César, que Deus lá do céu der bênçãos, né? Na família, que a alma dele continua no descanso eterno. Tem uma música bem bonita. Você já passa o Roberto Carlos, que é as preferidas dele, né? Mas outras músicas aí que a gente relembrar o nosso amigo, que é eternamente nos nossos corações. Um abraço, bem-vindo. Que
0: obrigado, professora.
1: Essa cidade, sempre.
0: Valeu, valeu, professor Alzira. Obrigado, viu? Da professora Alzira, bom dia. Quem mais está? Oi, Jandira. Jandirinha lá do Jardim Liberdade, Edneide.
2: Bom dia, Jesmar Ricardo. Bom dia, com alegria. Seja bem-vindo.
0: Obrigado.
2: Seja da manhã. Seja bem-vindo à sua volta. Graças a Deus, você melhorou, né?
0: Melhorei.
2: É a Jandirinha, Jardim Liberdade. Então, bom dia.
0: Bom dia, Jandirinha. Jandirinha lá do Jardim Liberdade, Edneide do Planalto também tá mandando um bom dia. Valeu, amiga, obrigado, um sol para cada cabeça lá fora. Bom dia, Maria Gorete lá no Marulina, bom dia para você, amiga. O que ela tá dizendo aí? Bom dia, tá mandando só uma paz aí, né, Pedra? Bom dia. Valeu, minha amiga, obrigado, viu? Bom dia para você lá do Marulina. Para o Dionara Rocha, Maria do Dionara Rocha, Luciana Santos lá do setor Santos Dumont. A Cláudia do bairro Maria Luísa, bom dia, Gesmar, uma boa semana para todos nós, amém. A Cláudia do bairro Maria Luísa, bom ter você de volta, bom ter vocês aí do outro lado, né? Obrigado. Oi, Mara, bom dia.
3: Bom dia, Gesmar, tudo bem? Só para reforçar aí o que a ouvinte sua falou, que na região da Ponte Funda também foi do mesmo jeito.
0: É.
3: Né? A energia acabou e voltou aqui, foi bastante, muitas vezes, todos os dias tá fazendo isso no período da tarde.
0: E...
3: ela vai, ela vem, ela vai, ela vem. E aí os eletrodomésticos aqui, as coisas que a gente tem na fazenda aqui, vai acabar queimando, né?
0: Aí, ó.
3: Aí só confirma pra gente aí o que tá acontecendo, por favor, beleza? Muito obrigado, bom dia pra vocês aí.
0: Valeu, obrigado pra você, meu bom, obrigado, viu? A Lindalva e o Dedé lá no Sarandi, bom dia.
4: Bom dia, aqui é Lau de Sarandi, gostaria de reclamar também pela causa da energia. Aqui no Sarandi também tá essa porcaria também, acabando a energia todo dia, todo dia, todo dia de tarde, a partir de 5 horas da tarde, toda hora acaba. E trem também, né? Se a gente não tomar cuidado, o trem a gente queima tudo, a geladeira. madeira da gente queima. Então eu tô reclamando também sobre essa energia também, essa energia que não só fica acabando. Depois das 5 horas só fica acabando. Até chegar 8 horas da noite.
0: É, tá complicado, né? Já é a terceira reclamação em relação à dona Equatorial, né, dona Equatorial? Suene Aparecida, bom dia pra você. O André no Dom Bosco, bom dia. Gesmar das Palmilhas, a Maria de Fátima do Remy Martins, bom dia.
5: Gesmar Ricardo, bom dia. Que bom que você está de volta.
0: Opa!
5: O Igor fez um excelente programa, como você estava de férias. E outra, aqui também no Remy Martins, a energia acaba toda hora, à noite. É 5, 3 vezes, velho. Toda hora acaba, toda hora. Uma hora vai acabar, que é mais tudo da gente. E a gente ficar sem energia, né? Eles vêm aqui e cortam uma hora, né? E eu não sei o que está acontecendo, porque toda hora essa energia acaba, toda hora.
0: Aí é complicado, né? Já estamos aí para a quarta reclamação em relação a isso. Lembrança boa, Pedro e Benício, aqui no Show da Manhã. Lembrança

0: Boa demais! Boa!
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0: 9h46 na Paranaíba, 9h46, chegando em seu rádio, mais classificados aqui no Show da Manhã. Bom dia com alegria, né? 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
2: Muito bem, Libra, Escorpião e Sagitário. Alô, Libra, 23/9 a 22/10. Seu lado prático, mas pode vir à tona ser uma mão na roda para você. Mas à tarde, pede muita cautela redobrada, olhos abertos, já que gastos imprevistos e decisões tomadas no calor do momento tende a causar um fuzuê nas contas. Segundou com a energia vital renovada, autoestima lá em cima e o astral.

0: ao mais leve, e tudo indica que sair da rotina, experimentar algo novo e mudar de ares vão fazer um bem danado para a sua cabeça e o corpo. Já no amor, tudo indica que vai ser cara de anjo, mas fogo no parquinho, sua sensualidade evidente promete atrair uma pessoa ou esquentar a relação. Mas as ciumeiras e tretas podem pintar e jogar aquele balde de água fria em todo mundo. Números é o 32, 51, 35 e a cor é bege. Alô, você de Escorpião, 23 do 10 a 21 do 11. Bom dia, Escorpião. Olha, bom dia para firmar acordo ou parceria profissional. Sua praticidade pode ditar o tom das relações, mas queda de braço tende a rolar. À tarde, negociações e ideias criativas prometem botar din-din no seu bolso. Assuntos antigos ou mal resolvidos tende a voltar à tona e dar uma balançada na convivência familiar. E no fim da tarde, parente tentando interferir na sua vida pode te deixar pistola da vida. Veja, risco de tretas, cuidado. Amor, a vontade de se amarrar vem com tudo, mas uma certa preguiça de sair à caça também. Ainda bem que uma pessoa promete pintar quando e onde você menos espera. No romance, pode uma hora dar uma treta ou outra no chamego. Números é o 445305 e a cor do dia é amarelo. Alô, Sagitário, bom dia! Minha mamãe, Dona Jandira, Dona Fátima Sagitariana, 22 do 11 a 21 do 12, bom dia para vocês. Olha, a lua em touro traz determinação para colocar o serviço em ordem, mas pressa e atrito pode atrapalhar, pedindo mais organização e menos sincerídio. À tarde, parceria inesperada promete render ótimas ideias. Enquanto o corpo pede rotina e sossego, a mente pode correr uma maratona. Brincadeiras à parte. O período da tarde tende a aumentar a tensão e cansaço e irritação. Bora evitar excesso e se cuidar, sobretudo, da cabeça? No amor, a rotina pode engolir o romance. Ainda bem que sua capacidade de inovar promete boas surpresas a dois, sobretudo à tarde. Se busca seu xodó, alguém próximo tende a virar paquera, até ficante fixo, quando menos espera. Números, idade de Cristo, 33, 51, 23, e a cor do dia para vocês é creme. Bom dia!
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2: 9 horas e 54 minutos.
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1: 9:58.
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2: Muito bem, edição das 9:55. A vacinação antirrábica, cadê aqui? Vamos trazendo aqui. Olha, vacinar o seu animal é um cuidado simples que pode proteger toda a família. A raiva é uma doença grave que também pode ser transmitida aos seres humanos e, por isso, manter cães e gatos com a vacinação em dia é uma das principais formas de prevenção. A Prefeitura de Itumbiara realiza periodicamente campanhas de vacinação antirrábica, oferecendo oportunidades para que os tutores protejam seus animais, contribuam para a saúde de toda a comunidade. Então fique atento aí às campanhas e mantenha a vacinação do seu animal em dia. E lembrando que hoje é o Dia Mundial contra a Raiva, né? Na reta final da campanha, os presidenciáveis intensificaram uma batalha no Tribunal Superior Eleitoral e também no Supremo Tribunal Federal contra adversários. A maioria dos embates tem sido travada no Tribunal Superior Eleitoral, que recebeu ao menos 450 ações envolvendo candidatos ao Palácio do Planalto. Grande parte dos pedidos envolve questionamentos sobre posicionamentos ou ataques dos adversários, seja em vídeo, com uso de inteligência artificial, propaganda enganosa, jingles e até declarações em entrevistas. Esses casos configuram, segundo as campanhas, propagandas antecipada, irregular e propaganda negativa, ações que são vetadas pela Justiça. E lembrando a todos que as eleições acontecem no dia 4 de outubro, no primeiro turno, no dia 25 de outubro, se houver segundo turno. Lembrando que o horário sempre das 8 às 17 horas, o voto é obrigatório para pessoas com idade de 18 a 69 anos e é facultativo para jovens de 16 e 17 anos e idosos com 70 anos ou mais. 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
2: Olha, os concorrentes direto na briga pelas duas primeiras colocações da Série B tropeçaram nesta rodada. O Vila Nova abriu uma pequena vantagem de 2 pontos na liderança na reta final da competição. O Juventude é a última equipe do G6 e a entrar em campo e encara o América às 19h30.

0: 30 no Independência, em Belo Horizonte. Pela 30ª rodada, o Vila superou Londrina 2-0 e se manteve na liderança com 54 pontos. O Novo Horizontino, que poderia ficar um ponto colado do Colorado, acabou empatando sem gols com o São Bernardo. Com o resultado, a equipe paulista chegou aos 51 pontos e ocupa a terceira colocação da competição. Última notícia. Há pelo menos 12 pessoas foram baleadas durante uma operação da Polícia Militar contra o Terceiro Comando Puro TCP, no Complexo da Maré, na Zona Norte do Rio de Janeiro, nesta segunda-feira. Até agora, um homem havia morrido. Entre os feridos havia um menino de 12 anos, atingido de raspão na cabeça, um policial alvejado em um dos braços, 7 homens foram presos. Segundo a Secretaria Municipal de Educação, informou que 41 escolas não abriram nesta segunda. Já a Secretaria Municipal de Saúde diz que 4 unidades de atenção básica primária suspenderam todo o funcionamento. O seu repórter Paranaíba estará de volta em uma hora ou assim que as notícias acontecerem.
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4: 10 horas e 3 minutos.

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0: 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Bom dia, 10 e 11 aqui no Show da Manhã.
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2: 10:11.
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1: Esse é o Show da Manhã. 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Fala, Maria!
2: Bom dia, Josmar Ricardo.
1: Bom dia.
2: Boas-vindas para vocês.
1: Obrigado.
2: Josmar Ricardo, se tiver alguém construindo aí, fizer um vaso acoplado, eu tô doando, viu?
1: Você tá doando um vaso acoplado?
2: Eu só passo no telefone para a pessoa ligar para ir buscar.
1: Certinho, Maria. Gente, alguém tá precisando de um vaso acoplado aí? A Maria tá doando dela, viu? A Aparecida Vieira do bairro Paranaíba, bom dia. Josete lá do Alcides, bom dia.
3: Bom dia, Germar. Que bom você tá de volta. Gostaria de ouvir a música com Rick e Rene. Essa estrada. Quero agradecer para todos que estão ouvindo o seu programa. Para minha amiga Arlete lá no bairro do Bosco. E para todos os ouvintes do seu programa. É da sua ouvinte, amiga Josete, aqui do Cid Rodrigues.
1: Valeu, Josete.
3: Um abraço. Seja
1: obrigado, bem-vindo. Obrigado, obrigado. Saudade eu tava de vocês, viu, também. Creuza lá do setor Santos Dumont. Bom dia, amiga.
4: Bom dia, Josmar. Que bom que você voltou, né? Quebrada faz um trabalhão, trabalha muito bem.
1: Mas um trabalhão e tava trabalhando demais.
4: Né? Trabalhando demais, coitado, né? Mas ele é muito bom, sim, Quebrada. Você tá, né?
1: Obrigado.
4: Deixa eu te falar, por favor, que Deus abençoe a sua volta, que você trabalha agora
1: mais um tempo,
4: né? Porque você tava de férias. É, e a gente gostaria de saber aonde que é que a gente vai voltar domingo, porque o Oscar Moisés é onde muita gente vota, inclusive eu, né?
1: Uhum.
4: E aí tá de reforma, e a gente não tá sabendo aonde que vai ser aonde que a gente vai voltar. Então você vê pra gente, por favor, tá?
1: Vou ficar tranquila que eu vou encontrar pra você. Inclusive eu tenho uma lista aqui, eu vou ter que achar em qual grupo que tá aqui.
5: Me parece que quem vota, eu voto também lá no Oscar Moisés.
1: Você vota lá
5: parece
1: também?
5: Que é o Colégio Militar.
1: Ah, é? Ah, vai pro Colégio Militar.
5: Me parece, depois eu confirmo direitinho,
1: né? Eu vou dar uma olhada aqui. Eu tô com a lista aqui, votação, porque essa semana nós já começa já a preparar, né, para Rádio Paranaíba nas eleições 2026.
5: O cara informou no jornal que quem votava no Oscar Moisés vota no Colégio Militar.
1: É.
5: Inclusive eu voto lá também no Colégio Militar.
1: A minha esposa também vota lá no Oscar Moisés.
5: Oscar, então é o Colégio Militar.
1: É.
5: Vamos apurar direitinho.
1: Vamos dar uma olhada, né, aqui. Já, tá bom, Maria? Ah, Cleusa. Falo para você, viu, Cleusa? Já, segura aí, Creuza. Elza do Novo Horizonte, bom dia.

0: Amém.
1: Tá ouvindo as meninas falando aí sobre o tutorial.
0: Amém.
1: A última subada que eu fiz com essa energia também. A energia acabando e voltando. Eu desliguei minha geladeira. Passou a noite inteira sem energia. Foi pela manhã que eu liguei a geladeira. Eu mandei um sucção no almoço. Até liguei na rádio, mandei mensagem na rádio. Falei, como? Nossa, amigo aí, né? Tinha um conselho que eu tinha que fazer. Se valia a pena eu ir lá, né? É. Outra vez lá, né? É uma bem nova. Sabe? Agora eu tô sem geladeira. Por causa disso, sabe? Tinha pagado 6 mil nessa geladeira.
2: Olha
1: aí. Sabe? Preço que custa.
2: Não, você pode.
1: Agora eu tô sem geladeira. Peguei uma bem velhinha aqui com a minha neta. Tô usando ela. Titica. Mas eu fiquei contrariada demais. Aí eu não sei o que eu faço, não. Não dou conta de comprar outra geladeira agora. Tão cedo, né? Aí não sei o que eu tenho que fazer, não. Se alguém souber, me dê um conselho aí. O que eu tenho que fazer. E olha, obrigada por você estar aí, tá?
2: Valeu, minha amiga.
1: Eu no programa, viu? Muito feliz da vida. Eu amo esse programa dos seus, tá bom? Beijo no seu coração. Coração de todos vocês, tá? Com Deus.
2: Amém, com Deus também. Bom, minha amiga Elza, é o seguinte. Se... manda arrumar, pega a nota fiscal, né? Vai.

0: do Procon, viu? Sua geladeira é uma geladeira cara, viu? Não pode ser assim. Então, comprovado, que dia que foi? Foi tal dia, assim, assim, assim, viu? E aí eles vão pegar lá, a própria Equatorial vai pegar o gráfico para ver se realmente naquele dia, naquela hora, naquela data que você está falando, se comprovar que foi realmente a queda da energia, aí eles vão te reembolsar, viu? Vai reembolsar o conserto da sua geladeira, mas para que tudo isso você vai levar um tempinho. Não é de hoje para amanhã, não. Mas que você vai ser reembolsado, isso sim. A lei te ampara em relação a isso. Queimou com a queda de energia? Então, a lei te ampara. Ó, apareceu aí, ó, meu amigo Adilson Lima. Mandou aí os locais de votação aí. Dá para... Daqui a pouco. 10 horas e 18. Você que tá mais próximo aí, Pedra. O que que...
1: Vamos ver o Oscar Moisés tá aqui.
0: Ah, qual que é a sessão aqui, lá? Aqui,
1: Oscar da Costa Moisés.
0: Ah, vamos lá. Oscar, acho que tá para baixo. Oscar Moisés.
1: Oscar da Costa Moisés.
0: Oscar Moisés.
1: Yeah. Não fala se mudou, né, pai?
0: É. Agora que nós vamos aí no... Acho que é as últimas aí, viu, Pedrada?
1: É, vamos ver.
0: Tem alguma coisa. Então, aqui, né? Para o Juca, rapaz, mas tem aí Colégio Estadual, do Polícia Militar, sessões eleitorais, talalá, lalalá. Estamos aqui, procurando aqui para Ana Venâncio, acho que está bem abaixo aí, viu, Pedra?
1: É, né?
0: Está bem. Onde está lá nas mudanças, endereço e local. Aí. Aí, esses são os endereços, né?
1: Certo.
0: CMEI, CPJAR, Escola Rogério Ribeiro. Homero Orlando é onde eu voto.
1: Isso.
0: José Feliciano, Floriano. Aí não tá falando Oscar Moisés. Aí, ó. Ah, Oscar aí, ó. Moisés, Oscar Domingos da Costa, na rua Alferes Tomás. As sessões funcionando no Colégio da Polícia Militar. Né?
1: Isso.
0: Então vai estar funcionando lá no Colégio da Polícia Militar, quem vota no Oscar Moisés. Tá confirmado aqui. Tá bom, minha amiga?
1: Certo.
0: Cleusa, tá ok? Muito obrigado a você. 10 horas e 19 minutos. E obrigado ao... Foi o Edilson que mandou?
1: Foi.
0: Foi o Edilson?
1: Foi o Edilson.
0: Obrigado, meu fera. Valeu, valeu, viu? Um abraço pra você aqui do Show da Manhã. O Edilson Lima.
1: Isso.
0: Né? Dona Maria também. Um abraço pra você, meu irmão. Gael, né?
1: Isso.
0: Vovô do Gael. Bom dia. Quem mais tá por aí, Pedra? Tem muita gente aí, né? Fala, Leandrão!
2: Bom dia, Josmar Ricardo.
0: Bom dia.
2: Paranaíba. Josmar, parabéns aí pela volta, pelo seu retorno. Nós estávamos sentindo a sua falta no programa, embora que o Pedro tá fazendo o programa no seu lugar. Tá de parabéns também. Conduziu o programa certinho. Nós estamos aqui na Marolina ouvindo seu programa.
0: Opa!
2: Presidência da Liga, da Joana do Nego e da Vicentina. E a Nilva, que é vizinha, amiga nossa, ouvindo seu programa, tá ligada aí. Abraço para você, amigo.
0: Um abraço, Leandrão. Um abraço, Leandro Frete, do Mototáxi, né? Edmilson Nunes, fala, fera.
3: Bom dia, Zé Maricado. Bom dia, bom dia. Aproveitando o gancho do colega aí que conversou com você agora a respeito das fazendas aí, sobre a energia aí e voltando. Não só nas fazendas, não, meu companheiro. A cidade também tá assim. Só eu tiro bala da cabeça, fala. Entendeu? Ontem eu liguei lá em Goiânia, ontem lá na papelaria lá, e conversei com a menina. Falei que a menina era obrigada a escutar o que eu ia falar pra ela, não.
0: Mas
3: se queimasse o eletrodoméstico, eu ia pegar isso tudo e jogar dentro da agência do Tatuete em Diário. Aqui está o seguinte, Josmar, a energia acaba, fica 10 segundos, sem volta de novo, fica mais meia hora, acaba mais 10 segundos, volta de novo, e foi a semana inteira desse jeito
0: aí. Ó. Complicado, né, rapaz? Ô, situação, viu? Bom dia, o bar da diretoria, fala, meu caro Francis, me cadastrei e está pedindo 2 números para confirmar o cadastro, posso colocar o seu junto com o meu, posso pedir... Pode, mano, pode organiza aí, meu bom, organiza aí, certo? Ele mandou aqui no meu WhatsApp.
1: É o Francis?
0: É o Francis. Valeu, Francis, organiza aí, meu bom, deu certo. Né, dona Enzinha também. Valdirene lá do setor Santa Helena, bom dia pra você, meu amigo Silvio, meu bom, bom dia.
4: Bom dia, Josmar.
5: Bom dia, Lazinho, bom dia, meu filho.
4: Bom dia, Pedro.
5: Bom dia.
4: Passando aqui pra desejar a vocês um bom dia aí, uma boa semana. Tô ouvindo vocês aqui.
5: Eu, nós estamos em Londrina hoje, no Paraná.
0: Ó.
5: Eu vi na melhor do Brasil aí.
0: Um abraço a todos aí. Osmar, seja bem-vindo, tá? Esse programa aí, com você, 10, é mil. É, meu amigo, valeu, valeu, Silvão. Um abraço pra você. Rosinete, bom dia pra você novamente, amiga.
4: Aqui também tá acabando, começou a acabar umas 5 horas da tarde, ficou vai e vai.

0: desse jeito aí, viu, Dom Rosinete? Ah, Romildo, chama no gás!
1: Bom dia, meu amigo Jair Marcado, bom dia, Pedradinha, bom dia, show da manhã. Bom demais ter você de volta, Josmar.
0: Falou, meu bom. Pedradinha
1: aqui na Nova Paranaíba.
0: Valeu, meu líder, tamo juntos aí, viu? Ah, o Juninho, eu e a minha mãe, Dora, bom dia, está aberto aí no seu, como é que é?
2: Oi, bom dia, Josmar Ricardo. Aqui no bairro Marolina também, sabe, aqui todo santo dia, depois das 6 horas, tá faltando energia e acaba e volta. Umas 3, 4 vezes seguidas, 5. Toda hora fica acabando energia aqui no bairro Marolina, todos os santos dias também.
0: É, meu amigo, bom dia, Josmar Ricardo. Valeu, meu fã, bom dia pra você, viu? A Marilena, ela no Sebastião de Moura, bom dia!
3: Gilmar, bom dia! Bem-vindo pela fé, meu amigo!
0: Opa!
3: Se tiver tempo de passar, passa no seu aniversário, porque o meu neto foi aniversário hoje, Daniel.
0: Como é que chama?
3: Se tiver tempo de passar no seu do Leandro, pelo aniversário, te agradeço, viu?
0: Epa!
3: Tô te ouvindo aqui, mandou o jornal. Abençoa, Pai Jesus, a Deus Senhor, com sua mão sagrada.
0: Obrigado, Marilene. Valeu, valeu, Marilene, lá do setor Sebastião de Moura, para as aniversariantes do dia hoje. É

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1: 10:27.
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1: 10h30 na Paranaíba, 10h30, SE Reforma Cadeira de Fios, buscando entregar sua cadeira no conforto da sua casa. 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A Iraci Marques Moreira comunicando que perdeu todos os documentos pessoais. Se você encontrar o documento de Iraci Marques Moreira, ligar para 99992-3042 e falar com a Iraci. Ela perdeu todos os documentos pessoais, viu? 10h31, bom dia.
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3: Muito bem, Capricórnio, Aquário e Peixes, bom dia para vocês. Alô, Capricórnio, 22/12 a 20/1. Olha lá, capricorniana, dona Adriana, minha esposa capricorniana, bom dia. Olha, o serviço pede mudança, sendo um dia propício para rever a rotina, reorganizar tarefas e modernizar processos. Tudo indica que ideias e soluções criativas vão melhorar o seu desempenho e até abrir portas na profissão. A lua ingressa na casa 5 e faz sua estrela brilhar. Ideias e apostas mais seguras, confiáveis, prometem ser boas opções. Principalmente à tarde, quando a sorte pode virar uma empolgação. Corre o risco de virar prejuízo, viu? No amor, a sua Sussuellen tem tudo para atrair o alvo. Se já tem um crush, pode pintar uma atração daquelas. Agora, se já tem uma pessoa, o clima esquenta, mas a briga por ciúme ou para ver quem manda não está descartada. Controle-se. Números é o 40, 14 e o 13. E a cor do dia para vocês, Capricórnio, é preto. Bora lá para você do signo de Aquário, 21/1 a 19/2. Olha, pode ser um dia para experimentar novas maneiras de se conectar com a sua criatividade. Uma sorte inesperada tem tudo para chegar no início da tarde, inclusive uma experiência diferente que promete abrir caminhos. A lua em touro pode aumentar a necessidade de segurança e deixar um pouco você acomodado em casa. Mais tarde, a sua teimosia e bate-bocas pode pintar algum prejuízo e pode perder a paciência facinho, e o jogo de cintura será o seu dinamismo. No amor, o romance ganha emoção e paixão mais complicações também, inclusive questões antigas ou alguém do passado botando lenha na fogueira. Se está em busca de um love, alguém pode surgir do nada e pegar você de jeito. Número é o 590423 e a cor é azul esverdeado. Peixes, 20/2 a 20/3, bom dia. Olha só, a comunicação pode ser a chave do sucesso, desde que escolha bem as palavras e o melhor jeito de expressar. Use sua energia para botar tudo em ordem, sem pressa. Contratos e reuniões mais favorecidas de manhã. Pode ter dificuldades para tomar decisões, mas conta com um olhar mais equilibrado e conciliador. Ou seja, um bom dia para negociar, fechar acordos. Chance de receber em rifa, surpresa à tarde, inclusive de parentes. No amor, um papo tranquilo tende a dar um start a momentos bem mais calientes. Seja com o crush, ficante ou mozão. Para deixar mais top, algo totalmente inesperado pode acontecer e mudar sua vida amorosa para melhor. Números é o 594932 e a cor é azul turquesa. Bom dia!
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4: 10 horas e 34 minutos. 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
3: 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Bom dia! Bom dia novamente, minha amiga Célia.
9: Canhota aqui no Planalto, é, Peixoto da Silveira. Rapaz, é. Vou transferir meu voto pro lado nenhum, não.
3: Vai ficar quieto aí mesmo?
9: Ficar andando aí.
3: Quietinha,
9: moleque. Vai ser branco, pronto.
3: Branco. Ai, ai. Fala, Marcão, lá na Vila Mutirão.
10: Oi, Asmar, bom dia, seja bem-vindo de novo aí, hein, velho? Depois você manda a música de Chapeludo aí, pra minha mãe de ouvir aqui no Mutirão. Alô, forte abraço, seu Marcão.
3: Falou, Marcão. Valeu, meu bom, valeu, valeu, viu? Ah, do Marcos pra... quem é esse aí? Fala, meu bom.
11: Bom dia, meu amigo Jasmar Ricardo, melhor amigo a todos os seus ouvintes, assim bem como os patrocinadores desse programa. Queria fazer um agradecimento especial aí ao nosso amigo Lindomar Pedrada, muito prestativo, como sempre.

0: passagem, conduziu muito bem a sua programação no período que você esteve de férias.
1: Opa!
0: Meu querido, eu gostaria de fazer um pedido para resgatar uma memória dos tempos do saudoso Aldemir Machado, Valdemir Moreira, entre outros, né, que já passaram pela grade da Paranaíba. No próximo dia de finado, faça uma programação com as vozes que já se silenciaram ao vivo e que são eternizadas na memória, nos computadores de hoje em dia. Faça uma programação com aqueles cantores que já faleceram. Essa é uma opinião. Um abraço, um beijo no seu coração, seja bem-vindo. Desculpa pelo áudio grande aí.
2: Ô, meu bom, opa, uma boa sugestão. Vamos levar adiante, né, Pedro?
1: Reginaldo Christian.
2: É, vamos levar adiante.
1: Gente boa, meu amigo.
2: É.
1: Tá certo, a ideia é magnífica, hein?
2: Magnífica.
1: É, vamos magnífica. Falar com a chefia, né?
2: Bora
1: aí. Diretoria.
2: Recordar, né, rapaz?
1: É isso.
2: Tem muitas pessoas aí que nos deixaram recente, agora o Rick, né, rapaz?
1: Então.
2: Que acidente mais trágico, meu Deus, que loucura. Ah, fala, Gini Gero, bom dia!
3: Bom dia, meu amigo Gismar Ricardo. Eu queria fazer uma pergunta para você, para o nosso prefeito, através de você, como tem acesso a ele, e o secretário de Esporte Dante, por que você abandonou o campo da Vila Vitória 1, que arrancou a tela, disse que ia colocar uma nova, e até hoje não colocou, disse que ia cimentar lá, porque fazer uma arquibancada melhor, não tem agora nada, abandonou o campo, se nossa, não cuidar nem. A prefeitura cuida, abandona. E prometeu na campanha que ia tomar lá. Isso é promessa de campanha. Será que ele vai esperar outra campanha para ele prometer de novo, para ele me tirar? Vê para nós, vocês são porta-voz da comunidade. Um abraço.
2: Valeu. Valeu, Gini Gênero, bom dia. É, vamos ver esse negócio aí, né? Parece que eles vão dar uma reformada agora nos campos aí, segundo o que eu fiquei sabendo há uns dias atrás. 10h40, Maria Leuza do Social.
4: Bom dia, Gismar Ricardo, bom dia a todos da Nova Paranaíba, bom dia, Quebrada.
1: Bom dia.
4: Tentar só um receito pra ir pra aí, pra nós curtir. Amigo do Quebrada aí, Euripides, gosta demais da música. Que bom, né, Gismar, que você voltou. Deus dê muita saúde pra nós todos continuar, né? Parabéns, que Deus ilumine e abençoe a semana de cada um. Fica com Deus.
2: Opa, fica com Deus também, minha amiga. Obrigado, viu? A Marilene já falou o que ela tá. Já falamos com ela. E mais aí. A Sônia no Planalto, bom dia pra você. Adriana do Jardim Bandeirantes, bom dia, minha amiga. Luana, fala, Luana. Oi, bom dia. Eu gostaria que anunciasse aí pra mim uma bolsa azul clara e uma bolsa vermelha, com documentos que tinha umas roupas de criança, adulto dentro, foi perdido aqui no Santa Inês. Eu gostaria de quem encontrar, por favor, entrar, devolver. Eu pago uma recompensa, né? A Luana. Gente, vocês encontram essa bolsa aqui, moradores aí do setor Santa Inês? Uma bolsa azul clara e uma bolsa vermelha com roupas e documentos, né? De criança, tá? Tinha uma roupa de criança e alguns documentos, tá bom? Se encontrar, entre em contato com a gente aqui, a gente passa o telefone da Luana. A Ângela Costureira, bom dia pra você, minha amiga.
5: Oi, Gismar Ricardo, bom dia. Eu tava ouvindo o pessoal reclamando sobre o Equatorial. Aqui no Nova Gibaldi. Todos os dias. Todo santo dia, no pai, um dia. Depois das 17 horas. Fica aquele pico de energia. Acaba, volta. Acaba, volta. Em torno de até 5-6 vezes seguida. Aí eu desligo todos os eletrodomésticos. Quando acaba pela primeira vez, eu já sei o que vai acontecer, eu desligo todos. Mas, menino, que tá difícil, viu? Será que eles fazem isso para poder fazer as pessoas ficarem irritadas? Irritadas com esses problemas? Só pode, né? Porque não tem condição de ser, não. Aí é todos os dias. Se fosse algumas vezes, tudo bem, mas é todos os dias, de 5-6 vezes. Isso aí tá insuportável. Vai reclamar para quem? Para quem que vai reclamar? Eu acho que devia ter uma pessoa responsável aqui em Tumiara, para ver isso por nós, o

0: consumidores e resolver essa causa. Interceder em favor dos usuários, porque não tem como, meu Deus, isso é difícil. Quando chegar a ter mão eletrodoméstico, quem é que vai ressarcir? Tem certeza que na hora ninguém vai, né? Resolve isso para nós. Quem pode resolver isso para nós, por favor?
1: Tá bom, Dano, tá? Muito obrigado, senhora, tá bom? Vamos ver o que nós podemos fazer aqui. 10h43 do Show da Manhã.

0: São Paulo!
1: Essa é pra casar, viu?
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3: 10:48.
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0: É o show da manhã, bom dia, com muita alegria, 10 horas e 51 minutos. Vamos chegando já aos finalmente aqui do show da manhã desta segunda-feira, né? Prometemos voltar amanhã para você a partir das 8, né? Ainda dá. Ó, gente, o horário eleitoral termina na quarta-feira, né? Acho que quarta-feira é o último dia, né? Acho que isso mesmo, eu tava conversando com a direção ali, quarta-feira é o último dia do horário eleitoral, tá ok? Aí volta tudo normal novamente. Não é isso, Adriana? Bom dia!
1: Bom dia, Francisco. Bom dia. Com muita paz, muita alegria. Quero te dar os parabéns pelo seu retorno.
0: Obrigado.
1: Mas principalmente pelo seu recuperação da sua voz. Deus abençoa. E seu programa é maravilhoso. Tenha um abençoado dia.
0: Amém, amém.
1: Se tiver como, toca aquela música, Oração da Família.
0: Vamos encerrar com ela.
1: Para todos os ouvintes que gostarem da música. Deus abençoe toda a família aí, Paranaíba, e todos os ouvintes da rádio.
0: Obrigado, minha amiga. Você também. Dona Hilda, bom dia.
2: Bom dia, Jesus Cristo. Uma ótima semana aí, viu, pra você.
0: Pra senhora também.
2: Pra todos nós, né? Pedrada, pra todos aí da rádio.
0: Bom dia.
2: Deus abençoe a nossa semana, né?
0: Amém.
2: E bem-vindo de volta ao programa.
0: Obrigado.
2: Fez a alegria do povo também.
0: Hã? Valeu, valeu, Pedrada. Valeu,
3: Helena. Como é que você tá, minha? Você tá bem feliz, retorno na rádio de novo, das férias merecidas, né? Que os Cristãos de você estão te conduzindo, olha, são nosso amigo ainda mais, apresentando o seu programa, nosso programa de linha, gente. Vocês são ilustres, todos, são bênçãos, feliz retorno, um grande abraço, viu? Que os Cristãos de você estão te conduzindo sempre.
0: Valeu!
3: Muito bem, parabéns a esse menino por essa sugestão. Eu faço minhas todas as palavras dele. Muito bem. Esse menino por essa sugestão de passar de finado. As pessoas já falecidas. Faço minhas todas as suas palavras, meu irmão. Parabéns.
0: Tá bom, minha amiga. Vamos organizar assim, tá? Valeu, valeu. Luana, obrigado, obrigado. Maria Barbosa, do bairro Paranaíba também. Maria Sônia, obrigado vocês aí pela audiência. 10h53, eu vou ficando aqui. Daqui a pouquinho a gente volta no Paranaíba nos Esportes. Passando oração pela família, para todas as famílias. Que Deus possa abençoar a sua vida como tem abençoado a minha. É assim que eu desejo para você. Tudo de bom, tudo que você desejar para mim, eu desejo em dobro para você. Que Deus abençoe a sua vida, a minha. Valeu, Pedra, você volta às 4, né, meu bom?
4: Se Deus permitir.
0: Um abraço para você e até às 4 da tarde. Valeu, valeu!

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1: 10:58.
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2: 11 horas e 2 minutos.

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0: E volta a sonhar pelo acesso à elite do futebol nacional. 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
1: Alô, galera! 11 horas e 9 minutos no ar a partir de agora o programa Paranaíba nos Esportes, levando as informações do esporte para o Goiás, pelo Brasil e também pelo mundo na sua nova Paranaíba 94,7. Hoje é segunda-feira, dia 28 de setembro do ano 2026, às 11 horas e 8 minutos no ar. A partir de agora, o nosso Paranaíba nos Esportes. Bom dia, Franklin!
2: Bom dia, Gesmar Ricardo, bom dia, Jair Nezende, e os ouvintes aí do Nova Paranaíba nos Esportes.
1: Bom dia, meu caro Jajá!
3: Ele voltou! Bom dia, fera, um grande abraço a você, espero que você tenha curtido bastante as suas férias, tenha descansado, dado uma limpada geral na fita aí, com a corda toda. Já estávamos com muita saudade de você, inclusive os nossos ouvintes também, obviamente.
1: Muito bem, cara.
3: Mas é uma alegria, boas-vindas, né? E que possamos estarmos juntos novamente aí no nosso programaço Paranaíba nos Esportes, levando as melhores informações aos nossos milhares de ouvintes por este Brasil e por este mundo afora, fera.
1: É isso aí, meu caro Jajá. 11 horas e 10 minutos, tudo isso e muito mais a partir de agora.
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5: 11 horas e 10 minutos.
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4: Rezende. Alô galera, 11 horas e 15 minutos, estamos de volta aqui no programa Paranaíba dos Esportes, trazendo as informações desta feita pelo Goiás. Ontem a bola rolou pela divisão de acesso, hein, Jajá?
5: Exatamente, rapaz. Rolou. Pois é, rapaz, e o Bom Jesus conseguiu um bom resultado fora de casa, né?
4: E tava com um a menos, né?
5: Tava com um a menos e acabou empatando com o Rio Verde. Né, em 2-2.
4: E foi um grande resultado.
5: Foi um grande resultado para o Bom Jesus. Né? Os resultados de ontem foram os seguintes. O Grêmio Anápolis empatou em casa. Aliás, esse jogo aqui não. É o Bom Jesus empatou lá na cidade de Rio Verde em 2-2 com o Rio Verde. Estava perdendo o jogo, empatou no finzinho. Ótimo resultado para a equipe do Bom Jesus. O Goiânia empatou em casa com o Tupi 1-1. O Goianésia, rapaz, deu zebra, hein? Perdeu em casa para o Mineiros por 1-0. O Morrinhos venceu o São Luís por 2-1. O Trindade venceu o Grêmio Anápolis por 2-0. E o Rio Verde empatou com o Bom Jesus em 2-2 num grande jogo.
4: Isso.
5: A classificação agora, Jesmar, foi da seguinte maneira. Ó. O Rio Verde lidera com 28 pontos. Em segundo lugar, o Bom Jesus com 24. Encostadinho no Bom Jesus está o Goianese com 24, perde nos critérios.
4: Oh.
5: Em quarto, Morrinhos, 19. Em quinto, Mineiros, 19. Em sexto, Goiânia, com 18. Em sétimo, Tupi, com 17. Em oitavo, na última colocação, na lanternista, o São Luís, que tem apenas 15 pontos, Jesmar Ricardo.
4: Pois é, rapaz. E esse jogo do Grêmio Anápolis e o Trindade, os dois estavam brigando, né, para ver quem ficava lá na...
5: Exatamente. Qual que era o menos ruim?
4: O menos ruim da, situação, viu?
5: Exatamente.
4: Mas enfim, Jair, o Bom Jesus, eu tive, né, nessas minhas férias aí, eu tive por várias vezes na cidade de Bom Jesus e conversando com alguns torcedores lá do Bom Jesus, o Bom Jesus pecou muito jogando dentro de casa.
5: Exatamente, teve alguns tropeços ali que ninguém esperava.
4: É, né? Uns gols bobos, o pessoal fala, rapaz, toma uns gols bobos, sem lógica.
5: Não, e o que é pior,
4: umas falha...
5: times teoricamente mais fracos, né?
4: Acabou contra adversários, né, mais inferiores.
5: Exatamente.
4: Agora fica aí nessa luta, ele e o Goianésia, né? Empatados.
5: Tá uma briga acirrada, hein?
4: Ou seja, é um vacilo de um, né? Um tropeço e...
6: Jasmar.
4: Oi.
6: O Goianese também perdeu uma boa, ótima oportunidade, né? De encostar de vez, né? Que ele perdeu em casa, né? Jogando muito mal.
5: Mineiros.
4: Perdeu.
5: Jogou mal.
4: É. Então, enfim. É um campeonato que está embolado ainda. Acho que nem a equipe do Rio Verde está garantido diretamente.
6: Com mais uma vitória, que é o que eu vi ontem na transmissão, né? Mais uma vitória, o Rio Verde já consegue, já garante, né? Só vai
5: já
6: faltar
5: o
6: título
5: acesso,
6: agora.
5: Né? Depois só vai cumprir tabela.
6: Isso.
5: Faltam três rodadas, né?
4: Três rodadas para o término, né?
5: Agora só vai depender do Bom Jesus, né? Esses jogos em casa agora, o Bom Jesus não pode mais tropeçar, não pode empatar, é vencer e vencer para garantir também o acesso que viria. Dar um grande presente à sua torcida, né? À cidade de Bom Jesus e toda a região. E estamos todos nós torcendo aí pelo acesso do Bom Jesus também, né, Ofera?
4: Pois é, não. Para a região sul é importantíssimo, né? Nós
5: muito
4: termos
5: importante.
4: Um time na Série A, até porque só o Goiatuba, né?
5: É, o retorno aí do Bom Jesus ali do futebol goiano, né? Já esteve lá e agora, obviamente, brigando aí pelo acesso novamente. Seria o nosso representante do sul do estado no campeonato da elite do futebol de Goiás, né? Que seria importantíssimo para o futebol do interior.
4: Isso mesmo.
5: O retorno do Bom Jesus.
4: Aproveitando, falando do futebol aqui do sul, nós tivemos até, inclusive, eu recebi a matéria, estava procurando ela aqui, mas se eu encontrar eu vou falar aqui. Mas é do nosso, do gigante do Vale do Itumbiara. Itumbiara que também fez amistoso nesse final de semana, viu, Jair?
5: O Itumbiara Esporte Clube,
4: né? O Itumbiara Esporte Clube. E o Itumbiara Futebol Clube também, né?
5: Exatamente. Nós acompanhamos, eu acompanhei o treinamento do Atlético, do Clube Atlético Itumbiara contra o time B de Bom Jesus, né? Enquanto eu estava lá, estava 9-0.
4: 9-0.
5: 9-0 para o Clube Atlético Itumbiara, né?
4: E...
5: realmente o jogo treino contra o time B de Bom Jesus, eu acho que... nem sempre o importante são os resultados, né? Mas jogos que servem para que a comissão técnica possa fazer uma avaliação melhor com relação ao elenco, ao rendimento dos jogadores, né? Esses jogos treinos aí, muito pouco importa os placares, né? Os resultados.
4: Pelo que você viu lá, sabe pelo menos dominar a bola, chutar, bater na bola, alguma coisa assim?
5: Sem dúvida, até porque...
4: Tem noção do futebol, pelo menos?
5: Claro, sem dúvida alguma. Principalmente porque a maioria desses jogadores já são conhecidos do técnico Fabrício Carvalho, né? Já trabalharam com ele em outras equipes, né? Em outros clubes. Então já vem com o aval aí do técnico Fabrício Carvalho, que é filho de Tumbiara, foi um bom jogador de futebol e agora começa bem a sua carreira como treinador, já é uma carreira vitoriosa, né? Ele subiu o Obecate, subiu também o Rio Verde e agora voltou para a sua cidade de origem, a sua cidade natal, para comandar aí esse time do Clube Atlético Tumbiara, recém-formado, mas que com certeza vai conquistar essa galera aí do time tricolor, será o nosso tricolor da fronteira, e não temos nenhuma dúvida pela seriedade da diretoria, pelo trabalho que está sendo feito, pela comissão técnica que foi contratada, o time, sem dúvida alguma, vai fazer uma grande campanha nessa Série C. O objetivo, com certeza, é alcançar o acesso para, já no ano de 2027, estar aí na Série B do Campeonato de Goiás.
4: É o que a gente espera, né, Jair? Eu não tive, no dia da apresentação, eu estava até fora da cidade, naquela apresentação, foi na segunda-feira, né?
5: E foi no sábado.
4: Você esteve lá, né?
5: Tivemos lá na apresentação do time. São jogadores oriundos de, inclusive, de equipes que estavam disputando primeira divisão em alguns estados, Minas Gerais, né? No Paraná, no Mato Grosso. Jogadores já mais tarimbados, mais rodados, né? Jogadores mais experientes e que já são conhecidos do técnico Fabrício Carvalho. Eu tenho a impressão que, a exemplo do que está acontecendo também no Real, porque nós sabemos da capacidade da diretoria do Real, o Adrianinho Pimenta é um grande empresário do futebol hoje, muito bem relacionado, principalmente no sul do país, está trazendo bons jogadores também para o Real, vai dar oportunidade também aos pratas da casa, né? Vai dar oportunidade a esses jovens jogadores que obviamente estão iniciando uma carreira como atleta de futebol. Então é importante que a nossa cidade tenha... que todos eles possam representar, né, bem a cidade de Tumbiara, com dignamente o nosso futebol, que tem muita tradição no futebol de Goiás e no futebol brasileiro. Não podemos continuar decepcionando a nossa torcida, aqueles que amam o nosso tricolor e que amam essa camisa tão gloriosa do Gigante do Vale. Eu tenho a impressão que o Real Clube, que já disputou a Série A do Goiano, que já inclusive conseguiu uma classificação, né, entre os quatro finalistas de um campeonato, quando acabou se afastando do futebol, ficando durante todo esse tempo aí inativo, né? E voltando agora, com certeza vai voltar para dar alegrias à torcida que o time do Real já tem aqui na nossa cidade e na nossa região. O mesmo acontece aí com o Atlético Tumbiara, foi formado agora, mas trazendo muita expectativa de poder fazer

0: das comemorações aí do aniversário de Itumbiara, que completa mais um ano de vida, né? Mais um ano de aniversário aí, a nossa querida cidade de Itumbiara, o nosso município, mais um ano de emancipação político-administrativa. Então teremos uma festa muito grande, né? Uma festa grandiosa no estádio JK, que está passando por uma reforma para ficar
1: bonito lá,
0: os jogos do Itumbiara e também do Real, pois não?
1: Tá bonito lá, né?
0: Tá ficando bonito. Estão pintando as arquibancadas, estão dando uma arrumada lá nos vestiários, obviamente deixando, né, o estádio em boas condições para que tanto o Real quanto o Itumbiara, o Atlético Itumbiara, possam sediar os seus jogos aí no nosso belíssimo estádio de JK. Até porque tem que obedecer aí as exigências da Federação Goiana de Futebol para sediar os jogos, né, Jasmar?
1: Justamente. E falando do Itumbiara Esporte Clube, que fez um amistoso também contra o Monte Cristo neste final de semana, venceu por 11 a 0, 11 a 1.
0: O Monte Cristo que sempre teve...
1: O Monte Cristo sempre foi geral de pancada, né?
0: Não, sempre foi esse time de fazer artilheiros, né?
1: É verdade. Só sei que teve três jogadores do Itumbiara lá, cada um fez três gols. Você entendeu? Teve três jogadores do Itumbiara, cada um fez três gols. Então é o que eu sei a princípio aqui, viu? Quando nós estamos falando, eu estou procurando aqui, viu, Jair? Mas é o que eu sei, ou seja... Tá bom também, né? Se o Itumbiara, o Atlético Itumbiara ganhou também de uma goleada, o outro Itumbiara também ganhou de goleada. Oi.
2: Tem os artilheiros aqui, ó. Foi 11 a 1 contra o Monte Cristo.
1: 11 a 1, né? Isso mesmo.
2: Os artilheiros aqui, ó. O Palácios fez 3 gols, o Gabriel fez 3, o Luquinhas fez 3, o Juan fez 1 e o Vilela também fez 1.
0: Ah, isso é muito bom para o torcedor do Itumbiara, de Itumbiara Esporte Clube, de um modo geral, né? Torcedor de Itumbiara, de nossa cidade, de toda a região, dá a esperança de que os três clubes que irão representar a nossa cidade
1: estão bem,
0: se fortalecendo, né?
1: O Real fez algum amistoso, Jair?
0: O Real fez um amistoso com o Sub-20 do Uberlândia Esporte Clube, lá no CT, né?
1: Sim.
0: Aqui no CT do Itumbiara, ali ao lado do estádio JK, empatou em 1 a 1. Portões fechados também, obviamente, para que o técnico William Sander, né, que é o técnico da equipe do Real, pudesse observar melhor o elenco, né, jogadores que estão chegando aí para compor o elenco do Real Clube, jogadores, alguns indicados por ele. O técnico William é da cidade de Campinas, né, já fez vários trabalhos ali no interior de São Paulo, também no sul do país. Enfim, já é um técnico mais experiente, bastante conhecido, e já era amigo, né, antigo, de longas datas, do presidente Adriano Pimenta. Então, chega, né, com toda a confiança da diretoria, porque é um técnico de muita visão, né, um técnico que já tem trabalho prestado em grandes equipes e agora assumindo aí o Real Clube também com esse objetivo de buscar o acesso no ano que vem, já na Série B do Campeonato de Goiás. A gente espera que todos esses times possam nos representar bem nesse campeonato da Série C do futebol goiano e também da Série B, né, meu caro?
1: Justamente. Jasmar. Vamos lá, 11 horas e agora 27 minutos, falando do Goiás, Mozart cutuca diretoria do Goiás após a derrota do clássico contra o Atlético. O trem lá não foi bom não, hein? Ei, Franklin.
2: É isso aí, Germán. O treinador declarou que para as coisas funcionarem, é necessário haver sintonia entre clube, jogadores e comissão técnica. Após a derrota do Goiás por 1-0 para o Atlético nesta noite de sábado, no estádio Aile Pinheiro, o técnico Mozart comentou a respeito da atual situação do clube dentro e fora dos gramados. O resultado no clássico aumentou a crise na Serrinha, gerando fortes protestos da torcida contra a cúpula do clube durante e após a partida. Em sua coletiva, o treinador cobrou maior sintonia interna para que o time reaja, né, na Série B. Questionado sobre o comportamento dos mandatários do Goiás, Mozart comparou a atual situação do clube com os trabalhos que realizou no Mirassol e no Coritiba nos últimos 3 anos. O treinador destacou a importância de uma conexão real entre diretoria, comissão técnica e elenco para que os resultados de campo apareçam. Eu não posso falar pelos outros, o que posso falar pela minha experiência como treinador nesses últimos 3 anos, 2 de Mirassol e 1 de Coritiba, é que existia uma conexão muito grande entre clube, comissão técnica e jogadores. não é coincidência que obtivemos resultados importantes. Mozart afirmou que o Goiás tem estrutura e potencial de sobra para voltar a brigar por objetivos maiores.

0: mas ressaltou que todos os setores do clube precisam falar a mesma língua. Acredito que este clube tem um potencial gigantesco em termos de torcida, camisa e estrutura, e vai se reencontrar. O que a gente espera é que exista uma transformação, que o clube mude e busque uma outra rota. Temos que melhorar estádio da Série B, né? E melhor gramado e melhor vestiário. Todas as condições para se reinventar, mas cada um precisa fazer a sua parte. Não basto eu não basto os jogadores. É uma engrenagem que precisa funcionar por completo.
1: É, rapaz. E o Goiás que vem passando aí essa situação, o lance não é nem dentro de campo, o lance é mais é fora de campo.
2: É que eu ia dizer
1: agora. É os funcionários com salários. O Goiás agora que pagou parte da folha do mês de agosto.
2: É, o problema é a crise financeira,
1: sabe,
2: né?
1: Sabe, mano? É isso que vem afetando o Goiás. Ou você pode trazer quem for, mano. Se você não receber, né, já? Não vai.
2: É, sem dúvida alguma. Eu acho que o dinheiro é muito importante, né? Para que o jogador tenha tranquilidade dentro de campo, para que não seja afetado psicologicamente, uhum, né? No rendimento da equipe. É claro que quem trabalha tem que receber em dia, os jogadores têm compromisso, são jogadores que têm suas famílias para manter, enfim, né? Todo mundo que trabalha tem que receber. Pois não, Franklin?
0: É, quanto eu vi na transmissão, né, que o Goiás conseguiu quitar apenas um mês, né, da folha do direito de imagem, né? Tá devendo os restantes ainda, né? Os salários.
1: Pois é.
2: Mas antes de falarmos de Vila Nova e Atlético, deixa eu dar os resultados desse final de semana da Série B para que nós possamos comentar em cima desses resultados aí. Inclusive, Vila Nova continua líder do Campeonato Brasileiro da Série B, né? O Novo Horizontino empatou com o São Bernardo em 0-0. Vila Nova venceu na sexta-feira a equipe do Londrina 2-0 aí no Oba, né? No estádio Onésio Brasileiro Alvarenga. O Náutico venceu o Sport Recife 3-1. O Operário empatou em casa com o Ceará 2-2. O Goiás perdeu o clássico para o Atlético Goianiense por 1-0. O Criciúma venceu o Avaí 3-1. O CRB venceu o Cuiabá por 3-0 em casa. E hoje teremos o complemento da rodada com dois jogos. O Fortaleza empatou com o Atlético em 1-1. E hoje nós teremos o complemento da rodada entre América versus Juventude e o Botafogo e Ponte Preta. Esses foram os resultados desse final de semana da Série B do Brasileirão. E o Vila Nova continua líder do campeonato com a vitória diante do Londrina, vitória maiúscula 2-0, hein, fera?
1: É, rapaz, o Tigrão da Vila Famosa, rapaz, tá fazendo o dever de casa, né, Jair?
2: É, sem dúvida alguma, deu muita esperança ao torcedor de que esse ano possa dar certo, né? Infelizmente, nos anos anteriores, o time tentou, bateu na trave algumas vezes, não conseguiu, mas o torcedor está esperançoso, a diretoria do Vila, os jogadores, todo mundo confiante, né, de que esse ano vai dar certo, que o Vila Nova possa conseguir o seu objetivo, realizar o seu grande sonho, já de há muitos e muitos anos, né, de conseguir chegar à elite do futebol nacional.
1: É, eu estive em Goiânia esse final de semana, sábado, precisamente, estive em Goiânia, e meu irmão, ele é vilanovense, ele é torcedor do Vila. É. Então, assim, eu pude sentir nele, sabe, um certo otimismo, mas meio que, sabe,
0: parece atrás.
1: É. Eu falou, rapaz, esse
2: Vila... Uma certa desconfiança.
0: Eu conheço o Vila.
1: Ele falou, esse Vila é muito surpreendente, a gente não pode ficar muito contando, porque ele surpreende a gente. Então,
2: quando
1: assim...
2: mais precisa, acaba tropeçando.
1: É mais ou menos isso aí. Então,
2: acaba,
1: enfim...
2: Realmente, na bola.
1: Mas eles estão otimistas, e eu acredito que depende só do Vila Nova, né? Depende do Vila agora, não depende de mais ninguém. O Vila tá com tudo em dias, tudo certinho.
0: E deu sorte na rodada, você ficou sabendo, né?
1: Deu sorte.
0: O Fortaleza empatou.
1: E agora, só que tem o Juventude joga hoje contra o América, né?
2: É, joga hoje.
1: Joga hoje, mas mesmo assim não consegue passar o Vila.
2: Então.
1: Mesmo assim não consegue. Mesmo o Juventude vencendo, o América não consegue passar.
0: É, o único que podia ultrapassar é o Fortaleza, né? Que tá com 51 pontos, né? Ia para 54, mas perdia no número de vitórias.
1: É verdade. Falando do Vila, aqui é que o Guto Ferreira evita fazer as contas e acesso a título, é isso?
0: É, isso aí. Ah. O técnico fala em 8 finais como ênfase na próxima, que é o Botafogo de São Paulo.
1: É.
0: O Vila Nova jogou bem, venceu o Londrina com autoridade por 2-0 e se garantiu na liderança da Série B por mais uma rodada. Com 54 pontos, o clube caminha a passos largos para o acesso. No entanto, o técnico Guto Ferreira evita fazer contas e pensa jogo a jogo. Após a partida, ele comemorou a boa

0: Federação Colorada e falou que o Tigrão já está focado na próxima partida, né? As oito finais. A felicidade hoje é pelo jogo controlado que nós fizemos. É, teve umas escapadas ou outra deles, mas que bom que o gol saiu no apagar das luzes no primeiro tempo. O segundo saiu logo no início do segundo tempo e trouxe uma tranquilidade. Não corrimos risco, controlamos e terminamos com essa grande vitória que precisava ser efetivada. Vamos continuar trabalhando como estamos fazendo desde o início, jogo a jogo. É, agora não vai ser diferente. Temos oito finais, não importa as outras sete. O que importa agora é o Botafogo de São Paulo, mais nada. E não tem plano B. Mesmo dominando a partida, o Vila demorou para balançar as redes. O primeiro gol só veio no fim da etapa inicial, quando Everton Galdino acertou o chute da entrada da área para Guto sair à frente no placar. Antes do intervalo, foi fundamental dar tranquilidade à equipe. Depois o placar foi selado com um gol de cabeça de Jonathan Costa, mais um de bola parada para o time. Temos jogadores experientes que trabalham muito e compraram a ideia. No início, nosso jogo estava muito direto do banco. Conseguimos transmitir para eles terem um pouco mais de calma. Graças a Deus, Galdino acertou um chute que o goleiro não esperava, quebrou ele, pois passou no vão das pernas do goleiro. Isso nos fortaleceu para o resto do jogo. Deu tranquilidade para que começamos bem o segundo tempo. Depois, mais um gol de bola parada. É o 15º gol de bola parada. Compromisso muito e muito trabalho. Vila Nova volta a campo no próximo sábado, dia 3, quando visita o Botafogo de São Paulo. E a partida será na Arena Niknet, às 18h30, Gesmar.
1: É, rapaz, tá aí o Tigrão, fez o dever de casa, 2-0 sobre o Londrina. E tá... Oi, dia.
2: Ele tem que aproveitar e jogar contra o Botafogo, que tá muito mal no campeonato, né? E o Botafogo que joga hoje também, né, contra a equipe da Ponte Preta, né? Os dois times estão mal, a Ponte Preta lanterna do campeonato, Botafogo também está mal. Tem que aproveitar essa fase ruim aí para buscar esse resultado positivo fora de casa, para aí sim ficar ainda mais próximo, né, de conseguir aí chegar à elite do futebol brasileiro. A gente torce para que faça, que o Vila faça um grande jogo lá e consiga um resultado positivo, né?
1: Isso.
2: Antes de falarmos aí do Atlético Goianiense, que me parece, se eu não estiver enganado, chegou a 59 pontos.
1: Está no G6?
2: Está no G6.
0: E 52, muito,
2: né? 52? 52 pontos, aumenta muito aí a possibilidade, as chances do Atlético conseguir o acesso, né? Mas deixa eu mandar um abraço aqui para o senhor Moran e a dona Zefa e o doutor Vitor, ouvindo o nosso programa lá no Jardim América, né? O doutor Vitor é médico, sobrinho deles, mora lá com eles, um abraço para vocês aí. Toninho Leiteiro também ouvindo a gente, Gilmar Servato, da Oficina do Templo, na Praça da Bandeira, o Eusébio Corintiano, meu vizinho, Cardoso lá do Tijolão, Chico Fraga, o nosso querido Chico Rossafa, e o Nizar Carfão lá na Habitar Imóveis, também ouvindo a gente. Aliás, a Habitar Imóveis vai ser outra parceira nossa aqui do nosso programa esportivo, pois não?
0: Corrigindo, né? 49 pontos, o Atlético está em sexto lugar.
2: Tinha 46, foi para 49.
1: Isso.
2: Exatamente. 49 pontos, quer dizer, fica numa posição aí, faltando ainda quantas rodadas, Franklin?
0: Estamos na rodada...
1: Falta 8 rodadas.
0: Deixa eu ver aqui, né? Estamos na rodada de número...
1: 30,
0: né? Vai faltar mais 8 rodadas ainda.
2: São 24 pontos em disputa, né?
0: Isso.
2: Por incrível que pareça, até o Goiás, que está lá bem mais embaixo.
1: 42.
0: Décimo primeiro lugar,
2: 42.
1: Décimo primeiro.
2: Ainda continua com chances ainda, mesmo o Goiás, né?
0: Mas precisa ganhar as partidas, né? Porque como Deus não está ganhando, precisa ganhar daqui para frente, não perder mais nenhum.
1: Mas não é fácil, se não pagar, meu amigo. Se não pagar, não vai, né?
0: Não vai mesmo.
2: Não vai, né? Sanear essas dívidas aí, pagar essas folhas de pagamentos aí aos jogadores, porque senão...
1: não vai. Não vai não, mano.
0: Sinceramente, eu acho que o Goiás esse ano, infelizmente, não vai dar pra ele não.
2: Não, o Goiás esse ano vai brigar pela permanência.
0: Isso.
1: Aí, eu também concordo contigo. O que que acontece? Aí sobe Vila e Atlético. Meu amigo, vai cair até a tia lá da cozinha lá, vai trocar tudo, o porteiro, rapaz.
0: Pra cair, eu acho que não tem problema, porque o Goiás tá o primeiro,
1: não, cair,
0: fora,
1: não
0: né,
1: cai,
0: tá com 32,
1: não.
0: Né, o Goiás tá com 42,
1: cair,
0: tá 10
1: não
0: pontos,
1: cai, não
2: tem o risco de cair,
1: mas...

0: chance de subir é muito...
1: Para ele entrar,
2: quase no, remotos.
1: Pra ele entrar no G6 aí, ele tem que lutar muito contra Cuiabá, Sport, Operário, CRB, até contra o próprio Atlético, Criciúma, Juventude. Olha a galera que tá assim.
0: Tem que atropelar todo mundo daqui para frente.
1: Tá pau, irmão. Caiu para dentro, fácil, né? Como se dizia lá no era no estádio do Atlético, no Horto lá, como é que chamava lá? Caiu no Horto, tá morto.
2: É o Atlético Mineiro, é.
1: Hã?
2: É isso?
1: Caiu no Horto, tá morto. É, desse modelo, irmão. Não importa quem vem, não. Pai, mãe, vai cair na taca também. Oxi. Se quiser agora, infelizmente, não é mais ou menos assim que funciona. Tem muita coisa extra-campo que precisa ser corrigido para que as coisas dentro de campo vá bem. E é isso que está faltando para o Goiás.
0: O Goiás tem um grande patrimônio, uhum, né? O Goiás tem muito nome a nível nacional e até internacional. Já fez até excursão no exterior, né? Fora do Brasil. É um time muito conhecido, um time respeitado, principalmente pela crônica esportiva nacional, né? É o melhor time, é o time mais forte aqui do Centro-Oeste brasileiro. Mas hoje já está brigando de igual para igual aí. Vila Nova e Atlético já estão brigando de igual para igual com o Goiás. Estão crescendo em termos de popularidade, em termos de estrutura também, né? O time do Atlético já esteve várias vezes aí na Série A do Brasileiro, já está acostumado a disputar o campeonato mais forte, né, da América Latina. Então, e o Vila Nova tentando também um lugarzinho ao sol a chegar aí à elite do futebol brasileiro, que seria muito importante para a representatividade do futebol do Centro-Oeste, do futebol de Goiás, né, como um todo, né, Osmar?
1: Com certeza. 11 horas e 40 minutos, bora falar do Atlético, já que nós estamos falando do Atlético, que venceu o clássico contra o Goiás, mas...
0: É o seu dragão, né?
1: É o meu dragão, mano, o Atlético. Lá da Fazendinha.
2: É isso aí, o presidente do Atlético minimiza atrito com o goleiro do próprio time e dispara. Ele é doido varrido. Após a vitória do clássico contra o Goiás.
1: O Paulo Vitor parece que fez um gesto lá.
2: Fez um gesto na hora que acabou o jogo. Isso. Após vitória no clássico contra o Goiás, Paulo Vitor fez gesto em direção à diretoria rubro-negra. O Atlético venceu o Goiás por 1-0 na noite deste sábado no estádio da Serrinha, em Goiânia. O clássico, marcado pelo gramado encharcado e protestos da torcida esmeraldina, terminou com confusão também do lado vencedor. O goleiro rubro-negro Paulo Vitor direcionou gritos hostis ao camarote da diretoria do Dragão. Após a partida, o presidente Adson Batista minimizou o atrito, mas mandou um recado direto sobre a cobrança interna no clube. O Paulo Vitor é doido varrido. Eu não entendi muito bem. Ele é um jogador muito intenso, mas eu cobro mesmo. Quem trabalha comigo sabe que clássico é diferente e exige esse espírito. Se os gritos foram para mim, eu ainda vou apurar.
1: Ixi.
2: Ontem mesmo ele sentou na minha sala e conversamos olho no olho com toda a linha de defesa. Eu respeito os atletas, mas exijo respeito de volta. Eles têm que me respeitar. Se não respeitar, corta o pescoço na hora certa. Mas não há desgaste nenhum, afirmou o mandatário.
1: O Adson é isso mesmo, mano. É isso mesmo. Conheci, trabalhei com o Adson lá em 2007, quando o Atlético foi campeão. Ele era supervisor lá, diretor.
0: Ele é bem rígido, bem austero, né?
1: Vixe, mano, o que ele tem pra falar, ele fala na tora, na lata, na bucha. E você pode ter certeza que sobrou pro Paulo Vitor. Ele sabe que foi pra ele. Porque o Paulo Vitor andou falhando. Ele andou falhando em alguns gols do Atlético aí. E aí certamente o Adson deve ter dado uma. Você é um cara do nível que você é. Você falhar num gol daquele que você. Então, certo, tipo assim, mexeu com o brilho do cara. E aí.
0: Depois da vitória.
1: E aí, no clássico contra o Goiás, o Paulo Vitor foi um monstro. Foi um monstro dentro de campo. E aí ele chegou e falou alguma coisa lá pro.
0: Fez um gesto ao Adson, né? Com relação às críticas.
1: Não foi um gesto obsceno, né? Foi um gesto, bateu no peito, desabafo, assim, né? Tipo assim, eu sou o cunhudo, né, cara?
0: Eu sou o cara.
1: Sou o cara, mano.
0: Exatamente.
1: 11h43, fala desse. Já vamos no intervalo e a gente volta pra
2: falar. Já vamos no intervalo? Já volta pro futebol nacional.
1: Oi, diga.
0: Meu amigo Franklin, só rapidinho falando aí, né, no primeiro jogo da decisão do Campeonato Brasileiro Feminino, o Corinthians perdeu em casa para o São Paulo por 2-1 e agora teremos o jogo de volta, né? Por enquanto, São Paulo leva vantagem aí na decisão do Campeonato Brasileiro. Só lembrando que o Corinthians é 7 vezes campeão brasileiro, a equipe do Corinthians, e o São Paulo está buscando o seu primeiro título. Mas um jogo muito disputado, primeiro jogo

0: vitória do São Paulo 2-1. Vamos ver o que, que o Corinthians arruma agora no segundo jogo, na decisão do Campeonato Brasileiro.
1: Já, daqui a pouco, na volta, vou falar aqui do surto que atingiu 11 jogadores do Cuiabá, lá em Maceió.
0: Nós vamos falar também, né, dessa crise que está agora, depois que o governo cortou as petes, né? Realmente uma crise grande, atingiu os maiores clubes do Brasil.
1: E os menores também.
0: E os menores também, os médios clubes. Tem patrocínio das betes, das casas de jogos, né?
1: E eu não
0: entendo.
1: Aí
0: uma crise violenta. Uma revolta total dos diretores, dos dirigentes desses clubes.
1: A mesma mão que dá é a mesma mão que toma. Você vai entender, mano, que país é esse? 11h44, bom dia.
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3: 11 horas e 40

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3: Alô galera, damos de volta 11 horas e 49 minutos aqui no seu programa Paranaíba nos Esportes. Já já amanhã tem jogo da seleção. O que você me fala desse segundo amistoso do Brasil e Austrália? O que você viu do primeiro ou você não viu nada?
4: Eu não vi nada.
3: Uma decepção, né?
4: Eu vi uma decepção da bexiga.
3: Até o último minuto.
4: Nossa,
3: do jogo,
4: Jesus, né? Amado.
3: E o Ryan acabou salvando a seleção brasileira, marcando um gol de empate no último minuto, diminuindo assim. Obviamente, aquele vexame, né, que seria perder nesse novo ciclo, né, novo início da seleção brasileira, já começar perdendo um amistoso aí. Mas, de qualquer maneira, vamos aguardar o segundo jogo para ver se
4: parece que o Ancelotti
3: vai promover algumas mudanças no time.
4: Sete mudanças.
3: Então, vai mudar o time quase todo.
4: Mas vai apenas o Danilo, o... O que acontece aí que sumiu o...
5: Hã? Sumiu o sinal do nosso
4: Jair. Já não vou falar com você aí, viu? Então, apenas o Danilo, Bruno Guimarães, o Rafinha e o Vini Júnior nos titulares em relação ao último amistoso diante da Austrália, viu? O técnico Carlo Ancelotti vai realizar 7 mudanças no time. A partida ocorre nesta terça-feira, às 7 horas da manhã, com o time titular que empatou no primeiro duelo. Apenas o Danilo, o Bruno, Rafinha e o Vini seguem como titular.
5: Não sumiu.
4: Inclusive, tá aberto seu microfone aí. Deve ter alguma coisa lá, viu? Às 11 horas e 51 minutos, o Ancelotti também aproveitou a boa fase de Rafinha como camisa do Barcelona. O atleta que marcou 14 gols, deu 3 assistências em 8 jogos na La Liga. 11 horas e 51 minutos, diga, Frank.
5: Pois é, meu amigo Gesmar, o Ancelotti minimiza críticas e fala da nova geração na seleção. O técnico afirma que cobranças não mudam seus planos e destaca jovens observados no elenco brasileiro. Às vésperas do segundo amistoso contra a Austrália, o técnico da seleção brasileira, Carlo Ancelotti, concedeu uma entrevista realizada pelo governo de Queensland. As principais mudanças foram relacionadas ao momento vivido pelo Brasil e às críticas ao trabalho do treinador italiano. Uma das questões abordadas foi justamente a cobrança sobre o trabalho de Ancelotti à frente da amarelinha. O Brasil não fez uma boa campanha nas eliminatórias sul-americanas para a Copa do Mundo. Terminou em 5º lugar com 28 pontos e foi eliminado nas oitavas de final da Copa do Mundo pela Noruega. Neste início de novo ciclo, a seleção empatou em 1-1 com a Austrália e a crítica ao meu trabalho sempre existiu e sempre vai existir. Não afeta a ideia que tenho para o futuro desta seleção e desses jogadores, minimizou Ancelotti. Apesar das críticas, o treinador afirmou que pretende continuar dando espaço aos jovens talentos, né? E destacou que a prioridade neste momento é formar uma nova geração para a seleção. A prioridade agora é construir uma nova geração de jogadores que possa acompanhar a seleção no futuro, que é a Copa América e a Copa do Mundo. Os jovens que estão aqui, eu gostei muito do Arthur Dias, que não conhecia, gostei dos goleiros, que não conhecia. Bom tempo, Jair, temos futuro, apesar das críticas, completou Ancelotti. A seleção brasileira ainda fará mais 2 compromissos nessa data FIFA. O primeiro será nessa terça-feira, às 7 horas de Brasília, novamente diante da Austrália, em Brisbane. Depois, no sábado, o Brasil enfrenta a Índia em Calcutá, às 11 horas.
4: Rapaz, vamos esperar o que vira dessa seleção brasileira aí, viu? Vamos esperar, mas eu não gostei muito, não. Eu achei muito fraco, muito além do aquém, essa renovação aí. É uma renovação que não é... Tá ruim aí? Não deu nada, não? E aí, meu nobre?
3: Pois é, eu tava
4: deu
3: falando...
4: ruim lá embaixo, tá?
3: Eu tava falando aqui, deu, rapaz, mais um probleminha técnico lá, né?
4: Ui!

0: Eu estava falando com relação às bets, né?
1: As bets.
0: Com a edição da medida provisória pelo governo federal, proíbe totalmente a atuação e publicidade de casas de apostas no Brasil, os grandes clubes do futebol brasileiro enfrentam perda iminente, né, de centenas e milhões de reais em patrocínios master, né? Por exemplo, somados Palmeiras, Flamengo, São Paulo e Corinthians deixam de arrecadar 583 milhões fixos por ano, apenas considerando os contratos de patrocínio master vigentes com empresas do setor de apostas. Agora, a defesa dos clubes, né, os departamentos jurídicos das equipes vão entrar, obviamente, na justiça para ver se, pelo menos, né, eles vão poder continuar com esses contratos até o término desses contratos. É isso que os clubes querem. Mas abaixo está aí o detalhamento, o prejuízo estimado por clubes nos valores atuais fixos em mais de 220 milhões para o Flamengo, né, que tem esse contrato com essas equipes aí, né? O Flamengo, principalmente, é o time que mais vai perder, seguida de Palmeiras, de São Paulo, de Corinthians, os times que têm patrocínio dessas bets, né, dessas casas de jogos.
1: E muitos pequenos também, né?
0: Obviamente, em menos proporção, mas todos
1: têm patrocínio. Todo mundo tem essas um pedacinho, aí, né?
0: Exatamente.
1: Agora,
0: então, foi um anúncio de surpresa.
1: E outra coisa, além dos times, hoje, até inclusive eu estava trazendo uma matéria no Show da Manhã. Tem vários e vários brasileiros que investiram nessas bets, tem mais de 1.700.000.000 presos entre brasileiros que investiram dinheiro nessas bets, tá travado.
0: Exatamente.
1: Você lembra do Cruzeiro do plano Collor?
0: E agora,
1: Resta saber, mais ou menos daquilo.
0: Se essas empresas vão ter a seriedade de pagar, né, essas pessoas
1: ressarcir
0: esses prejuízos aí para as pessoas que apostam, né, nesses jogos, nessas bets. Agora, o prejuízo para os clubes vai ser uma coisa, pra você ter uma ideia, chega quase 15% da arrecadação do Flamengo. Né? Quase 15% vem dessas bets. Perdeu uma fatia muito grande, né?
1: Eu acho que o rapaz deu um tiro no pé, viu?
0: Realmente.
1: Eu acho que
0: houve uma revolta.
1: Foi muito
0: geral,
1: mal assessorado, viu?
0: Juridicamente,
1: muito mal assessorado. Eu não sou político, nada contra a política, mas politicamente falando,
0: porque acaba, de certa forma, trazendo uma revolta muito grande às diretorias dos clubes e principalmente ao torcedor também, né? Porque o torcedor sabe da necessidade desse dinheiro para os clubes se manter, para possam manter grandes jogadores nos seus elencos, né? Fazer grandes contratações. É um patrocínio massa, que é o maior patrocínio do clube, é aquele que vem estampado na camisa. Então, realmente, está uma crise.
1: O governo marca reunião com clubes para discutir o futuro do futebol brasileiro após o fim das bets, tá vendo? Então, quer dizer,
0: será que o governo vai propor passar algum dinheiro para esses clubes através da CBF para amenizar um pouco a situação dos clubes com relação a essas perdas? A gente não sabe o que vai acontecer. Vamos aguardar essa reunião para ver. Mas que foi, está uma polêmica danada, né? Que realmente foi uma bomba essa notícia para os clubes, né?
1: Tá todo mundo pegou, todo mundo surpresa.
0: Está todo mundo realmente muito preocupado com essa decisão do governo aí de acabar o prazo foi muito curto, né?
1: Muito curto.
0: Para encerrar tudo, né? Até o dia 6?
1: Até o dia 6.
0: 6 de outubro, né?
1: Isso, agora.
0: Exatamente.
1: Já, temos que ir, né? Porque vem aí o horário eleitoral gratuito.
2: E, antes de encerrar,
0: seus nossos ouvintes.
2: Eu quero mandar um abraço para o Marcos, lá da Vila Mutirão, né? Ele pediu para avisar, para falar para vocês, Marcos, nessa o Neymar não está mais, viu?
1: Ah, é? Graças a Deus. Deus está louvado.
2: Também abraçando aqui a Francisca, né, que está curtindo o nosso programa, o Marquinhos Rio do Frango, né? Tá falando assim que não é time B lá do Bom Jesus, né? Eles fizeram um cata na cidade, né? Não tem time B no Bom Jesus.
1: Ah, tá certo.
2: A Wanda Santos, o Gustavo Vinícius também, o Ronaldo ligadinho no nosso programa. E também uma galera aqui no nosso Instagram, né? Muita, o Romy Jefferson, a Juliene Palma, o Júnior Rodrigues, o Flauzi também, o Araújo, esse eu não vou dar conta de ver esse aqui.
1: O Gabriele.
2: A Gabriele Franco, a Fabiele, o Júnior Rodrigues, tá falando o que Grau, o Afeto está com 49, né? Que a gente já corrigiu. Também o Grau 41. muita gente ouvindo o nosso programa.
1: Valeu então, Franklin. Até amanhã. Valeu, já já.
0: Muita audiência, graças
1: a Deus. Até quarta-feira é o último dia desse horário eleitoral.
0: É, o Franklin. Né, depois começa o segundo turno, né?
1: É, tem o segundo turno.
0: Vai ter o segundo turno também. Um abraço para todo mundo. Fiquem com Deus. Amanhã estaremos de volta com as graças do Pai, com mais um Paranaíba nos Esportes. Até lá.
1: Valeu, Jair. Valeu, Franklin. Um abraço. Valeu, galera. E até lá. Tchau. Obrigado.
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4: 11:59.
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2: São 11:59, né? Só uma notinha aqui do meu amigo Marcos, né? Lá da Vila Mutirão. Ele tá mandando aqui os resultados, né, do final de semana da primeira Copa Nova Paranaíba de Futebol Veteranos, né, categoria Supermaster Cinquentões, edição 2026. No sábado, tivemos lá no campo da Vila Vitória, às 15:30, Cinquentões da Vila 3, Barcelona 5. O árbitro da partida foi o Paulo Pachola. No Sarandi, às 15:30, tivemos o Leão Sênior, né, empatou com o Sarandi Sênior em 1-1 e o árbitro da partida foi o Eduardo Rodrigues. Lá no Caçapão, às 15:30, tivemos Água Paranaíba Sênior 3, Bairro Brasília Sênior 2. O árbitro foi o Flávio Costa. Lá no campo de Araporã, o horário foi às 18:00, né, o 21 de abril, Sênior 0, Guaíra Ronan, Araporã Sênior 2. O árbitro da partida foi o Aziz Garcia. No domingo, dia 27, lá nos Encontristas, tivemos o Democrata 0, Unidos da Saúde 2, né? Lá no campo da Vila Vitória, às 20:00, Viracopos 2, Encontristas 1. O árbitro da partida foi o Osiel Rosa. A organização é do João Vitor, apoio Rádio Nova Paranaíba FM, Madeireira JR, lá do amigo Jales, Secretaria de Esporte e Lazer de Itumbiara, a Liga Esportiva Itumbiarense, o Elton Valadão, né, o Galo, e também o amigo Orvando. Também tivemos Araporã 3, Barcelona 2, Botafogo 0, Santa Inês Democrata 10, Democrata 0, Madeireira, Talentos Sport Madeireira 1, né? Talentos 3, Cidade Jardim 1, Bairro Brasília Master 8, Santa Fé Master 0. E também mais notas aqui você vê amanhã a partir das 11:00 no programa Paranaíba Esporte. Grande abraço, fique com Deus, fique agora com o horário eleitoral gratuito.
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7: 12:25.
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12 horas mais 29 minutos, 12:29. Boa tarde para você, começando mais uma semana, mais um programa Itumbiara ao meio-dia, a última semana de campanha eleitoral, hein? Por aqui Carlos Carol, do outro lado, Franklin Gaspar, e a gente vai até às 13 com muita informação para você, em nome de Centro Tec Loja credenciada Algar. 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

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Olha, tivemos neste final de semana, mais precisamente no sábado, a entrega do Prêmio Meritologista. E lá estava, né, os nossos patrocinadores. Ponto da Carne, apresentada aí como a empresa de carne mais lembrada da cidade, e também a Algar Centrotec, loja credenciada Algar, que estiveram lá recebendo o prêmio de empresas mais lembradas, assim como também a Rádio Paranaíba, que mais um ano recebeu o prêmio Meritologista, não interrompendo o ciclo, né, desde a criação, e chegando aí a esse ano mais uma edição recebendo o prêmio Meritologista. Isso porque eu quero dizer isso para você, a importância de você também estar anunciando aqui com a gente, né? Para ver que os nossos dois patrocinadores do horário, Centro Tec, Loja Algar e o Ponto da Carne, foram as empresas apontadas aqui pela Paranaíba, que também recebeu. Ou seja, se a Paranaíba é a mais lembrada entre as pessoas pesquisadas, isso significa que nós temos uma audiência fantástica, que é o local ideal para você estar anunciando, você estar divulgando a sua empresa, o seu produto. Então venha para cá, chama aí 3431-8888 e venha anunciar aqui com a gente. Nós temos uma grade cheia de programação, locutores ao vivo desde as 5 da manhã para melhor lhe atender. Chame aí, eu tenho certeza que você vai ter aí um excelente negócio, tá bom? Então, investimento para você divulgar mais. Olha, a festa de São Francisco de Assis terminou nesse final de semana com muito brilhantismo, com muita alegria, com muito entusiasmo, viu? Então, você que que participou, certamente viu a organização do evento, né? Cumprimentar aqui a todos os festeiros, toda a comissão organizadora, por este evento maravilhoso, onde contou com leilão todas as noites, teve aquela parte da comelância, né? As comidas típicas maravilhosas, foi realmente um evento incrível. E começou no último dia 17 e toda a renda será revertida, será destinada para adiantar ainda mais a obra, que já está com a sua estrutura pronta e agora vai para a parte de acabamento. Então, é importante que você também continue participando das celebrações,
continue destinando seu dízimo, destinando suas doações para que a obra possa ser concluída o mais rápido possível. E quem sabe no próximo ano, né, a capela já estar aí devidamente

pronta para receber com todo você e toda sua família já dentro daquilo que foi planejado, dentro com todo o acabamento, tá certo? Também tivemos neste final de semana a 39ª edição do Jesus Está Vivo, lá no Centro Social Dom Antônio Lino. Tivemos palestras ali com Mari Rocha e Salete Ferreira, missionária da Canção Nova. E ontem, no encerramento, tivemos a celebração da Santa Missa pelo bispo diocesano Dom José Aparecido, que também foi um evento religioso que teve aí muita participação, muita adesão. E hoje encerra-se a quinta festa da Irmandade, 30ª festa em louvor a Nossa Senhora do Rosário e São Benedito. Ontem tivemos aí mais um dia de movimentação. O evento começou no sábado às 19 horas, com uma acolhida, levantamento do mastro, reza, louvor, canto e confraternização. Ontem, durante o dia, nós tivemos pela manhã café da manhã na casa da Dona Cecília, na Rua 6. Depois, 10 horas, tivemos a procissão até a igreja da Vila Vitória, na Igreja Santo Antônio. Tivemos as missas solene às 11 horas na Paróquia Santo Antônio, 12 horas o almoço comunitário, 16 horas procissão para buscar o reinado, saindo da igreja, foi até o Moçambique Real, na Rua Santa Teresa, 489, no bairro Planalto. Às 18h30 tivemos procissão de encerramento do Moçambique Real até o Congo Santa Bárbara, na Rua Novo Horizonte, 775, setor Planalto, 19 horas e 30 minutos o encerramento. Hoje vamos ter 19 horas a acolhida, 19h30 levantamento do mastro, 20 horas reza, louvor e canto, 21 horas confraternização. Então você é convidado a participar aí desse encerramento hoje da quinta festa da Irmandade e também a 37ª festa em louvor a Nossa Senhora do Rosário. E mais uma vez, Itumbiara acabou recebendo muita gente de fora, eternos de Congo. Então foi uma festa realmente muito bonita e que vai se encerrar no dia de hoje. Então, não deixe de estar participando, tá bom? Vamos ter no próximo dia 1º a Pamonhada do Antônio. A Pamonhada do Antônio é lá do Semei Antônio, ali no bairro Novo Horizonte. Vai ser a partir das 16 horas. O valor da pamonha vai custar R$ 12 e terá pamonha de sal, doce e pimenta. Então, o convite para você prestigiar aí essa Pamonhada do Semei Antônio. No dia 10, teremos o Terço das Crianças, ali na Capela de Nossa Senhora Aparecida, na Avenida Bartolomeu Dias da Rocha, número 277, no bairro Planalto. Você pode garantir a participação. Se você ainda não levou seus filhos, chame aí a Ana Cláudia, converse com ela. O telefone dela é o 649-9665-5701, para que você possa participar, levar as suas crianças a participar desse evento, que eu tenho certeza que eles vão ficar felizes de participar. O Terço das Crianças tem sido uma realização aí muito interessante. Está crescendo bastante e no dia 10, né, vai ser o dia que antecede praticamente o dia de Nossa Senhora Aparecida e também o dia das crianças, além do aniversário da Itumbiara, que é no dia 12. Então, programe aí para você levar a sua criança, receber a bênção e muitas alegrias de estar participando do Terço das Crianças no próximo dia 10, às 14 horas, na Capela Nossa Senhora Aparecida, na Avenida Bartolomeu Dias da Rocha. Tá certo? Então chame aí a Ana Paula, se você nunca participou, 996655701. Projeto Vem Brincar Comigo, faça parte desse time. 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
o rei, o capitão, né, do terno Catupé, Lua de Cristal.

0: Tem aqui também a campanha Fralda Solidária do Rotary Clube Itumbiara. Você pode ajudar, né, com doação de fraldas para o projeto aí do Rotary Clube Itumbiara. Crie impacto duradouro, faça sua doação no 649-9662-8878. Então, se você quiser doar, qualquer coisa você chama aqui também, que eu passo para você todas as informações, tá? 3431-8888. Se quiser ficar mais fácil também as suas doações, você pode deixar aqui, que eu encaminho para a equipe do Rotary, tá? O importante é a gente contribuir, porque tem muitas pessoas, né, que precisam. Existe necessidade que não podem esperar. Todos os dias, centenas de idosos e pessoas acamadas dependem de um cuidado simples, mas essencial, uma fralda geriátrica. Então, que tal você também contribuir, participar desse projeto, tá? Deixa aqui que a gente encaminha para o Rotary Club, tá bom? 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
2: 12h42.
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0: 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Estamos aqui no Itumbiara ao meio-dia. Lembrando que na próxima semana a gente, né, vamos ver como vai ser o resultado, mas de repente a gente vai ter uma redução, né? Aliás, vamos ter uma ampliação do horário de propaganda eleitoral, né? Se tivermos dependendo dos resultados, a gente tem até que ver como que vai ficar o horário, né? Mas eu creio que dá uma ampliada de novo, né? Parece que depois fica só as de governo, presidente, e caso haja, né, necessidade, não seja resolvido no primeiro turno, governador do estado, e parece que aí a gente vai ter um espaço maior aqui dentro do Itumbiara meio-dia, até no dia 28 desse mês de outubro, né? Já que no dia 20, é dia 29, dia 25, né? O segundo turno, né? Mas a gente, a partir de segunda, a gente já deve

deve ter um da próxima segunda, a gente já deve ter aí uma ampliação maior aqui para trazer os nossos convidados, porque o espaço está tão curtinho, gente, que tá até para vir um convidado tá, né? O tempo está muito pouco, porque tem as propagandas, nós temos aqui os nossos patrocinadores, tá? Mas vamos aqui. Olha, a menos de uma semana da ida dos brasileiros às urnas, pesquisa Quest divulgada nesta segunda-feira, mostra o presidente Lula com 39% das intenções de voto no primeiro turno. Em seguida aparece Flávio Bolsonaro, que marca 34%. O levantamento encomendado pela Globo e TV Globo é o primeiro do Instituto após a proibição de bets no país pelo Planalto. A margem de erro de pesquisa é de 2 pontos percentuais para mais ou para menos. Os dados mostram o escritor Augusto Cury do Avante com 4%, o ex-governador de Goiás Ronaldo Caiado também com 4%, enquanto o ativista Renan Santos e o ex-governador de Minas Gerais Romeu Zema têm 3% e 1%, respectivamente. Os candidatos que se colocaram como alternativa da terceira via saíram de 16% das intenções de voto, somados a atuais 12% em um mês. Tá aí, né? Na rodada anterior, divulgada há uma semana, Lula aparecia com 37 das intenções de voto no primeiro turno, enquanto o Flávio tinha 33. Já Cury marcava 6 contra 4 de Caiado e 3 de Zema. Por sua vez, alcançava 1%. Os dados mostram que Lula avançou nas intenções de voto entre católicos e evangélicos, em meio à polêmica sobre Nossa Senhora Aparecida. No cenário do primeiro turno, o petista passou de 43% para 48% das intenções de voto entre católicos, enquanto o Flávio foi de 27% para 29%. Já no segmento evangélico, Lula subiu de 23% para 27%. O bolsonarista, por sua vez, recuou de 49% para 46%. As margens de erro são de 3 a 4 pontos percentuais, respectivamente. Após as cenas do eleitorado feminino em medida do governo anunciadas às vésperas da eleição, o atual presidente teve alta ainda mais de intenções de voto entre as mulheres, tanto no primeiro quanto no segundo turno. No cenário de primeiro turno, Lula passou de 37% para 40%, na comparação com o levantamento anterior, divulgado há uma semana. Flávio, por sua vez, recuou de 32% para 29%. Na simulação de segundo turno, a pesquisa reforça o cenário acirrado entre Lula e Flávio, em 42% cada. Em relação ao levantamento da semana passada, trata de oscilação favorável ao petista, já que pontuava 41% e o adversário marcava 42% de agora. No entanto, com a margem de erro de 2 pontos percentuais, ou para mais ou para menos, a variação se dá dentro dela. As entrevistas ocorreram entre 24 e 27 de dezembro, ou seja, já mediram em partes também o efeito da proibição das bets no país, anunciada por Lula no início da noite do último dia 25. A Quest ouviu 2.004 eleitores com nível de confiança de 95%. O levantamento foi cadastrado junto à Justiça Eleitoral sobre o código BR-06520/2026. A proibição foi estabelecida por uma medida provisória e veta a exploração, a oferta, a intermediação e a publicidade de aposta de cota fixa, incluindo apostas esportivas e jogos online. A partir da publicação da MP, novos depósitos nas plataformas foram proibidos. Os apostadores têm até às 23 horas e 59 minutos de 5 de abril para retirar voluntariamente os valores disponíveis. A partir do dia seguinte, sites e aplicativos deverão sair do ar, enquanto os saldos remanescentes serão devolvidos pelos bancos entre 9 e 14 de outubro. Além da proibição das operadoras, o governo também determinou o fim da publicidade e de novos contratos de patrocínios das empresas do setor, materiais
e materiais e patrocínios já contratados poderão continuar sendo vinculados até 5 de outubro. A medida também foi reforçada da fiscalização contra plataformas que continuarem funcionando de forma

0: forma ilegal. Além das medidas anunciadas, as entrevistas foram feitas em meio a publicações nas redes sociais sobre a lei que transforma Nossa Senhora Aparecida em padroeira do Brasil. O caso foi impulsionado nos últimos dias após debates sobre um projeto arquivado há quase 20 anos que tinha o objetivo de retirar o título da santa. A proposta passou a ser associada por aliados de Lula ao presidente do PL. No domingo, o ministro Flávio Dino, do Supremo Tribunal Federal, anulou no âmbito da corte uma decisão de André Mendonça, tomada como membro do Tribunal Superior Eleitoral, e liberou publicações nas redes sociais sobre a lei. Na sexta-feira, Mendonça havia determinado a remoção de um post na qual o humorista Antônio Tabet falava sobre uma suposta ataque a Nossa Senhora Aparecida em meio às eleições. Na ocasião, o magistrado atendeu a um pedido da campanha de Flávio, que levou em questão o órgão eleitoral. Em nota, o jurídico de Flávio acusou o STF de usurpação constitucional de competência, sustentando que caberia à Justiça Eleitoral fiscalizar o assunto. No discurso, o candidato do PL tem acusado integrantes da Conferência Nacional do Bispo do Brasil de ecoar que classificou como fake news. A entidade rebateu em nota, frisando que a mentira não se combate com outra mentira. Já Lula explorou o tema. Em entrevista a Bandeirantes, no fim da noite, afirmou que mexer com Nossa Senhora Aparecida não é aceitável. Eu quero dizer o seguinte, ela vai ser padroeira do Brasil porque o povo quer e tem fé, disse o petista, que chegou a ser alertado por um dos apostadores sobre a veracidade dos apresentadores sobre a veracidade do episódio. É, tá chegando, né, gente? Daqui uns dias a gente vai conhecer aí qual vai ser o resultado. A verdadeira pesquisa vai acontecer no próximo domingo. E você, não deixe de ir à urna, não deixe de votar, tá? Aqui em Itumbiara, por exemplo, nós temos os nossos candidatos, cada um divulgando o candidato que ele acredita, e assim como em todo o país. E você, aproveita, faça uma análise, busque aí, né, as informações para você conhecer melhor o candidato e saber o que ele propõe, o que ele já fez e o que você pode esperar dele. 12h52. Oi, Alice, boa tarde.
1: Carol, boa tarde, Alice, bem? Muito bem. Carol, eu queria saber se tivesse como você descobrir o Brasil para nós, por que que todos os dias, a partir das 7 horas da noite, a energia aqui no Conjunto Santa Helena acaba. Acaba uma vez, duas vezes, até quatro vezes. Ontem acabou, marquei quatro vezes. Eu falei, mas que na minha geladeirinha, que na minha televisão, e aí, né? Se você puder ver aí para nós. Grande abraço, fica com Deus.
0: Grande abraço, minha amiga. Falar com essa equatorial é a coisa mais difícil que tem, viu? Mas vamos buscar aqui sim, vamos tentar alguém que possa nos ajudar, né? Nessa questão, tá, minha amiga? Grande abraço para você, abençoada semana. 12h52.
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3: 12 horas e 53 minutos.
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0: 12h54, olha, criminosos interceptaram dois ônibus escolares na manhã desta terça-feira na linha vermelha, perto do acesso à rodovia Washington Luiz, no limite entre Rio de Janeiro e Duque de Caxias. Os coletivos foram tomados para fazer barricadas na via expressa sentido Baixada Fluminense. Ou seja, Rio de Janeiro continua sendo Rio

0: de Janeiro. Alunos da escola Leva da Barra da Tijuca seguiam para uma excursão em Vassouras, no Sul Fluminense, em 4 ônibus rodoviários. Ao menos 8 bandidos em motos e armados de pistola fecharam 2 desses veículos. A TV Globo apurou que os criminosos que subiram nas cabines viram os passageiros, que eram crianças, e nada fizeram com elas, mas quebraram as para-brisas com pedras. Ordenaram que os motoristas atravessassem os coletivos no meio da pista e levaram as chaves na sequência. Segundo o Batalhão de Policiamento em Vias Expressas da Polícia Militar, o ataque foi uma represália à operação de mais cedo no Complexo da Maré, a poucos quilômetros dali, e também seria uma forma de atrair as forças de segurança para o local, fora do conjunto de favelas. A PM informou que uma equipe chegou logo após a abordagem e auxiliou no transbordo das crianças para coletivos reservas. Nenhum estudante se feriu e todos seguiram viagem. É um povo que não tem nenhuma qualificação, né, gente? Imagine só um ônibus de criança e eles agindo dessa forma, né? Não tem respeito mais, né? Acabou. A PM foi ao Complexo da Maré a fim de combater a atuação de criminosos do Terceiro Comando Puro e reprimir a circulação de armas nas comunidades. Até a última utilização desta reportagem, 3 homens tinham sido mortos. Outros 9 foram presos, entre eles um jovem de 15 anos e um policial militar baleados. Um outro adolescente de 12 anos foi atingido por estilhaços de uma granada que, segundo moradores, foi atirada por traficantes contra os agentes. A Secretaria Municipal de Educação informou que 41 escolas não abriram. Já a Secretaria Municipal da Saúde disse que 4 unidades de atenção primária suspenderam o funcionamento. Que coisa, hein? 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Grande abraço a você, obrigado pelo carinho, eu volto amanhã às 12h25 com mais um Itumbiara ao meio-dia. Na sequência eu volto com Super Tarde.
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1: 13 horas e 5 minutos.
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0: Opa! De bem com a vida, alegria e alto astral, estamos por aqui, começando a segunda-feira. É alegria, alegria, alegria!
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0: Vamos embora levando a vida, com calor, sem calor, com sol, chuva. O importante é que estamos aqui, de bem com a vida, aguardando a sua participação, 3431-8888, para que possamos fazer um programa alegre, divertido, espantar qualquer males, qualquer mal-olhado, qualquer olho grande. Bora, bora, bora pra cima!
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0: eu quero você aqui comigo, 3431-8888, quero a sua participação. Hoje vamos ter alegria, como sempre, um programa alegre, divertido, pra gente espantar esse calorão que tá demais, não tá? Mas vamos agradecer a Deus por estarmos vivos e estar presenciando tudo aquilo que está acontecendo. E pedir a Deus que nos dê chuva, uma chuva calma, mansa, que possa, né, principalmente limpar todas as impurezas, todas as maldades, todos aqueles pensamentos ruins e negativos que têm se registrado ultimamente. Que a união, que Deus seja realmente a nossa maior referência.

Exatamente, acreditar, nunca desistir, porque aqui você já sabe, é Deus na frente e a gente seguindo tudo aquilo que é preciso ser feito. Lembre-se, Deus está presente em todos os momentos, em todas as coisas. Às vezes nós pedimos e Deus nos mostra aquilo que nós estamos pedindo e a gente não consegue interpretar. Então, comece a observar nas pequenas coisas da vida, nos pequenos detalhes, numa simples flor, numa beija-flor, no ar que você respira, numa pessoa que às vezes te pede ali algo para comer. Então, lembre-se, empatia, solidariedade e generosidade sempre. 13 horas, 10 minutos, 13 e 10. Boa tarde, boa tarde, boa tarde. Acredite, vai passar por pior que seja o momento.

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2: 13 horas e 16 minutos.
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0: 13h20, 13h20. Obrigado você por estar aqui participando e eu quero contar com a sua participação até o final do programa. 3431-8888. Tem muita coisa boa aqui para hoje e a sua participação é fundamental para brilhantar ainda mais o nosso programa. 13h21.
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2: 13h21.
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0: Opa, de volta aqui. E você, como é que tá? Tá tudo bem? Como é que foi o seu final de semana? Foi alegria só? Descansou, curtiu? Que bom, né? Afinal de contas, é sempre bom você atirar um tempinho para você, tirar um tempinho para você realmente aproveitar as boas coisas da vida, não é mesmo? Então, bora lá, né? Vambora com música. E você pode mandar para cá a sua participação e eu fico feliz em receber você aqui, tá? Então, bora lá. Deixe-me ver aqui. Aqui, a minha amiga Alice, lá do Conjunto Santa Helena, tá pedindo socorro, né, Alice? Porque a Selg tá deixando a desejar todo dia o mesmo problema. Aí não há nada que aguente, né, minha amiga? Mas vamos pedir aqui, tá? Tentando aqui um contato aqui pra gente resolver essa situação, tá bom? Mandar um abraço aqui para a turma que está acompanhando a gente. Todo mundo, né, naquela coisa, né? O sol cada vez mais quente, o calor mais intenso, a situação está ficando crítica porque a umidade do ar está cada vez mais baixa. Então, meu amigo, cuide, tá? Cuide, evite o sol agora nesse período da tarde, tome bastante água e... Por favor, não coloque fogo em absolutamente nada, viu? Nada, nada, nada, porque tá difícil realmente a situação. Então, vamos todo mundo cuidar, se possível, né? Não cortar árvores, se for possível, aí no seu terreno, no seu espaço, na sua fazenda. Plante mais árvore. Vamos tentar amenizar um pouco a situação, não é mesmo? 12h24! Abraço para a turma toda que está acompanhando a gente. Meu amigo Jaci está acompanhando a gente lá em Capinópolis. Ô, Jaci, como é que vai? Tudo bem? Abraçar também aí em Capinópolis a minha amiga Cláudia Cristina. Oi, Cláudia, tudo bem? A

Aparecida tá lá na fazenda Nossa Senhora Aparecida em Canápolis, abraço para ela. A Célia tá em Canápolis também, a Luciana está em Centralina, grande abraço para Luciana. O Amarildo em Buriti Alegre, ô Amarildo, tudo bom, meu amigo? Calor por aí deve estar daquele jeito também, né, Amarildo? A minha amiga Joana em Araporã, também em Araporã, a Maria da Horta e a Dona

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1: 13 horas e 31 minutos.
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0: 13h35, se você tá por aí suportando esse calor incrível, mas vamos que vamos, né? Vamos levando já, tendo você telefone, deixa eu atender aqui, deixa eu falar com a Dorinha. Oi, Dorinha, como é que tá você, minha amiga? Boa tarde.
1: Boa tarde, Carol. Como tá? Você está? Carol? Que calor, hein, Carol? Ave Maria, calorão danado. Manda uma música pra mim, por favor. Manda uma bem boa, Chitão de Chororó, por favor. Fico te ouvindo pra todos que gostam da música, manda aí pra nós. Um beijo, obrigado.
0: Valeu, Dorinha. Obrigado a você pela participação. E você pode continuar mandando a sua mensagem também. A Luciana, lá do Dionária Rocha. Ô, Luciana, tudo bem, minha querida? Jandirinha também chegando por aqui. Boa tarde.
2: Boa tarde, meu amigo Carol.
0: Boa tarde.
2: Você no programa Neguinho. A Jandirinha só fica com esse lado ligado. Eu vou desligar agora, 7 da noite. Aí, faça uma música aí pra mim, tá? Não esquece de mim, não. Manda tanto, você passa. Você oferece música pra mim. Alguém pedir relevar aí, você não esquece da Jandirinha, não, tá? Então, boa tarde. Fica com Deus. Bom serviço pra você.
0: Obrigado, minha querida. Obrigado você pela participação. Chitãozinho Chororó tá chegando por aqui. Abraço, gente. Bora que vamos. São 13h37. Bora lá.

São 13h40, 13h40. Como é que tá tudo por aí? Tá tudo a mil maravilha, mesmo com esse calor incrível? É, meu amigo, não, minha amiga, não deixe de se hidratar, viu? Tome muito líquido, água de preferência, tá? E também, né, evitar esse sol, né? Sair, fazer serviços agora nesse período de sol. Se você puder evitar, é bom, viu? Porque o calor está demais, a umidade do ar também está baixa, e isso acaba deixando a pessoa, né? Às vezes tem muitas pessoas que reclamam de tonturas, tem umas que inclusive sangram o nariz. E é preciso que você tenha o máximo de cuidado, tá bom? Então, cuidar faz bem, a vida é bela! Marilda, boa tarde, minha querida, tudo bem com você? Marilda, que é lá da Rua Boa Vista, ela está pedindo a música que Olhos Negros com Maurício Rabelo e Dani Miller. Está oferecendo para a mãe de Tilu e também para Maria José. E então, obrigado por participar e participe sempre, tá, minha querida? Abraço para você, para a turma toda aí. Faltando agora 18 minutos para as 14 horas, já já tem um repórter Paranaíba.

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5: Tá explicado. 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

Dona Tereza, lá do bairro Buriti 2. Que bom receber o seu contato, minha querida. Feliz demais, viu? Por saber que você está aí com o seu radinho ligado, acompanhando, me escuta todos os dias, tá? Grande abraço para você. E ela que vai agora, gente, em outubro, ela vai começar a comemorar 82 anos.

Hein? Que beleza, que bênção de Deus, Dona Teresa. Abraço para você, minha querida. Abraçar também a Marlene lá no Sebastião de Moura. Ô, Marlene, também tá acompanhando, tá curtindo. Ela escuta todos os dias também. Muito bom ter o carinho de tanta gente, tantas pessoas maravilhosas. Essas pessoas que já viveram tanto, têm tanta experiência, né? Que bom, né? Muito bom, fico feliz demais de saber que a cada dia vou descobrindo mais e mais pessoas que estão com o rádio ligado, estão acompanhando, né? Hoje já recebi aqui a ligação da Marilda, lá da Rua Boa Vista. Ela disse que escuta todos os dias, disse que agora vai participar mais. Tô feliz, tá, minha querida? Ah, também. Agora a dona Tereza, que também já mandou para cá, e ela disse que pediu uma música aqui para pedindo as bênçãos de Nossa Senhora a toda a população, a todo o povo de Deus, para que, né, que a gente tenha mais sabedoria, mais inteligência, mais tranquilidade, mais paz, mais amor, e que venha chuva para todos nós, né, dona Tereza? Abraço, beijo nesse coração lindo e maravilhoso. Abraço, Marilene, aí do Sebastião de Moura, para todos vocês também. Beijo no coração. Gian Giovanni chegando agora. Nossa Senhora Aparecida, boa tarde.

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1: 13 horas, 55 minutos.
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3: Preço do petróleo sobe após Trump rejeitar proposta de paz do Irã. Os ERA, principal índice, caíram nesta segunda-feira depois que o presidente dos Estados Unidos, Donald Trump, rejeitou proposta iraniana para pôr fim ao conflito no Oriente Médio, o que levou a um aumento nos preços do petróleo bruto e reacendeu os tumores de inflação, elevando os rendimentos dos títulos de dívida emitidos pelo governo norte-americano para captar recursos no mercado. Em compensação, a empresa de tecnologia dos Estados Unidos, que cria chips de computador avançados, registrava alta de 3,2% depois de anunciar autorização de recompra de ações no valor de US$ 150 bilhões, tornando-se o maior aumento já registrado na história da empresa em termos de recompra de ações. O Irã anunciou uma proposta de paz na Assembleia Geral das Nações Unidas, realizada na semana passada em Nova York, afirmando que ela havia sido transmitida aos Estados Unidos por meio de mediadores do Catar. Embora Trump tenha dito no sábado que rejeitou a oferta, ele afirmou aos Eixos no domingo que esperava que os negociadores norte-americanos continuassem as conversas nesta semana. Os preços do petróleo bruto subiram 2% para cerca de US$ 107 por barril e pressionavam, levando os rendimentos de títulos de prazo mais longo a novas máximas em várias décadas. 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
4: Em apenas 2 dias, mais de 500 sites foram derrubados por causa da oferta irregular de apostas no Brasil. A ação faz parte do monitoramento após a entrada em vigor da medida provisória que proibiu a exploração e a publicidade das bets na última sexta-feira. A relação de sites foi elaborada por uma força-tarefa criada pelos Ministérios da Justiça e da Fazenda. A ação é para interromper o acesso a plataformas operando sem autorização e impedir que novos endereços sejam usados para continuar a oferecer apostas ilegalmente. Um relatório do Laboratório de Operações Cibernéticas, nesse domingo, encontrou milhares de anúncios de bets ainda ativos. A legislação deu até o dia 5 de outubro para retirada da publicidade em circulação. Entre os anúncios encontrados na meta, 2 deles começaram a ser vinculados já durante a vigência da medida provisória. Alguns anúncios usavam nomes e páginas e links diferentes das marcas anunciadas, ou seja, uma ocultação do anunciante real e do destino do tráfego. No Google, foram encontrados mais de 1.900 anúncios de 7 domínios diferentes. Não foi possível separar quais já estavam ativos antes da proibição. No caso do TikTok, a plataforma não disponibiliza o Brasil entre os países pesquisáveis. O CyberLab também identificou 43 canais e grupos ativos no Telegram.

0: ocorreram relacionados à divulgação de apostas e jogos de cassino online, com mais de 200 mil membros. O maior canal possui mais de 40 mil membros. A gente tentou contato com as empresas citadas, ainda sem resposta. Da Rádio Nacional em São Luís, Gabriel Correa.
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preciso pensar um pouco nas pessoas que ainda vêm, nas crianças. A gente tem que arrumar um jeito de deixar para eles um lugar melhor, para os nossos filhos e para os filhos dos nossos filhos. Pense bem.

14 horas 7 minutos, 14:07. Todos os dias a gente tem aqui esse momento de reflexão. E nós estamos vivendo numa situação tão estranha. E hoje nós recebemos aqui uma carta que fala justamente sempre dessa situação. A carta diz: quando a fé deixa de ser amor. Meu amigo, minha amiga, hoje eu não escrevo para defender uma religião. Não escrevo para dizer qual fé é certa ou errada. Não escrevo para convencer ninguém a abandonar aquilo em que acredita. Escrevo para fazer uma pergunta que talvez incomode muita gente. Será que estamos realmente praticando aquilo que a nossa fé nos ensina? Vivemos em um mundo onde existem diferentes religiões, diferentes formas de adorar a Deus, diferentes culturas, diferentes símbolos, diferentes maneiras de expressar a fé. E por isso que preciso, que necessariamente nos transforma em adversários? Porque aquilo que deveria aproximar o ser humano de Deus, muitas vezes acaba sendo utilizado para afastar pessoas. Quando foi que a fé deixou de ser uma experiência de amor, esperança e transformação para se transformar, em alguns casos, em disputa por espaço, influência e poder? Será que Deus precisa que um ser humano ataque o outro para ofender sua existência? Será que o Deus em que acreditamos precisa que destruamos a crença do nosso semelhante para provar que a nossa é a verdadeira? E mais, será que Deus se agrada quando usamos o nome dele para humilhar alguém? A Bíblia nos ensina: amarás o Senhor teu Deus de todo o teu coração, de toda a tua alma e de todo o teu entendimento. Isso está lá em Mateus 23. Mas logo depois, Jesus apresenta aquilo que consideramos

considera inseparável desse amor. Amarás a teu próximo como a ti mesmo. Também em Mateus, versículo 39. Então, eu pergunto, como podemos dizer que amamos a Deus se não conseguimos respeitar o nosso semelhante? Como podemos levantar as mãos para o céu em oração e, minutos depois, apontar o dedo para alguém que possui uma fé diferente da nossa? Como podemos falar de amor enquanto alimentamos o ódio? Como podemos pedir a paz a Deus enquanto provocamos conflitos em nome de religião? E talvez exista uma pergunta ainda mais difícil. Será que estamos defendendo Deus ou apenas defendendo nossas próprias convicções? Porque existe uma diferença enorme entre ter fé e acreditar que somos dono da verdade absoluta. Podemos acreditar profundamente em nossa religião sem precisar desrespeitar a religião do outro. Podemos amar a nossa igreja, nosso templo, nossa doutrina, nossa tradição e nossos símbolos sem transformar aquilo que é diferente em motivo de perseguição. É preciso entender que respeitar não significa necessariamente concordar. Eu posso não seguir a religião do meu vizinho e ainda assim respeitá-lo. Posso não compreender seus rituais e ainda assim respeitar sua liberdade de praticá-los. Posso não ter a mesma crença e ainda assim reconhecer naquele ser humano alguém que merece dignidade, consideração e amor. A própria Bíblia nos lembra: bem-aventurados pacificadores, porque serão chamados de filhos de Deus. Mateus 5:9. Então, fica outra pergunta. Estamos sendo pacificadores ou estamos sendo pregadores de conflitos? Estamos levando paz ou estamos levando guerra? Estamos construindo pontes ou levantando muros? Estamos ensinando nossos filhos a amar ou odiar quem pensa diferente? E quando falamos em símbolos e imagens religiosas, será que precisamos destruir aquilo que não faz parte da nossa fé? Se uma imagem é sagrada para outra pessoa, por que não respeitá-las? Se determinado símbolo representa fé de alguém, por que transformá-lo em motivo de deboche ou agressão? A nossa fé precisa ser suficiente, forte para existir sem precisar destruir a fé do outro. Não precisamos atacar a imagem que alguém reverencia para provar que acreditamos em Deus. Não precisamos ridicularizar uma religião para fortalecer a nossa. Não precisamos chamar o outro de perdido, condenado ou inimigo, simplesmente porque ele escolheu um caminho espiritual diferente. Jesus também ensinou: amai-vos aos vossos inimigos e orai pelos que vos perseguem. Mateus 5:44. Que ensinamento difícil! Amar quem pensa como nós é fácil. Difícil é amar quem discorda. Difícil é respeitar quem possui outra crença. Difícil é conversar sem transformar uma diferença de opinião em uma guerra. Difícil é lembrar que
antes de sermos católicos, evangélicos e espíritas, umbandistas.

budistas, judeus, muçulmanos ou seguidores de qualquer outra tradição religiosa, somos seres humanos. E para aqueles que creem na criação divina, existe uma verdade que deveria nos fazer pensar profundamente. Todos nós fomos criados por Deus. A Bíblia diz: criou Deus o homem à sua imagem. A imagem de Deus o criou. Gênesis 1:27. Então, quando desrespeitamos uma pessoa simplesmente por causa da religião que ele professa, não estamos desrespeitando também alguém que, segundo a Bíblia, foi criada à imagem de Deus? Talvez esteja na hora de fazermos uma reflexão sincera. Será que estamos usando a religião para encontrar Deus? Ou estamos usando Deus para justificar nossas próprias disputas? Será que algumas pessoas estão realmente preocupadas em salvar almas? Ou estão preocupadas em conquistar seguidores, influência, dinheiro, espaço e poder? Será que estamos pregando o Evangelho? Ou apenas estamos tentando vencer uma discussão? Porque Jesus não disse: façam guerra contra quem é diferente. Ele disse: deixai-vos a paz, a minha paz vos dou. João 14:27. E Paulo escreveu: se possível, quando depender de vós, tende paz em todos os homens. Romanos 12:18. Então, meu amigo, minha amiga, talvez a verdadeira prova de nossa fé não esteja na quantidade de vezes que falamos de Deus. Talvez esteja na maneira como tratamos as pessoas. Não está apenas na oração que fazemos dentro de um templo. Está também na palavra que dirigimos a quem está sofrendo. Não está apenas na Bíblia que carregamos nas mãos. Está naquilo que fazemos quando ninguém está olhando. Não está apenas na música que cantamos. Está na maneira como tratamos aquele que canta uma música diferente da nossa. E fica a grande pergunta: de que adianta conhecer tantos versículos se ainda não aprendemos a amar? De que adianta falar sobre Deus se não conseguimos respeitar o ser humano? De que adianta defender nossa religião com tanta paixão se esquecemos justamente o principal ensinamento: amar ao próximo? Talvez Deus não esteja esperando de nós uma guerra religiosa. Talvez esteja esperando de nós mais compaixão, mais respeito, mais humildade, mais diálogo, mais solidariedade, mais paz. Porque a fé verdadeira não deveria nos tornar maiores do que os outros, deveria nos tornar pessoas melhores. E talvez essa seja a pergunta que cada um de nós deveria levar para casa hoje. Se Deus pudesse observar não apenas aquilo que eu digo acreditar, mas também a maneira como trata quem acredita diferente de mim, ele reconheceria minhas atitudes, os ensinamentos que eu digo seguir? Pense nisso, porque religião pode ser escolha, fé pode ser caminho, doutrina pode ser convicção, mas respeito, amor, dignidade e paz deveriam ser valores de todos nós. E se acreditamos em um único Deus, por que não começarmos justamente por aquilo que ele nos ensinou? Amar, perdoar, respeitar, acolher e promover a fé. A paz. Talvez seja assim que nossa fé deixa de ser apenas aquilo que dissemos acreditar e passa a ser aquilo que realmente somos.
Então, faça uma reflexão de como está sendo a sua atitude, como estão sendo os seus atos, como está sendo a sua forma de tratar as pessoas, de olhar para elas, de conversar. Será que você está tendo empatia com o próximo? Você está tendo coragem de tirar alguns minutinhos da sua vida para conversar com um andarilho, conversar com a pessoa que está tomada pelo vício do álcool, da droga, pessoas que andam pelo mundo sem saber o porquê está andando? Ou será que você está preocupado apenas defender a sua igreja, defender aquilo que você acredita, mas esqueceu que aquele que te pede um prato de comida, daquele que pede uma esmola, daquele que pede um copo com água, é tão filho de Deus quanto você? Que Deus abençoe a sua tarde e que você reflita sobre os seus atos, sobre suas ações e sobre o seu comportamento, de como você está agindo com o outro, por entender que a sua é a única religião que leva a Deus. Boa tarde.

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2: 14:26.
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11: 14:28, Irene, boa tarde, minha querida. Ela manda mensagem aqui dizendo pra gente: boa tarde, que Nossa Senhora Aparecida ilumina a mente dos fanáticos. É, minha amiga, está precisando muito realmente, né, de que a luz de Deus possa, né, brilhar na cabeça de muita gente aí que está levando a coisa para um caminho totalmente desnecessário, né? Totalmente errado, não é mesmo? Abraço para você, tá? Eu recebi aqui algumas pessoas questionando aqui sobre a questão da rádio pelo aplicativo. Né? E o pessoal, a equipe técnica já está verificando para saber o que realmente está acontecendo aí. A qualidade não está legal mesmo, mas já estão sendo providenciadas aqui todas as melhorias, os reparos necessários, tá certo? Rosinete, abraça, minha querida. Maria Aparecida de Honório Rocha também está por aqui. Obrigado, minha querida. Marcão da Vila Vitória, Dorinha, já falei. A Jandirinha também, Alice do Conjunto. A Luana também está por aqui. Abraço também para meu amigo Tiago Gonçalves, também está por aqui. A Luciana, lá do Dionária Rocha. Oi, Luciana, boa tarde, minha querida. A Maria Barbosa também está. Daqui a pouquinho eu vou ouvir a mensagem dela. A Rosinete também está por aqui, tá? A Rosinete é lá do Santa Inês, a Maria Barbosa do Paranaíba. Eu recebi aqui, gente, também uma carta da minha amiga Sol. É. Na verdade, o nosso querido Gilson César acabou, né, nos deixando e deixando também muita saudade, né? E amiga, minha amiga Sol, ela mandou aqui pra gente: ontem, 27 de setembro, completaram-se 2 anos que nos deixou o querido Gilson César, o nosso Gilson César de Carvalho, que por tantos anos, né, comandou aqui o Show da Manhã. E hoje, na abertura do Show da Manhã, chorei de saudade do meu amigo Gilson César, que há 2 anos ocupava os microfones da Rádio Paraná. Nesses 2 anos, precisei me acostumar com o silêncio da sua ausência, com a falta da sua voz e daquelas brincadeiras que só ele sabia fazer. O Gilson era alegre, espontâneo, daqueles que chegavam e mudavam o ambiente. E eu gostava quando ele dizia: hoje eu estou com meus 10, ou então, hoje eu estou com vontade.

de rachar um caminhão de lenha. E também, quando anunciava, todo animado, que ia para o barzinho do Guapeva. São tantas lembranças, tantas histórias. Ao Gilson deixo toda a minha gratidão por tantas vezes por ter me atendido, conversado comigo e me animado quando eu estava triste. Era impossível não rir das graças que ele fazia. Todos nós estamos aqui na Terra apenas de passagem. Mas o Gilson passou rápido demais. Ainda assim, permaneceu tempo suficiente para deixar boas lembranças, amizades e muito carinho. Porque existem pessoas que não são nossos irmãos de sangue, mas são irmãos de alma. E assim era o Gilson para mim. A passagem dele por essa terra jamais será esquecida por mim. Sua voz, seu jeito, suas brincadeiras e, principalmente, o carinho que deixou estarão sempre guardados no meu coração. Gilson César de Carvalho, você estará para sempre nas minhas orações. Saudade eterna, meu amigo. E para homenageá-lo, quero pedir a música que ele gostava muito. Pedágio com Moacir Franco. Fica com Deus, Carol. Com carinho de sua amiga, Sol Cap... Com Gilson Seva, sua amiga Sol Capene, como Gilson gostava de me chamar. Obrigado, minha amiga. Lembrança muito especial do nosso saudoso Gilson César de Carvalho. Aliás, aproveitando o gancho, eu até estava, essa semana, fazendo uma relação de profissionais da comunicação que já faleceram e que já não estão mais entre nós. Porque eu quero, inclusive, pedir para celebrar uma missa. Essa semana eu quero já providenciar, ver se consigo realizar em todas as paróquias de Itumbiara uma missa a todos aqueles que já passaram pelo nosso rádio. Pessoas, muitas delas com as quais eu trabalhei, Admilson Mendonça, Adumon Machado, Adriano Ribeiro, Alziro Alves de Moraes, o neném da discoteca, a dona Anair Goulart, que era sócia diretora aqui da rádio, meu amigo, saudoso amigo, Aquilino Neto Dantas, da cidade de Canápolis, Célio Andrade, que por muitos anos trabalhou aqui no comercial da emissora, Célio Rezende de Faria, que já trabalhou por aqui, inclusive apresentou o Itumbiara ao meio-dia, do qual hoje eu apresento, Demerval Silva, que era alegria das noites aqui também na Paranaíba, Divino Borges, Evaldo Novaes, né, que faleceu também de uma forma prematura e de um acidente que nos tirou do chão, Francisco Rodrigues, o conhecido Chico Doido para muitos, Gilson César de Carvalho, saudoso Weber Arantes também, Joésio de Oliveira, José Mendes Pereira, o Zé Viola, que não trabalhou aqui, mas foi um grande nome do rádio, compositor da música Cabelo Loiro, vereador por 7 mandatos em Itumbiara, Luiz Alves também, José Honório, José Borges, do JB, Pero Vaz Barbosa Franco, Carioquinha, saudoso Radivair Miranda Machado, diretor-presidente desta casa, Valdinor Moreira, Vicente Pereira,

Esses foram os nomes que eu lembrei. Depois me pediram para adicionar também aqui o Djalma Marques e Dima Ferreira, Dimas Ferreira. Então foram muitos profissionais do rádio, rádio aqui de Itumbiara, também, né, alguns da região que acabaram partindo para outro plano espiritual. E, gente, né, essa semana quero pedir, dia do radialista está aproximando, 7 de novembro, então eu vou começar a me organizar para que todas as igrejas, todas as paróquias possam celebrar uma missa em homenagem a esses profissionais do rádio. E tivemos ainda outros profissionais, Raulcendinho Ferreira Borges, João Batista Ferreira e Edivan Martins, que eram também da comunicação. O Raulcendinho foi também do rádio, mas o João Batista e o Edivan era da mídia impressa, dos jornais. Moacir Franco, a pedido da Sol, em lembrança ao Gilson César de Carvalho. Boa tarde, gente.

0: 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E a hora certa.
1: 14 horas e 40 minutos.
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6: 14h41, já estamos caminhando para o final de mais uma hora, ainda dá tempo de você participar, tem muita gente participando aqui comigo, vou colocar todo mundo aqui já já. A Cibele, né, a Cibelinha flamenguista, ligou para cá dizendo que hoje está completando 10 anos da morte do ex-prefeito Zé Gomes. É, gente, o tempo passa, hein? Que isso, parece que foi um dia desse que essa tragédia aconteceu em Itumbiara, né? É, mas já se foram 10 anos. Mas se a gente passar, né? Eu também tá certo, né? Porque passaram 4 anos do Zé Antônio, 4 do Johnny, já deu 8, já o Johnny já tá, né? É isso mesmo. Ai, é muita coisa, né? Vida que segue, né, meu povo? E a gente tem que continuar vivendo e amando ao próximo, como diz Jesus, não é? Deixa eu ouvir aqui. A minha amiga está chegando por aqui. Maria de Fátima, boa tarde.
7: Eu quero oferecer uma música para minha filha, a Viviane Cristina de Araújo. Aqui é a mãe dela, Maria de Fátima, a Viviane Bege. Peço para vocês darem um parabéns para ela e passar uma música bonita para ela, tá? Obrigada.
6: Obrigado você, minha amiga. Então vamos cantar parabéns, parabéns, parabéns. Afinal de contas, tem aniversariante hoje.

0: Se tem aniversário, tem alegria, tem paz, tem mimos, tem aquele abraço arrochado, não é? Então, parabéns, minha querida, que Deus te abençoe todos os dias da sua vida. Sinta aí o orgulho da sua mãe, né, de ter você como filha, de ter você ao lado dela, tá? Então, feliz aniversário pra você! São 14 horas mais 44 minutos, 14h44.
1: Boa tarde, meu amigo José Carlos Carol, tudo bem com você? José Carlos, meus parabéns, meus mais sinceros parabéns, concordo plenamente com você, meu amigo, meu irmão. Esses meninos que você falou que Deus já levou pessoalmente, eu conheci só Zé Viola, que nós aniversariávamos no mesmo dia, no mesmo mês. Todos dois somos do dia 17 de setembro. A esposa do Justo, eu não vi ninguém falar nela mais tarde. Não sei nem se a mãe comunhada viu do Jesus Martinha também. Aniversariamos no mesmo dia. Nem tive coragem de parabenizá-la nesse ano de nosso aniversário. E você está de parabéns, José Carlos, por lembrar dos nossos irmãos radialistas que passam pela nossa rádio, né? Eu conheci o menino da discoteca pessoalmente, ele é Nilda. Conheço a linda mãe, né? Na linda mãe da Sagra, mas os falecidos eu conheci. A voz deles eu era fã de todos eles, eu não perdi um. Agora, pessoalmente, eu conheci o Zé Viola, o Chico Rodrigues, que eu acho que foi. E o Joés de Oliveira, conheci pessoalmente, o Paulo Serrano, então, esse falecido eu conheci só o Joés de Oliveira e o Edmon Machado e o Zé Viola. Diz, né, quando eu trabalhava na difusora, o Álvaro candidatou a prefeito,

0: ela tava, tipo, mandou fazer vários programas que me deram mais um encontro com os amigos. Ele fez aqui na área de casa de Gilson, daí eu soltei na época. Eu até jurava que o Gilson era Jesus Avião, porque o Avião tá feito o mesmo nome dele, da filha dele, né? Da esposa dele. Então, resumindo, você está de parabéns, viu? De parabéns mesmo. E a carta de hoje foi incrível, incrível, viu? Incrível. Eu estou escutando aquela música que o Gilson gostava. Você está de parabéns. Pedi para celebrar você para todos eles, né? De parabéns, viu? Grande iniciativa, um abraço. Você está de parabéns. Mais uma vez eu repito, você está de parabéns. Faço minhas todas as suas palavras. O referente à carta, nós, não importa a nossa religião, eu particularmente sou católica, apostólica romana, ministra extraordinária do Sagrado Comunhão, da Capela Rosa Mística, Comunidade Rosa Mística, que pertence à paróquia Santo Antônio. Respeito as religiões. Respeito as pessoas com a religião que elas fizeram, que elas escolheram. Porque todos nós somos filhos de Deus. É só prestar atenção direitinho na oração do Pai Nosso. Todos nós somos filhos do mesmo Pai. Exatamente para as pessoas que chegam na nossa porta, né? Aqui em casa, na nossa rua, que passam as pessoas, sabe? Que a gente fala em garimba, a gente não sabe se o nome certo é esse, né? Então, assim, nós temos que lembrar, olhar neles, o nosso coração sentir, assim, eis ali o meu irmão, eis ali a minha irmã, né? Assim que o meu coração sente. Então, temos que amar o nosso próximo, não importa a religião dele, nem a situação financeira dele. É assim que eu vejo. O nosso Deus é único, né? Nossos irmãos são filhos de Deus trazer a nós. A Bíblia fala para nós, a Bíblia para nós é Deus falando no nosso coração, a carta de Deus para nós. Um abraço. Parabéns, viu? Parabéns.
1: Obrigado, minha amiga Maria Helena Claudino. Obrigado pelo carinho, tá? Ah, deixa-me ver aqui, a Maria de Fátima, lá do Zenon Borges. Já rodamos, né? Já cantamos parabéns para a filha que está fazendo aniversário hoje. Temos aqui a Maria Barbosa, lá do bairro Paranaíba, também está aqui com a gente. Boa tarde, Maria!
2: Carol, boa tarde, aqui é Maria Barbosa, do bairro Paranaíba. Carol, faça uma música para mim da casa da vovó. Ofereço para minha amiga Cida do Dia Lara Rocha, e para minha amiga aí do bairro Paranaíba, e para todos os ouvintes que gostam da música. Boa tarde para vocês.
1: Boa tarde, minha querida. Abraço para você também. A Rosinete já chegou por aqui. Deixa eu mandar um abraço também à Luciana, né? Tá aqui acompanhando a gente. A Maria de Fátima, lá do Zenon Borges, está cumprimentando a filha pelo aniversário. Tem também a Leila Mar, né? Tá aqui. Obrigado você também pela participação. Já já a gente traz mais ouvintes, mais participações aqui.
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4: 14:49.
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3: 14 horas e 50.

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0: São Paulo!
1: Essa é pra casar, viu?
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3: 14 horas, 55 minutos.
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11: Associações de jogos acionam o STF contra a MP que proibiu apostas online. A Associação Nacional de Jogos e Loterias e o Instituto Brasileiro de Jogo Responsável pediram nesta segunda-feira ao Supremo Tribunal Federal a suspensão de medida provisória que vedou as bets no Brasil. A MP foi acionada pelo presidente Luiz Inácio Lula da Silva na última sexta-feira. A MP proibiu em todo o território nacional a exploração, a oferta e intermediação e a publicidade de apostas de cotas fixas, as chamadas bets. As plataformas já estão impedidas de receber novas apostas. As entidades representativas do setor argumentam que a medida foi abrupta, provocando prejuízos bilionários para as empresas que acreditaram no marco regulatório vigente no país e fizeram investimentos. As associações alegam ainda desvio de finalidade da MP, pois o governo não teria demonstrado a urgência que justificasse o atropelo do processo legislativo sobre o tema. Na peça inicial, as entidades destacam que o próprio governo Lula enviou ao Congresso um projeto de lei para regulamentar o mercado de apostas online, o que foi aprovado e resultou no marco regulatório sobre o tema sancionado em 2023. O ministro Luiz Fux deve agora decidir se delibera sobre o assunto monocraticamente, submetendo a decisão a referendo em seguida, ou se já envia o pedido para análise pelo plenário do STF. Antes, é praxe que o relator peça informações ao governo e o parecer da Advocacia Geral e da Procuradoria Geral da União. 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
12: A Polícia Militar realizou nesta segunda-feira uma operação no Complexo da Maré, na zona norte do Rio de Janeiro. Um suspeito morreu e pelo menos 4 pessoas foram feridas, entre elas uma criança, um adolescente e um PM. A ação mobilizou cerca de 200 agentes e teve como objetivo combater a atuação de criminosos e reprimir atividades relacionadas ao tráfico de drogas e à circulação de armas na região. De acordo com a PM, os feridos foram socorridos e encaminhados a hospitais. Até o fechamento desta reportagem, não houve atualização sobre o estado de saúde das vítimas. Durante a operação, os agentes apreenderam 12 fuzis, 5 pistolas, granadas, carregadores e 62 quilos de maconha. Além disso, veículos e motocicletas também foram recuperados. De acordo com a Secretaria Municipal de Educação, 41 escolas fecharam. Além disso, a Secretaria Municipal de Saúde informou que 4 unidades de atenção primária tiveram funcionamento suspenso. Outra

0: Operação da Polícia Militar nesta segunda-feira, desta vez na Cidade de Deus, na zona sudoeste, buscou reforçar o policiamento na região e combater o roubo de veículos. Durante a ação, dois ônibus foram sequestrados e usados como barricadas pelos criminosos na estrada Marechal Miguel Salazar Mendes de Moraes. Por conta disso, a estrada teve de ser temporariamente interditada na altura da Praça Roberto Valeriano Pequeno, sentido linha amarela. Segundo a Rio Ônibus, pelo menos 10 linhas tiveram seus itinerários alterados no decorrer desta manhã. Sob supervisão de Fábio Cardoso, da Rádio Nacional, no Rio de Janeiro, João Barbosa.
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2: 15 horas e 5 minutos. 15 horas e 5 minutos.
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5: 15:06, boa tarde para você, obrigado pelo carinho, muita gente participando e eu quero mais, quero você de todos os bairros, de todas as ruas da cidade, né? Olha, minha amiga Luísa de Freitas, obrigado pelo carinho, que bom saber que você gosta, tá lá ouvindo todos os dias, né, minha querida? Beijo no seu coração da família toda aí, tá, minha querida? Abraço aqui também, tem uma solicitação aqui, boa tarde.
6: Oi, boa tarde. Eu gostaria, se alguém tiver um fogão, uma geladeira para doar, é, para minha tia que está precisando. Se alguém tiver e quiser doar, uma televisão também, aí eu busco para ela, que ela chegou esses dias de São Paulo e está precisando. Tá bom? Meu nome é Francineide, ela mora perto da minha casa.
5: Tá bom, Francineide, vamos ver se alguém tem aqui para doar, né? Se tiver, vai mandando e a gente vai passando para Francineide. Ah, tem aqui, tá precisando também aqui, gente, olha, de uma cadeira de rodas ou um andador, tá? Se você tem uma cadeira de rodas, um andador que possa passar para outra pessoa, chame aqui que eu passo o contato, a pessoa vai buscar, tá bom? Wanda Santos, boa tarde, minha querida, como é que vai? Tudo bem? Beijo no teu coração. Ah, deixa eu mandar aqui, deixa eu ouvir aqui também a Leila Mar Pereira. Boa tarde, Leila Mar.
7: Eu

0: 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Em cada deles, nos programas deles, foi só saudade. Não sei se você falou, eu não vi direito, mas eu não mandei ver o pequeno do Jana Max. Ele fazia programação noturna também, um grande amigo, né? Foi de grande audiência. Os programas veio deles todos. Né? Só quem viveu isso aí sabe o que é saudade hoje. Boa tarde, meu amigo.
1: Boa tarde, minha amiga. Realmente, né? Muito boa a sua participação. O Tiago está questionando aqui. O Tiago já está verificando, tá, minha amiga? Eu creio que é um problema técnico que ainda não foi identificado, mas a pessoa está lutando aqui para resolver o problema dentro do aplicativo, tá? Logo, logo vai estar tudo funcionando, tá bom? Meu amigo, que você tá aí, o meu amigo Décio Eustáquio ali da Arlindo Vilela, grande Décio, abraço para você, meu amigo. É, abraço para Selma, né? Selma também da Avenida Goiás, figura fantástica, né, Selma? Grande abraço, minha querida, beijo no coração para vocês, hein? Pessoas maravilhosas. A Rosiane com Cristina está fazendo aniversário hoje, né, Rosiane? Receba o abraço da mamãe, da família toda e nossa aqui também. Beijo no teu coração e feliz aniversário. A mamãe diz que ela gosta de moda apaixonada daquela do... com esse calorão, hein? Enfiar um chifre no asfalto e sair arrastando tudo. Jesus amado. Bora lá, então. Só lembranças. Depois tem até o Paraíso, Rio Negro, Solimões e César. Boa tarde.

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2: 15 horas e 19 minutos.
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16: São 15 horas mais 20 minutos, 15h20. Quero agradecer a todos vocês que estão aí com o radinho ligado. Nesse calor, meu amigo, vou te dizer, viu? Eu tô aqui no estúdio desde 10 para o meio-dia. Saí ali fora um pouquinho agora. Meu Deus, deu vontade de voltar correndo aqui para dentro. Que calor é esse, hein? Então a gente quer render aqui o nosso carinho, o nosso... Nossa atenção a todos os trabalhadores, principalmente aqueles que estão aí, né?

a labuta na construção civil, pedreiros, ajudantes, pintores, eletricistas, todos os profissionais da área, né? Que realmente é terrível, né? Ah, não é fácil você trabalhar, né? Serviço pesado, igual é a construção civil, e com esse calor. Aos nossos pessoal da limpeza pública, os varredores, os garis. Então, a nossa consideração, o nosso respeito pelo trabalho importante que vocês exercem e pela força de trabalho, né? Então, parabéns por ser esses grandes guerreiros, homens e mulheres que trabalham, né, para erguer prédios, para manter a cidade limpa, para fazer com que nós tenhamos realmente condições de andar numa cidade bem organizada. Então, meu reconhecimento pelo trabalho de cada um de vocês, tá? Sintam-se abraçados todos por esse pobre mortal comunicador aqui. Abraço para vocês, meus amigos. Olha, deixa eu abraçar mais uma vez aqui a minha amiga Dona Tereza. Dona Tereza é lá do Buriti 2 e ela falou comigo hoje com tanto carinho. Que coisa linda, viu? Palavras lindas e maravilhosas. Obrigado, minha querida. A Marilda, lá da Rua Boa Vista também, participou hoje pela primeira vez comigo, né? Mas é ouvinte de todos os dias. A Marilene, lá do Sebastião de Moura também, né, Marilene? Grande abraço para você, minha querida. Muito bom saber que você está aí acompanhando a gente sempre. A Aparecida, lá de Canápolis também. A Marlene Bonifácio, minha amiga Sol, né, que mandou a carta para cá hoje, falando sobre o aniversário de 2 anos, né, da morte aí do nosso saudoso Gilson César. A minha amiga Elza, lá da Rua 12. Oi, Elza, tudo bem, minha querida? Tá melhor? A outra Elza, que também é nosso ouvinte aqui, essa da Miguel Couto, minha amiga de muito tempo, né, Elza? Grande abraço para você. Obrigado pelo carinho, tá, minha querida? A Marluce Dantas, que na semana passada, né, homenageou a filha Karina Dantas pelo aniversário, que bom. A minha amiga Maria da Horta, ali na Araporã, que tá lá sempre com seu radinho ligado. Vai para um lado, vai para outro, o radinho tá. Assim também a minha amiga Cida e o Walter, lá na Fazenda Mimoso, ali em Araporã. É, minha gente querida, que eu gosto tanto, né? Fico feliz em poder falar o nome de cada um de vocês aqui. A Cida é moradora aqui do Selma de Angeli, né? Tá também ali com o radinho ligado. E tem a netinha lá, a Nicole, que é uma coisa, é uma graça, né? Peralta que só, né, Cida? Ai, quando ela chega é só alegria, né, minha querida? Bom demais, né? É, abraço também aqui para a minha amiga Sirlene, que também acompanha a gente, o sanfoneiro Zé Ivan, juntamente com a sua esposa Alzira, a Sônia do Caldo Bom, pessoas que estão sempre nos acompanhando, né? Então, eu fico feliz. O Reginaldo Donizete também na fazenda, tá na chácara, tá lá. Lá deve tá, aí deve estar tá mais fresco, né, Zé Ivan? O Francisco lá no Vermelhão, né? Deve estar tá melhor, né? Abraço para todo mundo, abraço para minha amiga Terezinha, ali no bairro Nova Aurora, também está sempre participando com a gente, né? Abraço para você, minha querida. É, deixa eu desligar, porque esse aqui não atende, viu? A Dorinha, né? A Dorinha também está com a gente, né, Dorinha? Dorinha também, tem a Dorinha lá do Buriti 3 também, sempre participa aqui, né? Meu amigo Cardoso, lá do Irmão Soares. Ô Cardoso, como é que vai? Tá tudo bem aí, meu amigo? E o fogão, vai ou não vai? Para onde a gente não sabe, né? Mas aí, vamos acreditar que vai dar certo, né? São 15 horas mais 22 minutos. 15h22. 15h25. Marcos Ibelucci, boa tarde.

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1: 15:31.
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13: 15h33, olha, a diretoria do Seré de Itumbiara convida toda a população a participar do baile, da reunião quarta-feira às 19h30 e o matinê dançante da melhor idade, quinta-feira, a partir das 12h30, em sua sede social na rua Marechal Deodoro, 366. 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Contrata-se caseiro, olha, casado, serviços gerais, manuseio de alimentos de animais, cuidar da piscina, a esposa fazer a limpeza da sede. Carteira assinada, tem interesse? 3430-1323, repetindo 3430-1323 ou 649-9999-3573, falar com o Wilson. 15h34, boa tarde, como é que tá? Tudo bem com você? É muito bom saber que você está do outro lado. Luiz Cabeção, boa tarde.
14: Boa tarde, meu amigo José Carlos Carol, Carolzinho. Carol, quero escutar uma música aí, ó, Pássaro de Fogo, Paulo Fernandes. Oferecer pra minha esposa Rosana. Ofereço pra Yasmin não vai escutar porque ela tá no colégio. Mas eu ofereço pra ela também. Ofereço pro pessoal lá no Solar Maria de Lourdes. E meu primo Alex, meu primo Cid. Minha tia Marli lá no Panamá. Manda um alô pra minha tia lá no Panamá, lá, o Carol. E eu ofereço pra quem gosta da música também, meu amigo. Então, boa tarde aí, que Deus te abençoe você hoje e sempre. E o bom trabalho, que Deus te abençoe, meu amigo. Fica com Deus aí.
13: Amém, meu amigo Luiz Cabeção, que Deus abençoe todos nós, né? Que dê muita sabedoria, né, meu amigo? Cardoso lá do... Ah, lá do Tijolão. Ah, rapaz, tá lá a figura simpática, né? Ei, Botafoguense, tá fácil pra nós não, né? Luciana Santos, do Santos Dumont, boa tarde, tudo bem, minha querida? Ah, tem aqui também a minha amiga Dorinha, né, Dorinha? Abraço pra você, Luísa de Freitas tá lá acompanhando a gente. Então, bora lá com Pássaro de Fogo, com esse calor, hein, Luiz Cabeção? Com fogo, hein? Jesus amado, bora que vamos! 15h36, boa tarde.

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1: 15:43.
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4: 15:44, 15:44, abraçando você que está aí com seu radinho ligado, obrigado pelo carinho, continue sempre participando comigo, é um prazer ter você aqui no programa Super Tarde, tá? Abraçar o meu amigo Clóvis lá do Buriti 3, ô Clóvis, grande abraço para você, a Maria Aparecida do bairro Social, a Ivonita lá no Cidade Jardim, a Águia do bairro Paranaíba, obrigado vocês pelo carinho, minha amiga Sileus, abraço minha querida, beijo no coração dessa turma toda, abraçar também a Terezinha do bairro Nova Aurora, já disse aqui, né? A Nelcina, ô Nelcina, como é que tá você? A Naísa, sua irmã lá no Dionária Rocha, no céu, no Dionária Rocha não, né? Ela é do Norma Gibaldi. A Dalva Gonçalves lá da Travessa Neca Faria. Ah, tem também a minha amiga Socorro, grande abraço pra você. Oi, Jandirinha, tudo bem, minha querida? Como é que tá por aí? Como é que tá aguentando esse calor, hein? A Marilda, né, também tá por aqui. A Lucimar, lá do bairro Planalto. A Marlene, também do bairro Planalto. Marcão aí, Ivonita. A Ivonete, a Delvira, é, turma boa, né, gente? Abraçar também aqui a minha amiga Ivone, lá do bairro Cidade Jardim, o Agenor do Top Top 64, o Décio Eustáquio na Arlindo Vilela. Chegando agora César Menotti e Fabiano, esperando na janela. Boa tarde.

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5: 15 horas e 51 minutos.

Todos, obrigado pelo carinho, obrigado pela participação. Convite para estarmos juntos amanhã a partir das 13 horas, tá bom? Grande abraço, se cuide porque o calor está demais, então todo cuidado é pouco, meu amigo. Evite sol nos horários mais terríveis, que é no período da tarde, né? Evite esforços físicos e tome bastante líquido, bastante água, tá? Beijo no seu coração, eu volto amanhã já com saudades de cada um de vocês, de cada mensagem, de cada ligação, de cada contato. Valeu, tchau, tchau. De bem com a vida estou indo, espero que você fique também de bem com a vida e feliz, porque a vida é o nosso maior bem, é um presente de Deus que a gente deve cultivar todos os dias. Ame-se e ame também ao próximo. Valeu, tchau, tchau. Beijo no coração. Fui!

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6: 15 horas e 56 minutos.
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2: 15:57.
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3: Alô, alô, senhores, senhoras, meus amigos, minhas amigas. Meu amigo trabalhador, minha amiga dona de casa, sul de Goiás, Triângulo Mineiro, toda a região. Está chegando em seu rádio mais um programa, nosso Entardecer o Sertão, programa Só Toca Modão. Eu sou o Lindomar Pedrada e, claro, você pode me chamar de amigo. Unidos, desceremos, né? Com as graças de Deus. Saúde para todos nós. E o resto, a gente corre atrás, não corre? Claro que corre, né? 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Sejam bem-vindos ao nosso programa. Segundo. Já se passaram 28 dias do mês de setembro de 2026. Simbora, começando o programa com essa bonita melodia. Lil e Léo em seu rádio. Oi, P. E o prisioneiro, boa tarde pra você. Seja bem-vindo, seja bem-vinda.

0: Liu e Léo e Peio Prisioneiro, 16:12.
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0: Olha, deixa eu mandar um abraço aqui à minha amiga Maria Aparecida. Maria Aparecida, sempre minha amiga, né? Toda vida, né, Maria Aparecida? Muito obrigado a você pelo carinho, pela confiança, tá bom, Maria Aparecida? Muito obrigado, amiga, estamos juntos. Valquíria do Vilage, alô, Valquíria, a namorada do Jiguerê. Um abraço, Valquíria, muito obrigado pelo carinho. A Fátima e o Aguinaldo, boa tarde, Fátima, boa tarde, Aguinaldo. A Ludmara também tá ligadinha, Ludmara? Ela morava antigamente lá no Santa Maria, agora mora em Itumbiara, Ludmara, né? Um abraço, viu? Muito obrigado a vocês aí. Daqui a pouquinho o Juquinha do Cais fala comigo. Mas agora eu vou atender o André, lá do bairro Dom Bosco. Eu preciso de um fogão, viu, gente? Quem tiver um fogão para doar, um fogão usado, eu tô com a família precisando urgentemente de um fogão. Quem tiver um fogão para doar para nós, entre em contato comigo, a gente busca, tá bom? Boa tarde, Pedrada, aqui é o seu amigo André do bairro Dom Bosco. Toca para mim, Igrejinha da Serra, dedicando o Juquinha do Cais, o Luciano do Frango Assado, o Heleno Bora dos Sonhos, o Heleno da Lachonete Dom Bosco, o Heleno adora essa mulher, o Rony, né, o Rony. Adoro essa mulher, Rony. O Zé de Brita, 36, Chico da 28, Maria da Pedra, o Gibimba, o Burro do Marulina e pro Tadeu, lá no Arraial do Boteco. Um abraço, pessoal do Arraial do Boteco. Todo mundo ouvindo a gente aí, né? Muito obrigado. A minha amiga Maírz, do bairro Dom Bosco. Alô, Maírz, do bairro Dom Bosco. Boa tarde. E o meu amigo, o Rony, da Lancha Dom Bosco. Adoro essa música, né? Tá aí o seu pedido, meu amigo. Praião e Prainha, chega em seu rádio.

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0: 16h20, tá aí a igrejinha da Serra Praia e Prainha, o pedido virado do bairro Dom Bosco. Nosso amigo André, de com a esposa, o marido Carmo, para todos os amigos ligadinhos comigo. O senhor Luiz também tá ligadinho. O senhor Luiz trabalhou muito tempo lá em casa, né? Limpando a minha piscina. Alô, senhor Luiz, um abraço ao senhor, senhor Luiz. Muito obrigado pelo carinho, tá bom, senhor Luiz? Aquele abraço. São 16h20, voltamos já já com nosso amigo Lanzudo ao vivo aqui no estúdio.
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2: 16 horas e 20

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4: Minha amiga Sirlene, tá ligadinha comigo, né, Sirlene? Um abraço a você. Ela que acabou de doar o fogão aqui para o programa, né? Já passei pro ganhador aqui, viu, Sirlene? Muito obrigado a você, o Jonas, pelo carinho, né? Recebi uma cartinha aqui da minha amiga, a minha amiga Solange. Daqui a pouquinho vou olhar a cartinha, viu, Solange? Ela tá prestando homenagem aqui, né? A alma do saudoso Sr. César. Ontem completou 2 anos, né? Ontem completou 2 anos que o nosso amigo de trabalho, né? Eterno e saudoso Sr. César. Foi morar com Deus. Então a caixinha mandou pra nós aqui, né, só o KPM? Daqui a pouquinho vou ler, depois do Lanzinho vou ler a caixinha, tá bom, minha amiga? Tá? Muito obrigado pela caixinha, né? Passa rápido, né? Ontem fez 2 anos que o Gilson foi morar com Deus, né? Que Deus o tenha, deixo grandes saudades, né? 16h24, mas tá aqui no estúdio comigo, nosso amigo Lanzudo, com a promoção Criança Feliz, né? 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Boa tarde, amigo Lanzudo, bem-vindo ao programa.
5: Boa tarde, meu garoto, boa tarde a todos os ouvintes. Exatamente, né, Pedro? E, claro, a gente não deixa de ficar assim um tanto quanto contornado. É sentido, né, na passagem do nosso amigo Gilson César, você tá falando aí 2 anos já, né, Pedro?
4: 2 anos.
5: Engraçado, parece que foi ontem, né? Ah, já vai fazer 2 anos. Mas que Deus tenha, que Deus o tenha, que a gente vai compreendendo as vontades do nosso Criador. 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Dia 12 tá chegando, dia da criança, e a gente vai tendo muitas oportunidades para você comprar um presente aí para o seu filho, para o seu neto, sua bisneta, né, para o seu bisneto, para a criançada de um modo geral e também para a família. 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Eu até contei aqui um dia desse que eu acertei com o dono da fábrica 30 mil reais, 30.528 reais, para ser mais exato. Gente, eu acertei entre aspas, né? Eu dei cheque pré-datado até para maio do ano que vem. Aí você deve estar falando isso, o cara tá doido, vai ser mentiroso assim, lá na Baixa da Égua. O cara vai vender pelo que vai pagar em maio do ano que vem? Vendeu, gente, vendeu. E eu explico por quê. As indústrias brasileiras, indústria de grande porte, que fabrica igual ele, que é o caso dele, fabrica em torno de 1.000 pares por dia, não é tão grande, é uma indústria pequena, porque lá em Nova Serrana tem indústria que fabrica 30 mil pares num dia. 30 mil pares num dia. Tem indústria lá que fabrica de calçados. Eles têm, claro, várias linhas de produção. Calçado feminino, com tipo de salto, calçado infantil, masculino, feminino. O cara fabrica ali um leque de mercadoria. E esse amigo meu, ele fabrica só um tênis chamado Puge. Antigamente, eram 3 irmãos, viu, Pedra? A fábrica chamava Hot Sol. Era 3 irmãos. Mas sempre sociedade, principalmente de irmão, de vez em quando dá choque. No caso dele, deu choque. Cada um separou. Ele foi fazer esse tênis por essa marca Puge. O irmão dele ficou na fábrica com a marca Hot Sol. E o outro irmão foi fazer uma botina por nome de Dimelo. Todas essas marcas eu tenho na minha loja e eu dou garantia. Aliás, grande maioria.

do meu estoque, eu dou garantia de 6 meses a 1 ano, que pela lei é só 90 dias, né? Então eu acertei com ele 30 mil reais. Eu comprei dele, gente, a mercadoria para chegar no mês de

vê que tá colando? Eu já vendi quase tudo. 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
1: Acerta, aceita. Deixa eu ver.
0: Hoje eu não vou contar uma piada, não, gente. Mas eu vou contar uma história verídica. Verídica. Aconteceu comigo ontem. A coincidência é muito grande, Pedra. No mesmo lugar que eu estava ontem, inclusive a dona Joana testemunha, eu tomei umas pancadas da polícia uma vez. Policial despreparado, né? Eu já acho, não sei se eu já contei essa história aqui, mas eu vou resumir. Furou o pneu da minha caminhonete e eu toquei com o pneu furado até chegar na beira da rodovia, porque lá na Biboca, onde é meu rancho, até chegar na rodovia, só pega sinal de celular lá beirando a rodovia. Nessa época que a polícia me deu uns cutucão, eu cheguei por volta das 7 horas da noite, nesse lugar, beirando a rodovia de Buriti Alegre, lá em cima da serra. E chegou uma viatura de noite, já nas 8 horas da noite, eu esperando o guincho. Chegou uma viatura que estava caçando ladrão de vaca por ali, e eu estava sentado na calçada, no estribo da minha caminhonete, tomando uma cerveja, que eu ia voltar de guincho, eu podia beber. Chegou 4 polícias de uma vez, nunca vi esperteza, um com a arma na minha escopeta, no pé do vidro aqui, eu só de bermuda, sujo, parecendo um porco, que eu tinha deitado debaixo da caminhonete tentando tirar o pneu. Que o engenheiro que inventou aquele pneu ali de baixo não tem mãe não, viu? Esse infeliz. É uma dificuldade que Deus me livre. Aí, Pedro, ele botou a arma no meu pé da orelha aqui e falou, aí, meu bonitão, hein? Bebendo e dirigindo, foi onde eu tomei o primeiro cutucão de cano de arma, que eu virei pra ele e falei, primeira vez que eu vejo dirigido lá de fora. Eu tô lá de fora, como é que eu tô dirigindo? Não tem jeito. Já tomei a primeira burdoada. Me chamando de engraçadinho. Falei, não sou engraçadinho, eu sei que é burro. Tomei outra.
1: Ixi.
0: Então foi por aí. Agora ontem aconteceu mais ou menos a mesma coisa, mas não teve violência, graças a Deus. Todo mundo lembra que ontem à noite deu uma lua muito bonita.
1: Eu.
0: Ali por volta das 8, 9 horas da noite, uma lua linda. E eu estava vindo lá do rancho ontem, meio apressado para chegar a tempo de ir na missa. Levantei cedo, pesquei, eu peguei um tucuna, cheguei por volta das 10 horas no meu rancho, que eu chego 10 horas da pescada, eu levanto 5 da manhã, 6 horas eu estou pescando, 10 horas eu cheguei. Das 10 às 11h30, meio-dia, tomei uma gelada, lavei o chiqueiro dos meus porcos, dei comida para minha galinha, dei comida para os porcos, e tô lá tomando uma, dona Joana soltou um frango caipira, sabe aquele frango caipira? Nem cachorro come.
1: Nossa, ninguém
0: porque
1: dá.
0: Porque não sobra.
1: Ninguém dá.
0: Uma macarronada, ei, mas dona Joana cozinha bem demais da conta, e eu lapei. Dormi, acordei 5 horas, já meio atrasado para vir para a missa. A missa começa às 7, lá do meu rancho. Até chegar aqui, uma hora batidinho. Não vem comendo de jeito nenhum, você vem mais devagar, né? Aí, chega 6 horas, até que toma um banho, troca de roupa, 7 horas para ir para a missa. Então, tá em cima da hora. Eu, ó, cheguei ao rei. Até a Joana falou assim, eu vou levar uma água. Eu falei, não, bem, não precisa não. Eu tô rapidinho, preciso ir lá buscar água na bebê. Não, rapidinho nós chega. Quando faltava mais ou menos 1 quilômetro para chegar na rodovia, me furo o pneu da caminhonete.
1: De novo?
0: Furou de novo.
1: Ah, não.
0: Eu fui tentar tirar o pneu lá de baixo. Quem disse que o pneu de estepe saiu? Nem que o cão berrasse. Eu fiz tanta força que a chave de rodar o trem lá espanou a rosca. Tá bom, não saía mesmo, não teve jeito. Eu toquei com o pneu furado, devagarzinho, 1 quilômetro, até chegar na beira da rodovia. Cheguei. É onde dá linha para ligar, para poder pedir socorro. Aí ela ligou para pedir o guincho. Não achamos a borracharia móvel, né? Ele chamou o borracheiro móvel, não conseguiu falar. Conseguiu falar na seguradora do guincho. Quero aproveitar para parabenizar o Luizinho. Luizinho do seguro.
1: Isso.
0: Muito bom, muito atencioso. Parabéns. Procura ele lá. É Multilife lá, seguro, se não me engano. Luizinho do seguro. Aquele cara é 10. Tá bom, mandar o guincho. Mas vai demorar, domingo. Isso quando nós chegou lá no ponto, já era mais ou menos 6h30, quando nós chegamos lá, que eu vim devagarzinho, com o pneu todo detonado, blá, blá, blá, blá. Ah, cheguei lá, espera, espera, espera, espera, e nada. Quando deu lá para as 9 horas, que a lua saiu lá, que estava linda, linda, linda.

0: a lua, só estava eu mais a mulher, na beira da rodovia, no escuro, a dona Joana me fala, bem, tem uma cerveja geladinha que veio lá do rancho. Oh. Falei, não, você está brincando. Você não fala um trem desse, não. Tem ali, está geladinha, porque eu botei dentro da caixa do isopor e pus um peixe congelado por cima. Oh. Ah, menino, aquela lua, eu peguei, abri a traseira da caminhonete, sentei lá, mas a patroa,
1: isso.
0: Pensei, esse trem vai render. Oh. Só tava nós dois lá mesmo, no escuro, né? Falei, quem sabe, esse trem vai ficar, e começamos ali e tal, né? Nós temos 40 anos de casado, não gosto daquela danada até hoje. Se ela soubesse, ela me dava um cheiro todo dia.
1: Todo dia.
0: Sabe? Aí nós estamos lá, abriu a cerveja, que eu dei umas três bicadas, o guia chegou, o empata, eu não sei pra quê. Já tinha duas horas que eu tava esperando, eu não podia demorar mais uma horinha. Oh, meu Deus do céu. Ó, que eu abri a primeira, que deu uma beiçada, que a mulher deu uma beiçada na cerveja, o Gui chegou. Oh, e ela mandou até um táxi ainda. Aí eu falei, isso é um empata do namoro dos outros, lá na baixa da égua, rapaz. Uma lua linda, bonita, no ponto pra namorar. Nós lá no meio do nada. O Gui tinha que aparecer. Culpa do Luizinho. É. Mandou o Gui.
1: Vou pensar nele.
0: Ô, Pedro, depois falou, dessa então. História eu vou embora. Fui.
2: Tá certo, meu amigo Luizinho do Seguro. Um abraço, Luizinho, a Iris, Luiz Otávio, o Ali, o Alisson, né? Família maravilhosa. Sempre ouvindo a gente, nosso abraço, tá bom? Lançamento já, a carta em homenagem à alma do saudoso Wilson César. Vá pro ar. Já.
3: Iris Jess, na sua versão, Cowgirl.

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1: É o lançamento na Paranaíba em nome da Droga Rocha, Drogaria e Perfumaria. 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
3: 16h42.
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12: Essa moça é pra casar.
13: Vocês estão falando besteira.

0: essa moça é pra casar.
1: Ê, moça pra casar. Tá difícil, hein? Você encontrou moça pra casar, laça ela, viu? 16h47, tem o lançamento Moça pra Casar, né? Boa tarde a você, amigo trabalhador, minha amiga dona de casa, obrigado pelo carinho, né? O nosso amigo Alain, Rei do Queijo, teve minha casa sábado à noite, né? Obrigado, Alain, Rei do Queijo, um abraço a você, amigo. O nosso boa tarde também pro Edir, lá no Quilombo, né, Edir? Aí no Quilombo. A minha amiga Vanilda, o Nilo Machado da Salina. Alô, Vanilda, o Nilo Machado da Salina. Nosso abraço. A minha prima Meire. Alô, Meire. A minha prima Meire. Também tá ligadinha comigo, né, Meire? Um abraço a você, minha prima. A Meire, né, ligadinha comigo. Boa tarde a você, obrigado pelo carinho. Conto com você e sua família, viu, Meire? Tá bom, amiga? Amiga e prima, né? Nosso abraço. Já, já, classificados.
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3: 16h47. 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
1: Olha, 16h49. É o nosso programa Entardecer no Sertão, abraçando você em casa, no seu trabalho, né? Você no seu aplicativo, nosso abraço. E também quero mandar um abraço pessoal das Pontezinhas. Alô, pessoal das Pontezinhas, um abraço a vocês. Muito obrigado, pessoal das Pontezinhas, né? Tá lá ouvindo a gente também. Obrigado pela companhia, tá bom? E a minha amiga Solange, a nossa querida Sol KPM, mandou para nós uma cartinha aqui hoje, né? E pedindo aqui para passar essa mensagem aqui no ar. Tá certo, amiga, viu? É, então tá certo. Tá aqui a caixinha muito bonita, né? Uma caligrafia muito linda. Uma caixinha caprichada, né? E ela mandou para nós essa caixinha aqui. Em homenagem a Álvaro, saudoso, eterno, colega de trabalho, Gilson Sérgio de Carvalho. É mais ou menos assim a caixinha que ela mandou para nós.

Boa tarde, meu amigo Pedrada, e que Deus derrame bênçãos sobre você. Amém. Pedrada, hoje completa 2 anos que partiu um amigo muito querido por mim e todos os seus ouvintes. 27 de setembro de 2024. Ontem, né? Essa data jamais sairá da minha mente. Foi o dia que se colocou para sempre a voz inconfundível do amigo Gilson César. Como o tempo está passando rápido, meu amigo Pedrada. Parece que foi ontem que tudo aconteceu. Eu nem acredito que já está fazendo 2 anos, fez ontem, né? Eu ainda não esqueci o jeito dele, quando chegava na rádio para fazer o show da manhã, com aquela alegria, descontração, deixou muitas saudades nos momentos bons que ele nos dava e das suas brincadeiras, quando ele falava: o sol, hoje eu vou por barzinho da Guapeva. Ou vontade de rachar um caminhão de lenha. Hoje eu gasto meus 10. Ele era muito engraçado. Mesmo quando eu estava deprimida, ele conseguia me fazer sorrir.

que saudade do meu amigo eterno Gilson César. Mas agradeço a Deus por ter deixado ele aí na Paranaíba, fazendo a nossa alegria por tanto tempo. Sinto muita saudade do Gilson Pedrada, mas sei que ele se encontra ao lado do nosso Criador, do nosso Deus. Saudade eterna do Gilson Sérgio Carvalho, onde vai estar para sempre no meu coração. Obrigado, Pedrada. Fiquem com Deus. Muito obrigado. E onde ele esteja em paz, ao lado do nosso Deus, nosso Pai, Criador do céu e da terra. Obrigado, Socapene. Boa tarde, amiga.

aí a homenagem da nossa amiga Sol, Sol KPM da Rua Panamá. Obrigado, Sol. Obrigado pela amizade, viu? Obrigado por tudo, tá bom, amiga? E hoje também, hoje

também completa 10 anos, hoje completa 10 anos, que o nosso saudoso e eterno também, José Gomes da Rocha, foi morar com Deus, né? Ontem fez 2 anos do Gilson, e hoje 28, completa 10 anos, que José Gomes da Rocha foi morar com o nosso Deus, nosso Criador, né? Então, por isso, né? Para todos nós lembrar aí do José Gomes da Rocha, né? Hoje completando 10 anos, que partiu, foi morar com Deus, essa bonita melodia que ele gostava muito, né? Amava.

0: 17-1 na Paranaíba,
1: 17-1. 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
0: Olha, contrata-se, atenção, hein? Contrata-se um vaqueiro com disponibilidade para morar em fazenda. Tem que ter experiência e referência. A fazenda fica perto do pedágio, ali perto do pedágio BR-153, né? Quem quiser trabalhar fazenda aí, ó, tem que ter experiência e referência. Falar com a Késia, 99228-1270. Vou repetir o telefone da Késia. 99228-1270. A direção do Seré convida a todos para a reunião do Seré, quarta-feira, 19h30 e na quinta-feira, matilha da Sete Seré, meu dia 30. Matilha da quinta-feira é animada por Pedro Henrique e Rafael. 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Procura-se uma casa para alugar. Aqui nos bairros próximos ao centro, a casa com 2 quartos, né, para um casal. Tem que ter garagem, viu? É, mais ou menos o valor de R$1.200 a R$1.300. Quem tiver essa casa para alugar aí, entre em contato com minha amiga Silvana, no telefone 99202-7960. 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A casa tem que ter das mediações aqui do centro, dos bairros próximos ao centro, a casa com 2 quartos e tem garagem, tá? Para um casal, tá bom? 17-3 na Paranaíba.
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0: A gente tá falando as pessoas que foram morar com Deus, né? A Silvana ligou para mim também, me lembrando aí. Hoje faz, em agosto fez um ano e um mês, né? A irmã da Silvana foi morar com Deus também. A Eliane Cordão, né? Que Deus o tenha. Tem dia que dá uma saudade, né? Não, Silvana, bate uma saudade, né? Essa saudade não apaga nunca, viu, amiga? Viu? Vai carregar para sempre a saudade aí. Elas eram muito amigas, né? Além de irmãs, eram muito amigas. Então, hoje completa um ano, agosto fez um ano, e um mês hoje que a Eliane Cordão foi morar com Deus também. Era muita amiga minha também, né? Só saudades, né?
2: Tá explicado. Suas conversas temporárias que depois de 24 horas apagam.

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2: 17:07.
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8: Meu amigo Trisbinho, o Trisbinho Vascaíno, ligadinho comigo, né, Trisbinho? Um abraço a você, Trisbinho. Muito obrigado, viu, pela audiência. Lá na rua Caixa Dourada, a Erta, né? A Erta ligadinho comigo. O Joaquim tá na fazenda. Alô, Joaquim na fazenda. Boa tarde também, com carinho, lá para Neuza, o Oswaldo da Vila Vitória, o meu amigo Chicão Garçom e a Silvana, da Vila Vitória, Edivair, a Denise e o Ítalo, aí do Pit Dog, a Glaucia, a Sônia, a Marlene, da Pracinha, ouvindo a gente, né? Trabalhando ouvindo a gente. A Marta Costureira, da Rua V3, alô Marta Costureira, da Rua V3, a Silvana Cordão, no seu apartamento também, tá me ouvindo, a Silvana Cordão? Ainda hoje eu atendo aqui do programa, tanto de WhatsApp que para atender hoje, ó. Tá vendo? O tanto para atender ainda hoje. O Joaquim da Fazenda Trindade, Antônio Sebastião Pinho da Rua Bandeirantes, a Dorinha da Cidade Jardim. Que é esse aqui, hein? É, deixa eu ver aqui. O nome aqui da pessoa que entrou em contato comigo. É, não tem um nome aqui, né? Ah, o Severino. Severino também tá ligadinho, né, Severino? Um abraço, Severino. Já atendo você, meu Severino. A Marlene do Bairro Planalto. É, deixa eu ver aqui, Alcides, né? Olá, Pedrada, eu tenho um fogão para doar. Ô, Alcides, muito obrigado, Alcides, viu? Muito obrigado, já falo com você, tá bom, Alcides? Um abraço. A Vitória Domingues e o Zenaldo, da Fazenda Lagoa Seca, também tá me ouvindo. A Carla tá ligadinha comigo, né, Carla? Fazer requeijão e queijo. É, deixa eu ver aqui, Maria de Fátima, o nosso amigo William, o Zé de Brito, Amaro do Bairro da Saúde, né? O Luiz Cabeção, todo mundo ouvindo a gente aqui, já atendo todo mundo, tá bom, turma? Deixa eu atender o último pedido aqui do meu zap. O Juquinha mandou pra mim aqui um pedido aqui, né, Juquinha, do Cais? É o último agora pelo WhatsApp, o meu WhatsApp particular, depois pro WhatsApp da rádio, viu? Não dá tempo de atender, né? É, o Juquinha tá ligadinho comigo, deixa eu pegar o boa tarde, o Juquinha. Quero mandar um abraço também pro nosso amigo Paulo Pintor, o Vanilson Pintor, trabalhando ouvindo a gente, né? Na obra. Nosso abraço. Ô, Juquinha! Fala comigo, Juquinha. Tudo bem com você, amigo?
9: Pedrada, Pedradinha.
8: Fala comigo, Juquinha.
9: Passa uma música aí.
8: Hã?
9: Milionário Zé Rico, do mundo na área cidade.
8: Opa!
9: Passa para Luciano Fogaçado, Zé de Brito. Da Salma, para Ana, doutor Camila, doutor Felipe, pro Marcelo, desce o saco. Marilda! Ó! Desce o saco.
8: Não esquecendo?
9: O André, Joaquim Maru, o Henrique do Craio, Helena Morando Sonho, Paulo Pintor, Otávio Rastelli e a família.

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1: Muito boa moda, viu? Muito boa, viu? Vai também essa moda bonita, viu? Meu amigo Juquinha. Lá pro meu amigo Celso, peço que pague lajeado. Inclusive, eu quero agradecer ao Celso, ele mandou para mim de presente um queijo e uma dúzia de

caipira, hein? Muito obrigado, Celso, pelo presente, viu? Que Deus multiplica para vocês aí, viu, Celso? Multiplica para você, para Nilson, dona Magnólia, tá? Toda a família aí do Pesca e Paga Lajeado. Nosso abraço. Obrigado pelo presentão. Tá bom, meu amigo Celso Luiz? E lá pertinho deles, a Roseli e o João Batista, no Recanto Sertanejo também, ouvindo o nosso programa. Aquele abraço.

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1: 17:20.
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1: 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Minha amiga Rosinete tá ligadinha comigo, né?
2: Estou vindo dar uma pegada.
1: Opa! Obrigado, Rosinete. Obrigado, Rosinete. A Gerza do Bairro da Saúde. Alô, Gerza. Aí do Bairro da Saúde. Sou Sebastião de Lima e Dona Aparecida do Beco. O seu Milton, a Sueli também do Bairro da Saúde, né? Também ouvindo a gente. E agora, vou pro WhatsApp da rádio, começar a atender o WhatsApp da rádio. Até agora só o meu, né? Orlani Martins. Alô, alô, Orlani Martins. O Dinomar, na Rua 10. Zé Marco, do Banco do Brasil. Alô, Zé Marco, do Banco do Brasil. Um abraço, amigo. Orlani, obrigado pelo carinho, viu? Primo Luiz, a parcelaria. Luiz, a Fátima e a Agatha, aí na Rua 10 também. Estão me ouvindo, né? Um abraço a vocês da Rua 10. O Luiz, que é meu primo, a Fátima e a Agatha. Cardoso, do Tijolão. Alô, Cardoso, do Tijolão. Um abraço a você, Cardoso. A Ione, do Bairro Nova Veneza. O Zenaldo, aquele abraço. Antônio, esse é Joaquim Baru, né? É o Joaquim Baru por cá. Ô, Joaquim Baru.
3: Boa tarde, Pedrada.
1: Boa tarde.
3: Joaquim Baru por cá.
1: E eu por cá?
3: Trancado dentro do quarto aqui. Tem que dar um sol pra cada um aqui. Tá cheio demais. Um modão pra nós, tô te ouvindo aí. São Paulo, Daniel, Nelório Valente. Manda aí pro nosso amigo Luquinha da Saúde. Né? A minha esposa Lúcia. José Nilson Popular Rabicó. E sua esposa Marilena. Vicente também, lá em Aramporã, que pega o programa da gente aí, né? Alô? Aí manda um modão pra nós aí. Alô? Um abraço.
1: Alô, Joaquim Baru, tô por cá, Joaquim Baru, calorão, né? Tá lá com o ar-condicionado ligado, quarto, né?

0: É o Nelore Valente, João Paulo Daniel, lá pro Joaquim Barô, né? Tá no quarto com o ar-condicionado ligado, ouvindo a gente. Paulão Caminhoneiro, na boleia do seu caminhão. Grande Paulão, onde anda você, Paulão? Fala comigo, cadê você?
1: Boa tarde, meu amigo Pedrada, tudo bom?
0: Tudo.
1: Pedra,
0: ah?
1: Estou aqui em Cariacica? Espírito Santo.
0: Nossa Senhora.
1: Porto. Beleza, te ouvindo.
0: Cariacica, Espírito Santo.
1: Manda aquela moda pra nós. Estrela de Ouro.
0: Opa.
1: Pra mim, pra minha mãe. Positivo.
0: Isso.
1: Tá o Vitinho aqui comigo aqui, beleza?
0: Vitinho, né?
1: Abraço, amigo.
0: Pra você também. Tchau, tchau. Cariacica, Espírito Santo. O Vitinho e o Paulão ouvindo a gente. Daqui a pouquinho eu toco o Paulão. Tem o pessoal na frente aqui, amigo. Já já tendo você, viu? Cariacica, Paulão e o Vitinho. 17h30.
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0: Hoje não, Israel Rodolfo, lançamento aqui na Paranaíba, 17 horas 33 minutos. Meus amigos da VLS, né? Ouvindo a gente também. Um abraço a vocês, obrigado pelo carinho, viu? Nosso amigo Renato Bendi, o Vanilson. Renato Bendi, meu afilhado, né?
1: Padrinho Pedrada, aqui quem fala é Renato Bendi. Manda um abraço pra nós aí, Renato Bendi e Vanilson da VLS. Ligadinho aqui na 94,7, a melhor parte sertaneja da tarde.

0: tarde com o melhor locutor do Brasil.
1: Obrigado.
0: Pedrada.
1: Tá aí a dupla que vem até o Urubu voando, viu? Aí vem até o Urubu voando. Renato Vende e Vanilson DLS. Um abraço a vocês, obrigado pela carona e boas ventas, tá bom, meus amigos? Muito obrigado pela amizade de vocês, tá bom?
2: 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E a hora certa.
3: 17:33.
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1: Olha, 17:35 na Paranaíba.
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1: Contrata-se um vaqueiro. Atenção, você que está desempregado é vaqueiro? Contrata-se um vaqueiro com disponibilidade para morar na fazenda. Tem que ter experiência e referência, viu? A fazenda fica ali próximo ao pedágio, da BR-153, né? Falar com a Késia, no telefone da Késia é o 99228-1270. Vou pedir o telefone da Késia, 99228-1270. Procura-se uma casa para alugar de 2 quartos, garagem, para um casal, que seja tendo valor de R$ 1.200 a R$ 1.300, viu? Próximo ao centro, ou aqueles bairros próximos ao centro, tá? Se você tem essa casa para alugar, entre em contato comigo, que eu passo contato da Silvana para vocês, tá bom? 17:36, mais uma vez o Renato Vende, Vanilson Belias, um abraço a vocês, ótima tarde. Os meus amigos lá do Lava Jato, né, na rua Paulo VI, o Willio, o Vomar, toda a galera ouvindo a gente aí. O Waterloo e a Leandra, alô Waterloo, Leandra, do Nobre Gibaldi. A Selva, do Nobre Gibaldi também. O Orlando, a Simone, da rua 13. A Sônia Salgadeira, da rua 15. A Divina, da rua 13. O Zico, a Isabel, da rua 15. A Yolanda, o Chiquinho, da rua 16. Nosso abraço. Antônia Sebastiana Pires, minha grande amiga.
11: Boa tarde, linda mãe Pedrando. Linda mãe, aqui estamos hoje com o Vic Rini, Nossa Senhora. Quero oferecer para a Ismália Zé Preto, para a Rosilda e o Tino, para o Divaldo e família, Wesley e família, para a Dizá, para a Darcila, para o Zezão lá no bairro da Saúde, para a Aparecida e a Flávia, minha vizinha, e para quem gostar da música. Uma boa tarde, fica com Deus, Deus te proteja e te guarda aí, te dê um santo e abençoado programa.
1: Amém. Muito obrigado, Antônio. Boa tarde a você, amiga. Alô, Flávia, da Rua Bandeirantes, boa tarde.

0: lembrança boa. Minha amiga Valquíria. A Valquíria adora essa música, né, Valquíria? Abraço a Valquíria, os filhos, né? Deixa eu mandar um abraço, meu grande amigo Jiguerê. Veio aqui na rádio me visitar na sexta-feira. Me deu uma tábua linda, né? Uma tábua linda de assar carne. Timbrado meu nome, com o emblema do Santos, né? Um peixe na tábua. Muito obrigado, Jiguerê, pelo presente. Que Deus te abençoe, viu? Boa tarde, Dona Jovita. Dona Jovita é a mãe de Jiguerê. Dona Jovita também tá ligadinha comigo, hein, Dona Jovita? Boa tarde pra senhora.
1: 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E a hora certa.
2: 17:45.
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0: 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Ali na Praça da República. Depois da Antônia Sebastiana Pires, eu falo com quem, hein? A Dorinha, da cidade de Jardim? Ô, Dorinha, fala comigo, Dorinha.
8: Boa tarde, Pedrada. É Dorinha. Faz um favor pra mim. É. Passa pro paião, paiinho. Homenagem que me acha.
0: Ah, tá.
8: Só meio em mente pra minha apreciação. Tá, mas muito obrigado.
0: Obrigado a você, a Elaine Machado. A Elaine Machado também tem me ouvindo. Boa tarde a você, Elaine Machado. Lá no bairro Brasília, nosso amigo Yu, o Yu do bairro Brasília. Lá no bar, né? O João Martins também do bairro Brasília. Alô, João Martins. João Martins é o pai do Marcão da Magazine Luiza, né? O João Martins também do bairro Brasília. O Elmo e a Célia, do bairro Brasília. O Eurípides e a Maria Leusa, lá da rua de Vinópolis também, ligadinhos comigo. Alô, Maria Leusa e Eurípides, amigo do Buqueirão, pessoal do Buqueirão também, todo mundo ligado comigo no Buqueirão.

0: Aê, moçada, eu interdecer o sertão. 17h54, já já Ave Maria, né? Já já. Mas antes tem ainda mais pessoal aqui, que o programa está super lotado, né? Deixa eu ver quem vai falar comigo. Deixa eu ver aqui. Alô?
1: Ô, meu amigo Pedrada, boa tarde.
0: Tarde.
1: É o Severino.
0: Ô, Severino.
1: Minha menina tá um fogão de 5 bocas pra doar.
0: É? Pãozinho. Opa!
1: Você não importa aí, fala pra ela mandar o endereço aí.
0: Manda o endereço pra nós.
1: Buscar.
0: Tudo bem.
1: Falou, meu amigo.
0: Falou, Severino. Falou, Severino. Obrigado, Severino. Manda o endereço pra nós aí, viu? Tá bom, Severino? Um abraço a você, amigo. Agradeço a sua filha por mim aí, viu? Marlene do Bairro Planalto. Alô, Marlene.
2: Boa tarde, lindo.
0: Boa tarde.
2: Boa tarde pra você.
0: Amém.
2: Todos os ouvintes da Paranaíba. Eu peço você que passa a música. Tropeiro velho, tá? Ofereço a todos que estiverem ouvindo nas fazendas, na chácara, no sítio, com peixeirinha, essa música, tá? E minha família aqui na cidade, todos os meus conhecidos também que moram aqui na cidade, os que não moram também, moram perto aqui, né, que são conhecidos meus. Que Deus abençoe a nossa tarde, né? Que seja abençoada, tanto para mim como para você, sua família e minha família também, tá?
0: Amém.
2: Minha mamãe no bar, meu irmão bar, Maurício, tá?
0: Tá certo.
2: Toda a minha família. Fique com Deus.
0: Com Deus também. Um abraço a você, viu, minha amiga? Marlene, do Bairro Planalto. Nosso amigo Otacílio, na Vila Beatriz. Alô, Otacílio, da Vila Beatriz também. Tá ligadinho, né, Otacílio? Um abraço a você, amigo. Obrigado pelo carinho, viu, Otacílio? Tá ligadinho comigo, né? Também mandando um abraço aí com carinho pra todo o talvez da gente lá no Panamá, pessoal do Panamá. Lá perto do Panamá, a Joyce, o Denilson, a Maria Eduarda, a Cleudes e o Maurício da Chácara Santa Clara. Alô, Cleudes e Maurício da Chácara Santa Clara. Um abraço a vocês também, tá bom? Olha o saudoso Teixeirinha chegando em seu rádio.

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queridos ouvintes da Rádio Paranaíba, o nosso boa noite. Nós estamos reunidos para fazer acontecer esse momento da Ave Maria. São 18 horas, irmãos, e pelo toque da Ave Maria, nós vamos nos achegando mais pertinho do rádio para fazermos acontecer essa oração. Essa oração é feita por tudo que está no meu coração e também no coração de cada um de vocês, que são nossos colaboradores fiéis. Vocês fazem acontecer esse momento. É a sua presença que realiza esse momento tão grande de graças. Podemos crer que em todos os lugares do mundo, quando são 18 horas, quando são 6 horas da tarde, o Senhor prepara uma chuva de bênçãos para derramar sobre nossas vidas. O profeta Isaías diz que nós devemos procurar o Senhor enquanto Ele se deixa encontrar. E toda oração é um buscar o Senhor. Nós saímos de nós mesmos para nos encontrar com o Senhor. Nós vamos nos consagrar para esse momento. Nós consagramos nossa mente, nossa inteligência, tudo que está no nosso intelecto. Nós consagramos os nossos lábios, a nossa boca, todo o nosso aparelho fonador. Nós colocamos também nosso coração, nossos sentimentos, nossas emoções, nossos afetos. Nós colocamos, consagramos tudo para entrarmos na presença do Senhor. Pelo sinal da Santa Cruz, livrai-nos, Deus, nosso Senhor,

nossos inimigos, em nome do Pai, do Filho e do Espírito Santo. Amém. Vinde, Espírito Santo, vinde por meio da poderosa intercessão do Imaculado Coração de Maria, vossa amadíssima esposa. Vinde, Espírito Santo, vinde por meio da poderosa intercessão do Imaculado Coração de Maria, vossa amadíssima esposa. Vinde, Espírito Santo, vinde, vinde por meio da poderosa intercessão do Imaculado Coração de Maria, vossa amadíssima esposa. Oremos, irmãos. Deus, que instruíste os corações dos vossos fiéis com a luz do Espírito Santo, fazei que apreciemos retamente todas as coisas segundo o mesmo Espírito e gozemos sempre da sua consolação. Por Cristo Senhor nosso. Amém. Irmãos, nós estamos com o Salmo 129 e ele tem um título, Penitência e Esperança. Mas ele é um convite à oração. O salmista diz assim: do fundo do abismo clamo a vós, Senhor. Senhor, ouvi minha oração. Que vossos ouvidos estejam atentos à voz da minha súplica. Se tiverdes em conta nossos pecados, Senhor, Senhor, quem poderá subsistir diante de vós? Mas em vós se encontra o perdão dos pecados, para que reverentes vos sirvamos. Ponho a minha esperança no Senhor. Minha alma tem confiança em sua palavra. Minha alma espera pelo Senhor, mais ansiosa do que os vigias pela manhã. Irmãos, do fundo do abismo, lá no profundo do nosso coração, essa tarde nós clamamos ao Senhor. Senhor, ouça, por favor, nossa oração. Nós somos o seu povo que se reuniu agora, Senhor, para orar, para reconhecer a tua grandeza de Deus e também para clamar os favores da sua bondade, da sua misericórdia, da sua complacência. Senhor, que os seus ouvidos não estejam fechados ao clamor da nossa voz, como nossos ouvidos ficam fechados tantas vezes quando o Senhor fala conosco. Quantas vezes, Jesus, o Senhor nos chama pelo nome. Tantas vezes o Senhor nos chama para pararmos, para esperarmos um pouco, para calarmos, para silenciarmos. E nós não escutamos sua voz. Mas nessa tarde nós pedimos, porque sabemos que o Senhor não é ignorante como nós somos, que o Senhor não é imperfeito como nós somos. Por isso nós acreditamos que agora os ouvidos do teu coração, ó meu Pai, estão abertos para nós, os seus filhos. Os ouvidos do teu coração, Jesus amado, nosso Salvador, estão abertos para nós nessa noite. Os ouvidos do Espírito Santo, o Paráclito, o Consolador, o amor do Pai e do Filho, ele nos escuta agora. Senhor, em ti nós encontramos perdão.
Nós somos tão duros para perdoar uns aos outros.

guardamos tanta mágoa, Senhor, tanto rancor, tanto rancor, mas sabemos que o Senhor é um Deus apressado para nos perdoar. O Senhor não olha nossas faltas, nossas culpas. O Senhor vem nos encontrar com a sua misericórdia. Obrigada, porque nós sentimos que o Senhor faz isso por nós nessa tarde. Nós estamos colocando em Ti, Senhor, nossa confiança. Queremos colocar dentro do Seu coração todas as preocupações do nosso coração. Todas as ansiedades do nosso coração, nós colocamos agora dentro do Teu coração, meu Senhor e meu Deus. Os enfermos, os agonizantes de morte, aqueles que estão passando fome, aqueles que pediram nossa oração, as almas que padecem no purgatório, especialmente das nossas famílias, tudo nós colocamos agora dentro do Seu sagrado coração. Obrigada, Senhor, pela certeza de que Tu nos ouve. Tu acolheste todas essas coisas que nos incomodavam, mas nós podemos agora respirar mais tranquilo, Senhor, porque nós estamos em Ti. Nós queremos orar agora dentro do coração da Virgem Maria, pedindo que ela nos alcance essa graça de estarmos continuamente Te louvando, Te bendizendo, Te amando como ela o fez. Oremos, irmãos. O anjo do Senhor anunciou a Maria e ela concebeu do Espírito Santo. Ave Maria, cheia de graça, o Senhor é convosco. Bendita sois vós entre as mulheres, bendito é o fruto do vosso ventre, Jesus. Santa Maria, Mãe de Deus, rogai por nós, pecadores, agora e na hora de nossa morte. Amém. Eis aqui os servos do Senhor, faça-se em nós segundo a vossa palavra. Ave Maria, cheia de graça, o Senhor é convosco, bendita sois vós entre as mulheres, e bendito é o fruto do vosso ventre, Jesus. Santa Maria, Mãe de Deus, rogai por nós, pecadores, agora e na hora de nossa morte. Amém. E o Verbo de Deus, que é Jesus, se fez carne e habitou entre nós, e nós podemos acolher a sua salvação. Ave Maria, cheia de graça, o Senhor é convosco, bendita sois vós entre as mulheres, e bendito é o fruto do vosso ventre, Jesus. Santa Maria, Mãe de Deus, rogai por nós, pecadores, agora e na hora de nossa morte. Amém. Rogai por nós, Santa Mãe de Deus, para que sejamos dignos das promessas de Cristo. Amém. Irmãos, nós desejamos a todos uma boa noite. Fiquemos sob a guarda e a proteção do nosso Deus, que é Pai, Filho e Espírito Santo. Amém.

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1: 18 horas e 14 minutos.
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1: Com muita alegria, Itumbiara, sou de Goiás, e com muita alegria, amigo trabalhador, amiga dona de casa, estamos voltando em seu rádio com a última hora do nosso programa, o Entardecer o Sertão, nessa segunda-feira, comecinho de semana, do dia 28 de setembro de 2026, né? Eu sou o Lindomar Pedrado e você pode me chamar de amigo. Deixa eu mandar uma boa noite para o amigo Severino. O Severino e a Daiane estão ouvindo a gente lá no Guri Rodrigues, né? É o Severino, morador do Guri Rodrigues, e a filha dele, Daiane. Daiane, moradora do bairro Planalto. Daiane, doar o fogão para nós, né? Pessoal, vai buscar o fogão, tá bom? Boa noite, Daiane. Um abraço, Severino, do Guri Rodrigues. Muito obrigado pelo carinho. Gilberto Mariano e Adriano na campanha. O meu amigo também, né? O Aguinaldo da Gueroba. Alô, Aguinaldo da Gueroba. Zé Luiz do Peixe. Zé Luiz do Peixe, dona Maria Cândida, na Rua do Brás. Aquele abraço. O Bracinho e a esposa, me dando a carona. E o Cléberton da Casa do Sítio. Obrigado pelo carinho. Nosso amigo Paulão, lá em Cariacica, lá em Espírito Santo, o Paulão tá ligadinho comigo, na boleia do seu caminhão, né? Ele, o Vitinho, tá ligadinho comigo, lá em Cariacica.
2: Boa tarde, meu amigo Pedrada.
1: Oi, Paulão. Tudo bem?
2: Pedra.
1: Oi.
2: Estou aqui em Cariacica,
1: Espírito Santo, Porto.
2: Beleza, te ouvindo.
1: Obrigado.
2: Manda aquela moda pra nós. Estrela de ouro.
1: Tá o seu Vitinho?
2: Pra mim, pra minha mãe. Positivo. Tá o Vitinho aqui comigo. Oi, aqui, beleza? Vitinho. Abraço, amigo.
1: Pra
2: tchau,
1: vocês também, Paulão. Pra você também, o Vitinho, Cariacica. Dona Mirtes, alô, dona Mirtes. Um abração pra senhora, dona Mirtes. Ao Neide Osaltino. Alô, Neide Osaltino, da Rua Jacinto Brandão. O Edino Quilombo. Segura aí, Edino Quilombo. É a música que o Edinho gosta, né? Edino Quilombo. Aí, ó. Paulão, o Vitinho Cariacica. Dona Mirtes, um abraço, boa noite. 18h20. Cléoberto Bacado City, obrigado pela carona.

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1: 18:23.
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11: De volta e abraçando você, amigo trabalhador, agradecendo a amiga dona de casa pelo carinho da audiência, pela companhia nessa segunda-feira, comecinho de semana, né? Hoje estamos completando 10 anos, né? Com a ausência do Zé Gomes da Rocha. Hoje faz 10 anos que o Zé Gomes foi morar com Deus, né? Passa rápido, hein, meus amigos. E ontem fez 2 anos que ficamos sem o Gilson César aqui da rádio, né? Nosso colega de trabalho. Ontem 2 anos. E a vida continua, né, meus amigos? 18h27, deixa eu ver quem vai falar comigo aqui no WhatsApp da rádio, depois do Sibirino. Depois do Sibirino eu falo com a Vitória. Vitória e o Zenaldo.
12: Boa tarde, amigo.
11: Tudo bem, Vitória?
12: Oh, se pudesse, tiver espaço aí, roda meus amigos. Não perca a sua fé, com o Rio.
11: Certo.
12: Eu sei, você tá. Tá vendo o Claudinho, você e todo mundo que gostar dessa música.
11: Falou, minha amiga. 18h28. Boa noite.

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2: 18 horas e 31 minutos.
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5: Aê, 18h33. Nosso abraço, pessoal da região Santa Maria, todo mundo ouvindo a gente Santa Maria. Tá lá o Oripinho, né? Oripinho, a Raquel, Dona Tina, o Renato, o Jouripo, boa noite a vocês. Na região da Salina, a Vanilda, o Nilo Machado. No Santa Maria, o Nego e a Maria, são vizinhos do Oripinho, né? O Nego e a Maria. O Denerval, o Tinego e a Vanilda, boa noite Denerval, Tinego e a Vanilda. A Patrícia, o Edson, o Donizete, a Danizete também em Santa Maria, o Edino Quilombo, a Neuza, Liliano de Jardim América, todo mundo curtindo a gente, né? Pessoal das fazendas, o João Pedro e a Cleuma, nosso boa noite, né? Lá no bairro Brasília, o João Martins, do

0: Paranaguá e Brasília, tá ligadinho comigo também. Deixa eu ver quem eu falo aqui na Paranaíba, depois da vitória, eu falo com quem, hein? William, alô William, meu grande amigo William.
1: Beleza, meu amigo, boa tarde, como você tá, tudo bom?
0: Tudo bem, William?
1: Se puder, toca uma música aí do Alô, BGD, bora aí. Alô, rapaz, quem gosta aí, você já aí, beleza? Aqui, um abraço.
0: Toca a música, William? Depois eu vou botar seu áudio e ouvir a música que você pediu. Não deu para entender a música que você pediu, William? Daqui a pouquinho eu volto seu áudio. Maria de Fátima, do Zenon Borges.
2: Prada, boa tarde.
0: Tudo bem?
2: Eu quero oferecer uma música para minha filha, Rosiane Cristina de Araújo. Aqui é a Maria de Fátima, do Zenon Borges, a mãe dela. Ela fazia aniversário no dia que o Zé Gomes faleceu. E hoje eu estou muito triste também, porque eu amava o Zé Gomes. Todo dia 28, que minha filha faz aniversário, é o ano que o Zé Gomes morreu. Então, eu quero que você bata um parabéns para ela e põe uma música do Rick Henry. Obrigado, com Deus.
0: Dá parabéns pra ela então, né? Sua filha, né? Então tá, parabéns pra ela, felicidades, né?

Parabéns, felicidades. E esta música, o Kleberson Antônio, do bairro Novo Horizonte, o Kleberson também te pedindo a música, dedicando para todos os ouvintes da Rádio Paranaíba, com o Rick Renner, Força do Amor, né? Um abraço, Kleberson, muito obrigado pelo carinho, amigo. 18h36 na Paranaíba, 18h36, nosso abraço a você de rádio ligado, muito obrigado pelo carinho da companhia, tá bom? Tá aí, ó, Rick Renner, pro Kleberson, e para aniversariante do dia, né?

0: Rick Renner, Força do Amor, Kleberson pediu, curtiu, né, Kleberson? Abraço você, uma ótima noite. Volta pra casa, Rick Renner, Força do Amor. Vamos agora trazer o meu grande amigo para participar comigo aqui agora, né? Nosso amigo Thiago. É, o Thiago me deu bolo sexta-feira, guardei para fazer o sorteio do Amargão, né? Tá viajando, Thiago, né?
1: Alô, alô, meu parceiro Pedro.
0: Chega mais.
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0: Thiago, falou bonito. Aonde você andava, Thiago? Aonde você andava no Pós-Pôr sexta-feira? Aonde você andava, amigo?
2: O áudio saiu tampei a Uber aqui. Eu tava no meio, Pedradinho. Tava no meio do mato.
0: Ah.
2: No meio do mato quando não fala, hein?
0: Você tem sinal no meio do mato, né? Tá no meio do mato, Thiago. Mas sexta-feira ele tá aí firme e forte, né? Abração, Thiago. Boa noite a você, sua família. Bom descanso, tá bom? Até amanhã.
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4: 18:43.
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3: Meu amigo William, ligadinho comigo. William tá em Centralina, né? Tá lá em Centralina, nosso amigo William. Tá lá em Centralina? Deixa eu mandar uma boa noite pra minha amiga de Centralina, Edis Flor. A Edis Flor em Centralina. O Osvaldo, a Maria Lúcia em Centralina. A Joana de Araporã, Maria da Horta de Araporã. Boa noite. Lá em Canápolis, a minha amiga Maria Joana Cussu. Reginaldo Cascavel, em Canápolis. Em Capinópolis, minha amiga Maria, em Capinópolis, Maria de Capinópolis. Um abraço a vocês aí, né? Nosso amigo William tá pedindo a música do Alberto Adriano, né, William? A do Alberto Adriano. Vai também essa música pro meu primo Luiz, do Seguro. O Luizinho, né? O Luizinho, a Iris, Luiz Otávio, o Alisson, o Allen, né? Ouvindo a gente aí no sítio. Muito obrigado, viu? Uma ótima noite. Vai também essa música pra Clélia. A Clélia também adora, né, Clélia? A música do Alberto Adriano. Vai pra Clélia também, ligadinha comigo, né? Então tá aí. Quem tá pedindo é o meu grande amigo, o William, tá em Centralina e ligadinha aqui na Paranaíba. Nosso abraço e uma ótima noite. E obrigado você, Centralina, curtindo aí a nossa programação, tá bom? Aquele abraço. 18h46. Segura aí, William, em Centralina. Boa noite, Clélia. Luizinho e família do sítio, boa noite.

0: Meu amigo William, curtiu essa música e centralina, ligadinho comigo, né?
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2: 18 horas e 48 minutos.
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3: Minha amiga Rosinete está ligadinha comigo, né, Rosinete? Boa noite, Rosinete. O Zezão da Ponte Funda e a família. A Regina, alô Regina, do Dionara Rocha, né? Ela da Cardoso, Dionara Rocha, que a Regina mora aí, eu faço confusão. A Regina tá ligadinha comigo também, boa noite Regina. Muito obrigado pelo carinho, tá bom? Tem curtido a gente, né? Deixa aí no WhatsApp, Maria Eleuza, o Euripe da Rua Divinópolis e a Carla ligadinha comigo.
4: Nós ouvimos da rádio, meu querido amigo Pedrada da Fazenda Piqueirão. Toca a música Vitor Vela, aquela bem chamada para nós, por favor. Até hoje não consigo lembrar, acreditar e aceitar que isso aconteceu. Nós pegamos nosso ídolo, nosso cantor excelente.
3: Tá certo, a Carla ouvindo a gente, né? Ela que faz requeijão, faz queijo temperado, queijo fresco, né? Um abraço, Carla. Boa noite, amiga. Boa noite, Maria Eleuza, Euripe da Rua Divinópolis também, ligadinho comigo, né? É, o Marcelo, de Jardim Liberdade também, né, Marcelo? Ah, já doou, Marcelo. Já doei, já, viu? Já doei, tá bom? Ligou, foi tarde, né? Assim que eu acabei de falar aqui, o telefone tocou, viu? Já foi doado, Marcelo. Olha que apareceu outro aqui, viu? Tá bom? Luiz Cabeção, tudo bem, Luiz Cabeção? Fala comigo.
5: Meu amigo Lindomar Pedrada, Pedradinha, conhecido como Pedrada.
3: Vamos lá.
5: Pedradinha.
3: Vamos lá.
5: Pedrada.
3: Oi.
5: Quero oferecer uma música. É, Talismã, de Leonardo. Oferecer para minha esposa Rosala, lá no celular Maria de Lourdes. Oferecer para Yasmin, para a equipe deles lá, no celular Maria de Lourdes, para a Beth, para a Zilda. Pra todo mundo lá. Bota um alô lá pra eles lá. E oferecer pro meu primo Cid, lá no Panamá. Minha tia Marli. Bota um alô pra minha tia Marli lá no Panamá, Pedrada.
3: Alô, tia Marli.
5: Alex aqui em Tubiara. E oferecer pra quem gosta da música, minha amiga. Que Deus abençoe você hoje e sempre. Que Deus abençoe você, abençoe sua família. E todo mundo da Rádio Paranaíba aí.

0: Aí, Luiz Cabeção, seu pedido, amigo. Talismã, música linda. Rapidinho com o meu amigo Zezão, do bairro Zezão da Ponte Funda. Alô, Zezão da Ponte Funda! É, não vou dar pra atender todo mundo não, gente. Tem que estar lotado, viu?
1: Cedado, boa noite, meu Deus, da Ponte Funda. Podia mandar um alô, só um alô aqui pra nós, a gente já tá valendo,
0: Cedado. Beleza. Você
1: tá em casa agora, querendo participar hoje de uma música, mas não vai dar pra você mandar só um alô aqui. Pra mim, minha paixão aqui, pro meu senhor Rodrigo Patrício Renan, e pra todos que estiver ouvindo. Falou, um abraço, uma boa noite, muito obrigado, viu?
0: Falou, Zezão, um abraço a você também, amigo. Muito obrigado pelo carinho, tá bom, Zezão? Aí na Ponte Funda, né, o Zezão e a turma toda aí, ligadinhos comigo na Ponte Funda. Nosso abraço a vocês, obrigado pelo carinho, tá bom? E eu tô indo embora agora, e deixando a última de hoje, em homenagem à alma do nosso saudoso Zé Gomes da Rocha, né? Hoje, completando 10 anos que ficamos sem o Zé Gomes, ontem completou 2 anos sem o Gilson, né? E então hoje completando 10 anos o senhor Zé Gomes da Rocha, o Marcão da Vila Mutirão, alô Marcão, a Delvira, né, ouvindo a gente, a namorada Marcão também, nosso abraço. Fiquem com Deus, porque com Deus também irei. Uma ótima noite e até amanhã às 8h45 no show da manhã, tá bom, turma? Obrigado pelo carinho, que Deus abençoe a todos nós. Fiquem com Deus, até amanhã. Homenagem à alma do saudoso Zé Gomes da Rocha, completando os 10 anos da sua existência aqui na Terra. Boa noite! Até amanhã!

Mais um dia se vai, mais uma noite chega. Vim aqui deixar meu boa noite e desejar um descanso relaxante. Que um dia difícil fique para trás. Nada melhor que um dia após o outro. E Deus à frente de tudo. E quando estou nas minhas escuridões, tenho um Pai que me veste de estrelas. Como cuida do céu e de tudo que há, Ele cuida de mim. Para quem tem Deus no coração, as adversidades sempre serão passageiras. E a vitória, uma certeza. Que cada estrela no céu seja um desejo seu se realizando. Tenha uma noite linda, de paz e tranquilidade. E que Deus esteja sempre ao nosso lado. Deus te abençoe.

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2: 19 horas e 3 minutos.
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2: 19 horas e 4 minutos.
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6: Alô, Itumbiara, muito boa noite, sul de Goiás e Triângulo Mineiro. Estamos chegando nesta segunda-feira, dia 28, com o nosso programa Paranaíba é a Dona da Noite. E vamos juntos até logo mais às 21 horas e abrindo o programa, Valéria Barros, Só Quero Sossego.

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1: 19:31.
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1: 19:43.
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0: 11 horas e 10 minutos.
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1: 20 horas e 21 minutos.
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2: 20:33.
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2: E a hora certa. 20:34.
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0: 11:44.
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1: 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E a hora certa.
2: 20:45.
3: É o nosso Dona da Noite na Nova Paranaíba com Zé Ricardo, Thiago e Kleber Cauã. Mesa na calçada.

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1: 20:58.
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0: 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E a hora certa.
1: 20:59.
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6: O nosso Dona da Noite desta segunda-feira fica por aqui. E fechando muito bem, tem Cleiton e Camargo. Na Hora de Amar, na sequência, A Voz do Brasil. E logo depois, Lázaro Neto e o Show da Noite.